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2: O arranque da 22ª Universidade de Verão do PSD, esta segunda-feira, em Castelo de Vide, fica marcado pela valorização da formação política dos jovens e críticas à oposição. Na sessão de abertura, o secretário-geral do PSD,

0: Hugo Soares defendeu que os resultados de uma governação se medem pelo país que se deixa às gerações seguintes, sublinhando que Portugal apresenta hoje um rácio da dívida pública abaixo dos 90%.
1: Eu creio que o resultado da governação se mede pelo país que vos vamos deixar. Nós temos hoje um rácio da dívida pública abaixo dos 90%, o que não acontecia há décadas, o que nos dá uma robustez financeira muito importante para, nesta plataforma financeira, poder assentar as políticas públicas. São já, como sabem, dois orçamentos de Estado em que a sua execução permitiu ao Estado português ter excedente orçamental. E, em cima disto, então, que políticas públicas estamos a construir? Para sabermos que país estamos a deixar. Nós estamos a conseguir estes resultados com base em aumentos de impostos. Nós descemos 4 vezes... desde que governamos, os impostos sobre quem trabalha, o IRS. Para quê? Porquê? Porque nós somos daqueles que entendemos que o Estado não deve sugar os recursos à sociedade civil. O Estado deve libertar as pessoas.
0: Na segunda parte do discurso, Hugo Soares criticou o PS e Chega, acusando José Luís Carneiro de negar a desregulação da imigração e André Ventura de propostas que colocariam em risco a sustentabilidade da segurança social.
1: Esta semana li e não queria acreditar que o deputado José Luís Carneiro deu uma entrevista onde dizia que está por demonstrar que Portugal tivesse tido um problema com a imigração e que em Portugal tivessem entrado mais de 1,4 milhões de imigrantes. Eu devo dizer que isto demonstra uma impreparação total do deputado Zé Luís Carneiro. Mas eu percebo. Eu percebo em primeiro lugar porque, de facto, com as políticas do Partido Socialista era impossível saber quem entrou. E é bom lembrar, não vai ele esquecer-se, e o povo também já agora, foi precisamente o deputado Zé Luís Carneiro o pai da extinção dos serviços de estrangeiros e fronteiras em Portugal, que motivou esta desregulação na entrada de pessoas em Portugal. Portanto, o deputado Zé Luís Carneiro não está preparado para ser a alternativa. Ele nega os problemas. Ele não quer ver a realidade. E do outro lado temos o deputado André Ventura. E deixem que vos diga, tem sido um fartote. Não fosse o grave e sério que é, ainda em matéria de sustentabilidade da segurança social, repetir a ideia de querer baixar a idade da reforma, esquecendo-se que cada um e cada um de vós que aqui está sentado, se isso acontecer, vai ter muita dificuldade em ter uma pensão e uma reforma no final da sua vida contributiva. É mesmo caso para dizer, marimbando-se nos jovens. Vejam bem, o deputado André Ventura, que toda a gente diz que tem muita entrada na juventude, nos TikToks, nas redes sociais, é o primeiro a pôr em causa as reformas e as pensões das gerações vindouras e dos jovens atualmente. Isto tudo, minhas caras e meus caros amigos, para vos dizer o seguinte. Eu não quero que sejam os alunos da Universidade de Verão a repetir aquilo que eu tenho visto todos os dias o deputado Zé Luís Carneiro e o deputado André Ventura a dizer. Todos os dias a navegarem no populismo e a demonstrarem uma total impreparação para serem alternativas do governo.
0: Já o presidente da JSD, o portalegrense João Pedro Luís, teve uma intervenção marcada pela emoção de participar pela primeira vez na Universidade de Verão como líder da Juventude Social Democrata. Aos alunos deixou 2 mensagens centrais. Nunca aceitar que lhes digam que são demasiado novos para ter opinião ou intervenção pública e valorizar a moderação e o bom senso, que não significam fraqueza, mas firmeza com elevação.
2: Quero deixar-vos 2 mensagens essenciais de forma concisa. E a primeira é a seguinte. Não tenham dúvidas que quando esta semana chegar ao fim, vocês estarão todos ainda mais preparados e capacitados para a intervenção pública e política. E eu creio que é muito importante que usem esse acréscimo de preparação para essa intervenção pública e política para fazerem algo, que é nunca deixarem que vos digam que são demasiado novos. Nunca se é demasiado novo para ter opinião. Nunca se é demasiado novo para defender aquilo em que se acredita. Nunca se é demasiado novo para ter convicções e posições. E esta era a primeira mensagem que eu vos queria deixar. Mas a segunda é sobre a moderação e o bom senso. A moderação e o bom senso são bens cada vez mais escassos no debate público e por isso também cada vez mais imprescindíveis. Mas ser moderado

0: Moderado não é ser frouxo. Ser moderado é defender com muita firmeza aquilo em que nós acreditamos. E não tenhamos dúvidas, o combate político propositivo pela força das nossas ideias faz-se com paixão, com energia, com tenacidade. Mas há algo que nós nunca podemos esquecer. É que o debate político se faz sempre com elevação. A política não pode ser o palco nem da baixaria, nem da maldicência.
1: Como é habitual, o diretor da Universidade de Verão, Carlos Coelho, abriu a sessão recordando as 5 regras capitais da iniciativa: vontade, curiosidade, pontualidade, solidariedade e participação constante.

0: de acesso gratuito, volta a reunir mais de 30 expositores de artesanato e outros tantos de gastronomia, privilegiando o trabalho ao vivo, os produtos locais e a ligação às tradições do concelho. Este ano, a entrada da feira recria a varanda do Grão Prior numa estrutura de grande escala preparada pelos trabalhadores do município, reforçando a identidade visual do certame. Segundo o presidente da Câmara do Crato, Joaquim Diogo, a inauguração traz também uma novidade ligada ao doce tradicional, o Teclameco, numa edição que pretende valorizar a doçaria regional e a memória coletiva do Crato.
1: Feira de Artesanato e Gastronomia é, de facto, um espaço de acesso gratuito, onde as pessoas podem provar o melhor da nossa gastronomia alentejana e também poderem, de alguma forma, usufruir daquilo que é esta arte de artesanato e de serviços que, de facto, o Alto Alentejo tem para mostrar. Nós temos cerca de mais de 30 expositores em cada lado, seja de artesanato, seja de gastronomia. Há muita diversidade naquilo que é a nossa oferta e nós tentamos apostar sempre na qualidade de quem nos visita e no trabalho ao vivo. Premiamos quem trabalha ao vivo na Feira de Artesanato e Gastronomia, isentando-os até, se estiverem registados como artesãos, do pagamento do valor para estarem na Feira de Artesanato e Gastronomia. Vamos ter uma zona privilegiada de show cooking e de artesanato ao vivo, logo na entrada da Feira de Artesanato e Gastronomia, dizer que são 40 edições. A primeira foi em 1984, teve 2 anos de interregno na Covid-19 e que é com muita, e estamos a preparar tudo com muita alegria para receber todos aqueles que nos visitem, recriando este ano uma entrada histórica que era feita pelos nossos trabalhadores e que voltou a ser feita pelos trabalhadores do município, uma entrada que recria um monumento histórico ou um sítio histórico. Este ano privilegiamos a varanda do Grão Prior como sítio a entrada oficial do festival. Vocês vão poder ver que é de facto uma recriação imponente, quase à escala real, na entrada da Feira de Artesanato e Gastronomia, a entrada principal da Feira de Artesanato e Gastronomia.
0: A programação cultural mantém a diversidade que tem marcado a feira ao longo de décadas. Grupos corais, folclore, filarmónicas, jovens músicos, academia sénior e animações de rua vão ocupar o recinto durante 5 dias. A Feira de Artesanato e Gastronomia abre caminho para mais uma edição do Festival do Crato, que arranca oficialmente na quarta-feira, dia 26 de agosto. Agosto, com nomes como Bispo, Slow J, Dabink, Veig, Papillon, Soraya Ramos, Sara Correia, Delfins, Calema, Buba Espinho e Callum Scott. Na véspera, esta terça-feira, o dia extra leva ao recinto um concerto de Gypsy Kings, uma noite de entrada gratuita que antecede os 4 dias centrais do Festival do Crato. O Comando Territorial de Porto Alegre da GNR realizou entre 17 e 23 de agosto um conjunto de operações de prevenção e fiscalização que resultaram em 12 detenções em flagrante. Entre os casos mais relevantes estão 4 detenções por condução sem habilitação legal, 3 por desobediência, 2 por condução sob o efeito do álcool, 2 por furto e 1 por tentativa de homicídio. No trânsito foram detectadas 90 infrações, destacando-se 17 por excesso de velocidade. A sinistralidade rodoviária aumentou com 30. No trânsito foram detectadas 90 infrações, destacando 17 por excesso de velocidade, 10 por falta de inspeção periódica obrigatória, 4 por uso incorreto do cinto ou sistema de retenção de crianças e 2 por manuseamento de telemóvel durante a condução. A sinistralidade rodoviária aumentou com 35 acidentes registados, dos quais resultaram 5 feridos leves e 1 ferido grave. No mesmo período, o Comando Distrital de Porto Alegre da PSP deteve 2 homens de 47 e 53 anos. Um dos homens foi detido por condução em estado de embriaguez, com uma taxa de 1,66, e o outro em cumprimento de mandato emitido pela autoridade judiciária. Na última semana, foram ainda identificados 2 homens de 24 e 71 anos por posse de 6 doses de AX. A polícia realizou 9 operações de fiscalização rodoviária, controlando 200

0: 40 veículos, dos quais resultaram infrações por falta de seguro obrigatório e falta de inspeção. Houve também 5 operações de visibilidade, 2 ações de fiscalização ambiental, 1 ação dedicada às normas de detenção e transporte de armas e 1 operação no âmbito da segurança privada. A sinistralidade rodoviária contabilizou 6 acidentes, apenas com danos materiais nas viaturas intervenientes. Arrendar um quarto em Porto Alegre custa 240 euros mensais, é um dos valores mais baixos do país. Segundo o mais recente relatório do Idealista, este preço não só se mantém entre os mais acessíveis, como desceu 4% no segundo trimestre de 2026, numa altura em que o mercado nacional de arrendamento de quartos está sob forte pressão. Enquanto que a nível nacional se registou uma subida da procura, 27% e uma quebra da oferta de 11%, Porto Alegre seguiu o caminho inverso. A procura caiu 19% e a oferta aumentou 35%. A análise mostra que Porto Alegre contrasta com cidades onde a procura disparou, como Beja, Coimbra ou Porto, e onde a oferta caiu de forma acentuada, agravando a pressão sobre os preços. No extremo oposto, Lisboa continua a ser a cidade mais cara para arrendar quarto, com valores médios de 550 euros por mês. Já a Guarda, com 210 euros, e Bragança, com 220, mantêm-se como as opções mais económicas. O estudo sublinha ainda que o arrendamento de quartos deixou de ser uma solução exclusiva para estudantes, sendo cada vez mais procurado por jovens trabalhadores e por quem não consegue suportar os custos de uma casa nas grandes cidades.
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1: O arranque da 22ª Universidade de Verão do PSD, esta segunda-feira, em Castelo de Vide, fica marcado pela valorização da formação política dos jovens e críticas à oposição. Na sessão de abertura, o secretário-geral do PSD, Hugo Soares, defendeu que os resultados de uma governação se medem pelo país que se deixa às gerações seguintes, sublinhando que Portugal apresenta hoje um rácio da dívida pública abaixo dos 90%.
2: Eu creio que o resultado da governação se mede pelo país que vos vamos deixar. Nós temos hoje um rácio da dívida pública abaixo dos 90%, o que não acontecia há décadas, o que nos dá uma robustez financeira muito importante para, nesta plataforma financeira, poder assentar as políticas públicas. São já, como sabem, dois orçamentos de Estado em que a sua execução permitiu ao Estado português ter excedente orçamental. E em cima disto, então, que políticas públicas estamos a construir? Para sabermos que país estamos a deixar. Nós estamos a conseguir estes resultados com base em aumentos de impostos. Nós descemos 4 vezes, desde que governamos, os impostos sobre quem trabalha, o IRS. Para quê?

0: Porquê?
1: Porque nós somos daqueles que entendemos que o Estado não deve sugar os recursos à sociedade civil. O Estado deve libertar as pessoas.
2: Na segunda parte do discurso, que Soares criticou o PS e Chega, acusando José Luís Carneiro de negar a desregulação da imigração e André Ventura de propostas que colocariam em risco a sustentabilidade da segurança social.
1: Esta semana li e não queria acreditar que o deputado José Luís Carneiro deu uma entrevista onde dizia que está por demonstrar que Portugal tivesse tido um problema com a imigração e que em Portugal tivessem entrado mais de 1,4 milhões de imigrantes. Eu devo dizer que isto demonstra uma impreparação total do deputado Zé Luís Carneiro. Mas eu percebo. Eu percebo em primeiro lugar porque, de facto, com as políticas do Partido Socialista era impossível saber quem entrou. E é bom lembrar, não vai ele esquecer-se, o povo também, já agora, foi precisamente o deputado Zé Luís Carneiro o pai da extinção dos serviços de estrangeiros e fronteiras em Portugal, que motivou esta desregulação na entrada de pessoas em Portugal. Portanto, o deputado Zé Luís Carneiro não está preparado para ser a alternativa. Ele nega os problemas. Ele não quer ver a realidade. E do outro lado temos o deputado André Ventura. E deixem que vos diga, tem sido um fartote. Não fosse o grave e sério que é, ainda em matéria de sustentabilidade da segurança social, repetir a ideia de querer baixar a idade da reforma, esquecendo-se que cada um e cada um de vós, que aqui está sentado, se isso acontecer, vai ter muita dificuldade em ter uma pensão e uma reforma no final da sua vida contributiva, é mesmo caso para dizer, marimbando-se nos jovens. Vejam bem, o deputado André Ventura, que toda a gente diz que tem muita entrada na juventude, nos TikToks, nas redes sociais, é o primeiro a pôr em causa as reformas e as pensões das gerações vindouras e dos jovens atualmente. Isto tudo, minhas caras e meus caros amigos, para vos dizer o seguinte, eu não quero que sejam os alunos da Universidade de Verão a repetir aquilo que eu tenho visto todos os dias o deputado Zé Luís Carneiro e o deputado André Ventura a dizer, todos os dias a navegarem no populismo e a demonstrarem uma total impreparação para serem alternativas do governo.
2: Já o presidente da JSD, o portalegrense João Pedro Luís, teve uma intervenção marcada pela emoção de participar pela primeira vez na Universidade de Verão como líder da Juventude Social Democrata. Aos alunos deixou duas mensagens centrais. Nunca aceitar que lhes digam que são demasiado novos para ter opinião ou intervenção pública e valorizar a moderação e o bom senso, que não significam fraqueza, mas firmeza com elevação.
3: Quero deixar-vos duas mensagens essenciais de forma concisa. E a primeira é a seguinte. Não tenham dúvidas que quando esta semana chegar ao fim, vocês estarão todos ainda mais preparados e capacitados para a intervenção pública e política. E eu creio que é muito importante que usem esse acréscimo de preparação para essa intervenção pública e política para fazerem algo, que é nunca deixarem que vos digam que são demasiado novos. Nunca se é demasiado novo para ter opinião. Nunca se é demasiado novo para defender aquilo em que se acredita. Nunca se é demasiado novo para ter convicções e posições. E esta era a primeira mensagem que eu vos queria deixar. Mas a segunda é sobre a moderação e o bom senso. A moderação e o bom senso são bens cada vez mais escassos no debate público e por isso também cada vez mais imprescindíveis. Mas ser moderado não é ser frouxo. Ser moderado é defender com muita firmeza aquilo em que nós acreditamos. E não tenhamos dúvidas, o combate político pela positiva, pela força das nossas ideias, faz-se com paixão, com energia, com tenacidade. Mas há algo que nós nunca podemos esquecer. É que o debate político se faz sempre com elevação. A política não pode ser o palco nem da baixaria, nem da maldicência.
2: Como é habitual, o diretor da Universidade de Verão, Carlos Coelho, abriu a sessão recordando as 5 regras capitais da iniciativa: vontade, curiosidade, pontualidade, solidariedade e participação construtiva. A 22ª Universidade de Verão do PSD, que reúne 100 jovens para uma semana de formação política, decorre em Castelo de Vide até domingo, dia em que Luís Montenegro encerra o evento numa sessão marcada para o meio-dia. A Feira de Artesanato e Gastronomia do Crato abre esta terça-feira, assinalando a 40ª edição. O espaço de acesso gratuito volta a reunir mais de 30

0: expositores de artesanato e outros tantos de gastronomia, privilegiando o trabalho ao vivo, os produtos locais e a ligação às tradições do concelho. Este ano, a entrada da feira recria a varanda do Grão Prior numa estrutura de grande escala preparada pelos trabalhadores do município, reforçando a identidade visual do certame. Segundo o presidente da Câmara do Crato, Joaquim Diogo, a inauguração traz também uma novidade ligada ao doce tradicional, o teclameco, numa edição que pretende valorizar a doçaria regional e a memória coletiva do Crato.
1: Feira de Artesanato e Gastronomia é, de facto, um espaço de acesso gratuito, onde as pessoas podem provar o melhor da nossa gastronomia alentejana e também poderem, de alguma forma, usufruir daquilo que é esta arte de artesanato e de serviços que, de facto, o Alto Alentejo

0: na Feira de Artesanato e Gastronomia, isentando-os até, se estiverem registados como artesãos, do pagamento do valor para estarem na Feira de Artesanato e Gastronomia. Vamos ter uma zona privilegiada de show cooking e de artesanato ao vivo, logo na entrada da Feira de Artesanato e Gastronomia. Dizer que são 40 edições. A primeira foi em 1984, teve 2 anos de interregno na Covid-19 e que é com muita, e estamos a preparar tudo com muita alegria para receber todos aqueles que nos visitem, recriando este ano uma entrada histórica que era feita pelos nossos trabalhadores e que voltou a ser feita pelos trabalhadores do município, uma entrada que recria um monumento histórico ou um sítio histórico. Este ano privilegiamos a Varanda do Grão Prior como sítio, a entrada oficial do festival. Vocês vão poder ver que é de facto uma recriação imponente, quase à escala real, na entrada da Feira de Artesanato e Gastronomia, a entrada principal da Feira de Artesanato e Gastronomia.
1: A programação cultural mantém a diversidade que tem marcado a feira ao longo de décadas. Grupos corais, folclore, filarmónicas, jovens músicos, academia sénior e animações de rua vão ocupar o recinto durante 5 dias. A Feira de Artesanato e Gastronomia abre caminho para mais uma edição do Festival do Crato, que arranca oficialmente na quarta-feira, dia 26 de agosto, com nomes como Bispo, Slow J, Dabink, Veig, Papillon, Soraya Ramos, Sara Correia, Delfins, Calema, Buba Espinho e Callum Scott. Na véspera, esta terça-feira, o dia extra leva ao recinto um concerto de Gypsy Kings, uma noite de entrada gratuita que antecede os 4 dias centrais do Festival do Crato. O Comando Territorial de Porto Alegre da GNR realizou entre 17 e 23 de agosto um conjunto de operações de prevenção e fiscalização que resultaram em 12 detenções em flagrante. Entre os casos mais relevantes estão 4 detenções por condução sem habilitação legal, 3 por desobediência, 2 por condução sob o efeito do álcool, 2 por furto e 1 por tentativa de homicídio. No trânsito foram detectadas 90 infrações, destacando-se 17 por excesso de velocidade. A sinistralidade rodoviária aumentou com 30. No trânsito foram detectadas 90 infrações, destacando-se 17 por excesso de velocidade, 10 por falta de inspeção periódica obrigatória, 4 por uso incorreto do cinto ou sistema de retenção de crianças e 2 por manuseamento de telemóvel durante a condução. A sinistralidade rodoviária aumentou com 35 acidentes registados, dos quais resultaram 5 feridos leves e 1 ferido grave. No mesmo período, o Comando Distrital de Porto Alegre da PSP deteve 2 homens de 47 e 53 anos. Um dos homens foi detido por condução em estado de embriaguez, com uma taxa de 1,66, e o outro em cumprimento de mandato emitido pela autoridade judiciária. Na última semana, foram ainda identificados 2 homens de 24 e 71 anos por posse de 6 doses de haxixe. A polícia realizou 9 operações de fiscalização rodoviária, controlando 240 veículos, dos quais resultaram infrações por falta de seguro obrigatório e falta de inspeção. Houve também 5 operações de visibilidade, 2 ações de fiscalização ambiental, 1 ação dedicada às normas de detenção e transporte de armas e 1 operação no âmbito da segurança privada. A sinistralidade rodoviária contabilizou 6 acidentes, apenas com danos materiais nas viaturas intervenientes. Arrendar um quarto em Porto Alegre custa 240 euros mensais, é um dos valores mais baixos do país. Segundo o mais recente relatório do Idealista, este preço não só se mantém entre os mais acessíveis, como desceu 4% no segundo trimestre de 2026, numa altura em que o mercado nacional de arrendamento de quartos está sob forte pressão. Enquanto que a nível nacional se registou uma subida da procura de 27% e uma quebra da oferta de 11%, Porto Alegre seguiu o caminho inverso. A procura caiu 19% e a oferta aumentou 35%. A análise mostra que Porto Alegre contrasta com cidades onde a procura disparou, como Beja, Coimbra,

0: ao Porto e onde a oferta caiu de forma acentuada, agravando a pressão sobre os preços. No extremo oposto, Lisboa continua a ser a cidade mais cara para arrendar quarto, com valores médios de 550 euros por mês. Já a Guarda, com 210 euros, e Bragança, com 220, mantêm-se como as opções mais económicas. O estudo sublinha ainda que o arrendamento de quartos deixou de ser uma solução exclusiva para estudantes, sendo cada vez mais procurado por jovens trabalhadores e por quem não consegue suportar os custos de uma casa nas grandes cidades.
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1: A Feira de Artesanato e Gastronomia do Crato abre esta terça-feira, assinalando a 40ª edição. O espaço de acesso gratuito volta a reunir mais de 30 expositores de artesanato e outros tantos de gastronomia, privilegiando o trabalho ao vivo, os produtos locais e a ligação às tradições do concelho. Este ano, a entrada da feira recria a varanda do Grão Prior numa estrutura de grande escala preparada pelos trabalhadores do município, reforçando a identidade visual do certame. Segundo o presidente da Câmara do Crato, Joaquim Diogo, a inauguração traz também uma novidade ligada ao doce tradicional, o teclameco, numa edição que pretende valorizar a doçaria regional e a memória coletiva do Crato.
2: Feira de Artesanato e Gastronomia é de facto um espaço de acesso gratuito, onde as pessoas podem provar o melhor da nossa gastronomia alentejana e também poderem, de alguma forma, usufruir daquilo que é esta arte de artesanato e de serviços que, de facto, o Alto Alentejo tem para mostrar. Nós temos cerca de mais de 30 expositores em cada lado, seja de artesanato, seja de gastronomia. Há muita diversidade naquilo que é a nossa oferta e nós tentamos apostar sempre na qualidade de quem nos visita e no trabalho ao vivo. Premiamos quem trabalha ao vivo na Feira de Artesanato e Gastronomia, isentando-os até, se estiverem registados como artesãos, do pagamento do valor para estarem na Feira de Artesanato e Gastronomia. Vamos ter uma zona privilegiada de show cooking e de artesanato ao vivo, logo na entrada da Feira de Artesanato e Gastronomia. Dizer que são 40 edições, a primeira foi em 1984, teve 2 anos de interregno na Covid-19, e que é com muita, e estamos a preparar tudo com muita alegria para receber todos aqueles que nos visitem, recriando este ano uma entrada histórica que era feita pelos nossos trabalhadores e que voltou a ser feita pelos trabalhadores do município, uma entrada que recria um monumento histórico ou um sítio histórico. Este ano privilegiamos a varanda do Grão Prior como sítio, a entrada oficial do festival. Vocês vão poder ver que é de facto uma criação imponente, quase à escala real, na entrada da Feira de Artesanato e Gastronomia, a entrada principal da Feira de Artesanato e Gastronomia.
1: A programação cultural mantém a diversidade que tem marcado a feira ao longo de décadas: grupos corais, folclore, filarmónicas, jovens músicos, academia sénior e animações de rua vão ocupar.

0: ocupar o recinto durante 5 dias. A Feira de Artesanato e Gastronomia abre caminho para mais uma edição do Festival do Crato, que arranca oficialmente na quarta-feira, dia 26 de agosto, com nomes como Bispo, Slow J, Dabink, Veig, Papillon, Soraya Ramos, Sara Correia, Delfins, Calema, Buba Espinho e Callum Scott. Na véspera, esta terça-feira, o dia extra leva ao recinto um concerto de Gypsy Kings, uma noite de entrada gratuita que antecede os 4 dias centrais do Festival do Crato. O Comando Territorial de Porto Alegre da GNR realizou entre 17 e 23 de agosto um conjunto de operações de prevenção e fiscalização que resultaram em 12 detenções em flagrante. Entre os casos mais relevantes estão 4 detenções por condução sem habilitação legal, 3 por desobediência, 2 por condução sob o efeito do álcool, 2 por furto e 1 por tentativa de homicídio. No trânsito foram detectadas 90 infrações, destacando-se 17 por excesso de velocidade. A sinistralidade rodoviária aumentou com 30. No trânsito foram detectadas 90 infrações, destacando 17 por excesso de velocidade, 10 por falta de inspeção periódica obrigatória, 4 por uso incorreto do cinto ou sistema de retenção de crianças e 2 por manuseamento de telemóvel durante a condução. A sinistralidade rodoviária aumentou com 35 acidentes registados, dos quais resultaram 5 feridos leves e 1 ferido grave. No mesmo período, o Comando Distrital de Porto Alegre da PSP deteve 2 homens de 47 e 53 anos. Um dos homens foi detido por condução em estado de embriaguez, com uma taxa de 1,66, e o outro em cumprimento de mandato emitido pela autoridade judiciária. Na última semana, foram ainda identificados 2 homens de 24 e 71 anos por posse de 6 doses de haxixe. A polícia realizou 9 operações de fiscalização rodoviária, controlando 240 veículos, dos quais resultaram infrações por falta de seguro obrigatório e falta de inspeção. Houve também 5 operações de visibilidade, 2 ações de fiscalização ambiental, 1 ação dedicada às normas de detenção e transporte de armas e 1 operação no âmbito da segurança privada. A sinistralidade rodoviária contabilizou 6 acidentes, apenas com danos materiais nas viaturas intervenientes. Arrendar um quarto em Porto Alegre custa 240 euros mensais, é um dos valores mais baixos do país. Segundo o mais recente relatório do Idealista, este preço não só se mantém entre os mais acessíveis, como desceu 4% no segundo trimestre de 2026, numa altura em que o mercado nacional de arrendamento de quartos está sob forte pressão. Enquanto que a nível nacional se registou uma subida da procura de 27% e uma quebra da oferta de 11%, Porto Alegre seguiu o caminho inverso. A procura caiu 19% e a oferta aumentou 35%. A análise mostra que Porto Alegre contrasta com cidades onde a procura disparou, como Beja, Coimbra ou Porto, e onde a oferta caiu de forma acentuada, agravando a pressão sobre os preços. No extremo oposto, Lisboa continua a ser a cidade mais cara para arrendar quarto, com valores médios de 550 euros por mês. Já a Guarda, com 210 euros, e Bragança, com 220, mantêm-se como as opções mais económicas. O estudo sublinha ainda que o arrendamento de quartos deixou de ser uma solução exclusiva para estudantes, sendo cada vez mais procurado por jovens trabalhadores e por quem não consegue suportar os custos de uma casa nas grandes cidades. A Universidade Politécnica de Porto Alegre registou 446 estudantes colocados na primeira fase do Concurso Nacional de Acesso ao Ensino Superior de 2026. O número representa um acréscimo de 109 face ao ano anterior, correspondente a uma variação de 32,3%. Gabriel Nunes.
1: Para esta fase, a instituição abriu 643 vagas, mais 12 do que em 2025, alcançando uma taxa de ocupação de 69,4%. Em 2025, esse valor tinha ficado nos 53,4%. A instituição contabilizou 212 candidaturas em primeira opção.

para as 643 vagas disponibilizadas. Após as colocações, permanecem 199 vagas por preencher que poderão integrar a oferta da segunda fase. A Escola Superior de Saúde registou 119 colocados para 120 vagas, ficando uma vaga sobrante. Fisioterapia e Higiene Oral preencheram todas as vagas, enquanto a enfermagem contabilizou 74 estudantes, mantendo apenas um lugar disponível. Na Escola Superior de Tecnologia, Gestão e Design foram colocados 157 estudantes para 200

0: para 205 vagas, com 78 vagas sobrantes. Jornalismo e Comunicação preencheu todas as vagas, enquanto a Educação Básica concentra 37 das vagas não ocupadas. Por último, na Escola Superior de Biociências de Alvas foram colocados 42 estudantes para 85 vagas, ficando 43 vagas disponíveis. Enfermagem veterinária recebeu 21 estudantes, desporto 19 e agronomia e equinicultura registaram um colocado de cada.
1: Recordo que na primeira fase do Concurso Nacional de Acesso ao Ensino Superior deste ano foram colocados na Universidade Politécnica de Porto Alegre 446 estudantes.
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Na última história, fizemos referência às muitas lutas entre os lavradores da Póvoa e os donatários, os senhores das terras. Hoje vamos contar uma dessas lutas. No final de setembro de 1808, alguém avisou o juiz ordinário da terra, José Carrilho Pereira, que o administrador do Marquês de Loulé se dirigia para a povoação. A vida dos lavradores da Póvoa já era difícil antes da entrada em cena de Manuel António Pérez, assim se chamava o administrador do Marquês. Mas com ele, as coisas pioraram significativamente. Os foros que pagavam e que lhes saíam do corpo pelas terras

Eles onde lavravam, fosse nas meadas ou na póvoa, tinham que satisfazer o marquês, o seu rendeiro, António João Alves da Silva e o feitor Manuel de Santiago. A inclusão de mais um elemento nesta cadeia de beneficiários dos foros, na impossibilidade de aumentar a produtividade das terras, implicou uma maior pressão sobre a quantidade de géneros a pagar como foro. A revolta face a este aumento de imposto resultava na não distribuição de terras para lavrar, estratagema que o administrador utilizava para calar e dominar os possíveis contestatários. O juiz José Carrilho Pereira era ainda um jovem de 20 e poucos anos e fora eleito juiz nesse ano devido à sua coragem e firmeza de convicções. A notícia não o apanhou completamente de surpresa, pois já suspeitava que o regresso de Manuel António Pérez pudesse acontecer. Só não contava que fosse tão cedo. No mês anterior, alguém desconhecido tinha feito chegar uma denúncia ao general da província da Beira, acusando o administrador do Marquês de Lolé de partidista do governo francês. Em face do caso, o general mandou prender o acusado e encaminhou o processo para o corregedor da comarca de Castelo de Branco. Desde então, as terras do Marquês, na Póvoa e nas Meadas, ficaram provisoriamente à guarda das justiças da vila. O juiz não sabia o motivo exato da visita do administrador e preparou-se para o que desse e viesse. Por essa altura, a vila estava sem governador militar, portanto, era ele a maior autoridade da terra e, por isso, era a ele que competia enfrentar a situação. Foi procurar os seus cabos de ordens e aguardou com os seus homens numa das ruas que dava acesso ao Rocio, onde se situava a casa do donatário da vila. Logo que três cavaleiros assomaram no lar do Rocio, José Carrilho Pereira mandou um dos seus cabos ir tocar a rebate na torre sineira e, acompanhado do outro, foi ao encontro dos cavaleiros. Estes, chegados à casa do donatário, desmontaram e prenderam os cavalos. Quando se preparavam para entrar no grande quintal da casa, foram abordados pelo juiz, que lhes perguntou o que pretendiam dali. Manuel António Pérez encarou o juiz com alguma surpresa, pois não estava à espera de uma reação tão rápida. Começou por apresentar os seus dois companheiros, o escrivão da Correição e o marinho da comarca de Porto Alegre. E esclareceu ao que vinham. Queriam tomar posse dos bens e rendas do morgado do Marquês de Lolé, baseados numa sentença de absolvição da acusação contra ele proferida pelo corregedor da comarca de Castelo Branco, documento que o escrivão da Câmara de Porto Alegre se apressou a apresentar. José Carrilho Pereira não esperava que o administrador do morgado pudesse ter sido considerado inocente e, após alguns segundos de hesitação, reagiu negando-se a acatar a decisão com o argumento de que o povo não tinha sido ouvido no processo e não tinha podido testemunhar sobre as acusações. O Meirinho repostou, lembrando que se tratava de uma ordem da coroa que tinha de ser respeitada e acatada. Mas o juiz não se ficou, respondeu dizendo que o rei estava na corte e ele, sendo o juiz de terra, era ali o rei. Impaciente, o administrador fez menção de avançar na direção do celeiro, onde estavam guardados os géneros recolhidos para pagamento dos foros dos lavradores. O juiz barrou-lhe o caminho e, sacando rapidamente o revólver, apontou-lhe-o à cabeça. Nesse momento, o sino da torre começou a tocar incessantemente. Enquanto puxava a corda do sino, o cabo de ordens ia dizendo às muitas pessoas que corriam de todo lado para se dirigirem ao Rocio. A notícia correu como um raio, e em poucos minutos os cinco homens estavam rodeados por uma multidão de moradores, homens, mulheres e crianças, que gritava «Morra Manuel António Pérez!». O visado, à medida que a gritaria aumentava, começou a entrar em pânico e já só pensava em escapar dali com vida. Vendo que num dos lados do ajuntamento, próximo da parede da casa, havia menos gente, decidiu arriscar e tentar alcançar os cavalos. Lançou-se em corrida, atropelando algumas pessoas, que surpreendidas não puderam reagir. Estava prestes a alcançar o seu cavalo quando, lançado por mão experiente de vaqueiro, um cajado rodopiou no ar, atingido nas pernas. Caiu desamparado no chão. De imediato foi rodeado e agarrado por uma floresta de mãos, enquanto era socado e esbofeteado. O juiz demorou alguns segundos em reagir, mas rapidamente percebeu que tinha de retomar o controle da situação antes que acontecesse o pior. Apontou o revólver para o ar e disparou dois tiros. Todos pararam imediatamente surpreendidos e assustados. O escrivão da Correição correu para junto de Manuel António Pérez, levantou-o e interpôs-se entre ele e a multidão. Com os ânimos um pouco mais calmos, verificou-se que o administrador, além das marcas de socos e pontapés, apresentava uma grande navalhada

0: na anca direita, de cuja ferida saía sangue em abundância. O juiz dos órfãos, José Joaquim Marçal, que também se encontrava presente, alvitrou que se levasse o ferido para sua casa, que ficava perto, e se chamasse o barbeiro, que também fazia de dentista e cirurgião. Enquanto no sótão da casa o barbeiro desinfetava a ferida e a cozia, na loja, José Carrilho Pereira exigiu que lhe entregassem todos os papéis. Caso contrário, tanto o escrivão como o meirinho da comarca ficariam presos. O escrivão ainda pensou em recusar, mas ouvindo a multidão lá fora, acabou por ceder. De posse dos papéis, o juiz ordinário deu a indicação ao escrivão do geral da Câmara da Póvoa, Miguel Caetano de Matos, que redigisse um termo para que Manuel António Pérez não voltasse a entrar na vila. Depois de assinado pelo próprio administrador, já com a ferida tratada, e pelos juízes, Manuel António Pérez teve ainda que entregar à procuração da administração das rendas do Morgado, exigência que o apavorado homem fez de imediato. José Carrilho Pereira foi à janela da casa, pediu silêncio ao povo e leu então o termo pelo qual o administrador se comprometia a não voltar àquela terra, e por entre aplausos e gritos de morra Manuel António Pérez, informou que dali em diante a administração do Morgado passava a ser da competência da Câmara da Vila. A multidão entrou em delírio, dando vivas ao juiz e à Câmara. Foi a muito custo que Manuel António Pérez e os dois funcionários da comarca de Porto Alegre conseguiram sair da terra sem mais problema. A acusação de jacobinismo, isto é, partidário da França, não era de todo infundada, já que o próprio Marquês de Lolé fazia parte da Legião Portuguesa ao serviço de Napoleão, acabando por ser preso em 1811 e condenado à morte. Mais tarde, foi perdoado e retomou a posse dos seus bens que haviam sido confiscados.
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3: Muito bom dia, terça-feira, 25 de agosto, ano 2026. Acaba de nascer o sol a esta hora, nesta terça-feira, e durante largas horas, durante 13 horas e 19 minutos, vai marcar a sua presença no dia de hoje, mas com um dia marcado também pelas nuvens, céu parcialmente nublado, o vento está a soprar-se fraco de sueste no Alto Alentejo. Quanto às máximas, o Porto hoje com 22 graus, 25 a máxima para Faro, 27 máxima esperada nas cidades de Évora e de Santarém. A cidade de Castelo Branco com 26 graus, Lisboa e Porto Alegre hoje com a máxima de 24 graus. Vão descer as temperaturas, uma ligeira descida das máximas ainda esta semana. Amanhã volta a chuva. Aguaceiros para quarta e quinta-feira. 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
3: Passam 2 minutos das 7 da manhã. Uma boa terça-feira. Esta é a emissão de 25 de agosto, ano 2026, e o programa da manhã arranca dentro de instantes. Hoje vamos falar-se da pontualidade.
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0: Muito bom dia, 7 horas com 6 minutos. Programa da manhã até às 10 horas.

0: E todos os dias de manhã se deve à pontualidade. Hoje vamos falar deste tema da pontualidade.
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0: Terça-feira, 25 de agosto.

Sejam então bem-vindos ao nosso programa da manhã na Rádio Porto Alegre nesta terça-feira. Esta primeira hora, como é habitual, recebe alguns dos ouvintes os que queiram marcar presença através da nossa linha de telefone 247.

253056, número do WhatsApp 245300564, e deixamos já uma primeira publicação no Facebook do programa da manhã da Rádio a Porto Alegre. Hoje é o dia da pontualidade. Não temos tema que justifique estarmos aqui a alimentar esses temas que não são muito agora adaptados ao nosso programa. Por isso, hoje adaptamos a pontualidade às nossas emissões. E graças à pontualidade é que estamos aqui sempre diariamente.

0: foi no momento exato em que foi combinado. Do ponto de vista comportamental, a pontualidade é uma gestão eficiente do tempo aliada ao respeito pela agenda alheia. Chegar a horas comunica que o seu tempo é também valioso quanto o meu. A fiabilidade transmite a imagem de alguém estruturado, previsível, em que se pode confiar. E depois há a redução de stress. Quem anda sempre em cima da hora vive sob picos constantes de cortisol. Por isso, hoje vamos deixar aqui algumas regras de ouro da pontualidade. Vamos deixar consequências daqueles que não cumprem a palavra e que não encaixam na pontualidade. E quem é que são as pessoas impontuais? Será que conseguem vingar? Vamos aqui ao longo da nossa curta manhã e do Olá Viva Bom Dia falar então deste tema. E o que é para o ouvinte a pontualidade? Considera-se uma pessoa pontual? Por vezes costuma também falhar? Vamos lá, 245-300-556, a linha já está disponível, é só ligar e marcar presença.
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0: A primeira participação já está connosco. Olá, bom dia.
2: Olá, bom dia, César.
0: Viva, bom dia.
2: Cá estamos nós para mais um dia.
0: É verdade, e sempre a tempo pioras, a Gracinda.
2: Oh, César, sim. Não posso dizer que todos os dias da minha vida fui pontual, porque houve uma vez ou outra que não fui, mas foi por motivos extras à minha vivência naquele dia. Mas tive o cuidado de avisar.
0: Pronto, teve justificação.
2: Sim, senhora.
0: Isso mostra respeito pela pessoa que estava a aguardar.
2: Exatamente.
0: A sua presença.
2: Ela é a entidade patronal.
0: Muito bem.
2: Tudo bem que houve até uma vez que já nem estava assim a trabalhar por conta de ninguém, estava assim numa formação, mas mesmo assim acho que as pessoas eram merecedoras do meu, de eu ter respeito por elas. E então choveu torrencialmente naquela tarde. E quando foi no outro dia de manhã que fui a sair, não consegui sair porque o carro enfiou ali numa... Acabou por se fazer ali assim à maneira de um buraco.
0: Sim.
2: Oh. E pronto, não consegui sair aqui do meu caminho. Então tive que chamar o reboque e tudo isso, mas tive o cuidado de avisar, que não sabia se conseguiria ainda ir naquele dia, uma vez que me tinha acontecido aquilo.
0: Claro.
2: E pronto, e foi sempre assim. E gostava de chegar à minha horazinha, até sempre 10 minutos antes da hora marcada.
0: É isso mesmo.
2: E nem só no trabalho, César, até para qualquer outro compromisso.
0: Claro.
2: Até para um passeio entre pessoas amigas ou familiares, sempre àquela hora que se marcava. A Gracinda estava presente.
0: É isso mesmo.
2: Gostei de fazer ninguém esperar por mim.
0: Muito bem, é isso mesmo. Para ter essas duas histórias e momentos da pontualidade aí na cabeça, isso já revela muito da sua forma de ser, não é?
2: Sim, César, sim. É verdade.
0: Mas é chato quando... E já teve alguma situação em que esteve algum tempo a aguardar essa pessoa?
2: Ah, isso. Ao longo da minha vida tive situações dessas, porque infelizmente nem todos somos pontuais. Então as pessoas querem lá saber, olha, esperas meia hora e é se queres. Por vezes
0: então,
2: até estávamos a fazer um favor... Até estávamos à espera de dar boleia a alguém e mesmo essa pessoa, mesmo assim, nos fazia esperar. Pronto, era a paga que nos dava, era, olha, dá-lhe boleia, mas tens que esperar meia hora porque eu só agora é que saí da caminha.
0: Não diga.
2: Por exemplo. Oh. Ah, sim, sim.
0: Meu
2: aconteceu.
0: Deus. Olha que bom.
2: Onde a minha vida aconteceu, César.
0: Ai, ai, há muita coisa para contar, não é, Gracinda?
2: Ah, pai, tanta preguiçita aguda. Tanta. Mais do que a gente imagina.
0: Pois é.
2: Mas pronto,
0: é.
2: Já tudo isso passou, deixa.
0: Siga para bingo, é isso.
2: Eu sinto-me feliz por sempre ter sido assim, pronto, e o resto é cantigas.
0: Nem mais, nem mais.
2: É, sim, César.
0: Então vamos aí deixar o bom dia, Gracinda.

0: Da.
1: Vam sim, senhor, olha para todo o auditório Rádio Porto Alegre, que todos estejam o melhor possível, com saúde, paz e alegria nas suas casinhas, onde quer que estejam, trabalho ou aquilo que seja, sejam pontuais, não há nada mais bonito. Até nos ajuda, parece que assim a passar o dia melhor, se tivermos horas no nosso, seja onde for o nosso local de estarmos. Tudo bom para todos, tudo bom para si e para todos os seus. Um grande beijinho e até amanhã, se Deus quiser.
0: Muito obrigado, Gracinda. Uma boa terça-feira, um bom dia.
1: Obrigadinha, com licença.
0: Obrigado, bom dia. Agora são 7 horas com 15 minutos e para o 20 Rádio Porto Alegre, o que é isto de ser pontual? É pessoa que preza esse significado de ser pontual, da pontualidade? 245-300-556, a linha continua disponível ao inteiro dispor para receber ouvintes. Bom dia.
2: Bom dia, César.
0: Olá, bom dia, Amália. Como está a nossa amiga? Está boazinha?
2: Está tudo bem, graças a Deus e com o César.
0: Eu estou bem, obrigado. E então, considera-se uma pessoa pontual?
2: Sim, senhor. Estou sempre a tempo e horas nas horas marcadas. Até sou tempo um bocadinho antes.
0: Uhum.
2: E fico muito zangada quando se atrasam comigo.
0: Pois. E acontece muitas vezes
2: não gosto
0: falharem?
2: De estar à espera.
0: Mas às vezes temos que esperar, não é?
2: Pois. Às vezes já estou falando à pessoa e digo, ainda vem. Ah, já vou. Ah, é que já estou aqui à espera.
0: Pois é. É muito aborrecido quando assim acontece, não é? Termos que esperar.
2: É verdade, César.
0: Mas tem assim, ao longo da sua vida, tem assim algum momento em que se atrasou ligeiramente, não?
2: Não me lembro de me atrasar.
0: Ótimo. Não se recorda.
2: Acho que nunca me atrasei. Foi despacho sempre a hora estar à espera do que está combinado.
0: Uhum. É isso mesmo. Tem que ser assim, não é? Isso revela muito da educação e do respeito que há pelo próximo.
2: É verdade.
0: Muito bem.
2: César, vou dizer uma coisa. A linha na DEF está muito boa. Porque estou a telefonar, o telefone está a chamar e o César diz que ainda está ninguém, que a linha está disponível.
0: Muito bem.
2: E a gente está a chamar.
0: Certíssimo. Fica registado também essa anomalia.
2: Informação.
0: Então vamos deixar
2: aí o... Pois, aconteceu-me, não consegui entrar.
0: Muito bem.
2: E tive umas poucas
0: muito
2: vezes
0: bem.
2: A chamar.
0: Pronto, ok, certíssimo. Já está, já percebemos. A ver, vamos. Agora, vamos deixar aí o bom dia e a sua saudação, Amália.
2: Está com um beijinho hoje, com um grande beijinho. Parabéns para um grande locutor aí da Rádio Porto Alegre também, na Desfazendo, que é o Rui Anacleto, que faz hoje anos. Muitos parabéns para ele, que faça muitos com muita saúde, na companhia da família, dos amigos, e que tenha um dia muito feliz. E se mais alguém fizer anos, fica o meu beijinho, parabéns. E vai com um beijinho para a Rosa da Fraria, para a Amélia Tomeia, para a minha grande amiga Joaquina Jacó, para a prima Conceição do Sabogueiro, para a família Margarida, com um beijinho para o João, para o professor Ribeirinho Viali, para o António Clareia e para a Patronilha, para o Justino, para o Alcides, para o Primo Mendes e Emília, para o João Maltês e para todos os amigos que estejam na escuta, para o César um grande beijinho e para a Sofia, para o António e para a Leonor, tudo de bom e até que a gente volte a falar novamente.
0: Muito obrigado, uma boa terça-feira, uma boa continuação de semana para a Amália. Agora são 7 horas com 18 minutos, emissão de terça-feira, 25 de agosto, ano 2026. Olá, viva, bom dia.
3: Bom dia, alegria.
0: Isso é que é pontualidade, não é a história?
3: Pontualidade, eu detesto que as pessoas não sejam pontuais, é uma falta de educação. Não é que, ou seja, não é que na vida nós um dia não consigamos ser pontuais. Já tem acontecido, aqui há dias que eu gosto de chegar com muita antecedência, há dias distraí-me, olha para o relógio, vi mal as horas. Claro, quando olhei outra vez, já estava em cima do acontecimento, a caminhonete tirou-se, pois está claro.
0: Oh.
3: Então, pois.
0: Uma coisa tão grande deixou fugir aquilo, não é?
3: Pois, tive que pedir a um amigo para me levar, pois.
0: Pois é.
3: Não. Pontualidade é a educação de uma pessoa também.
0: Sim, com certeza.
3: Então,

0: As pessoas marcam uma hora e ponto final. A não ser que às vezes haja algum problema, pode haver, não é?
1: E ao longo da sua vida esperou assim muito tempo por alguma pessoa?
0: Não tenho assim. Sim, quando trabalhei, houve certas situações que eu esperava e cansava-me de esperar e ficava chateada. Pois já me aconteceu isso.
1: Uhum.
0: Mas já foi há anos atrás. Agora também não tenho motivo para não ser pontual. Mas aconteceu. Pronto.
1: Claro.
0: Mas isso é uma vez na vida. Agora todos os dias há pessoas que têm sistema sempre atrasadas.
1: Ai,
0: sempre,
1: meu Deus, que vida,
0: é horrível.
1: Não é?
0: Eu acho que é horrível isso. E quem faz isso com a pontualidade faz com tudo. Não são pontuais em nada.
1: Pois, é...
0: Até o meu gato também é pontual.
1: Pois está já, o relógio dele já está aí a marcar, não é? Para o pequeno almoço. Muito bem,
0: claro.
1: Ana, vamos aí mandar os bons dias.
0: Olha, eu mando os meus bons dias para o auditório, mando os meus bons dias para os meus amigos todos do Facebook, que sejam todos muito pontuais, para todos os ouvintes. Muitos parabéns, Rui Anacleto. Um dia muito feliz. Beijinhos também para o professor Ribeirinho Leal, para o Bruno, para a Sofia e para o César Azeitona, tudo de bom para ele. Tenha muita saúde para levar muita coisa para a frente, que a gente precisa dele.
1: Muito obrigado então, Ana Gouveia. Uma boa terça-feira. Bom dia.
0: Obrigado, igualmente.
1: Hoje é o dia da pontualidade aqui no nosso programa. E o que é que significa isto de pontualidade na vida das pessoas? Respeito e consideração. Chegar a horas comunica implicitamente que o seu tempo é também valioso quanto o meu. A fiabilidade transmite a imagem de alguém estruturado, previsível e em que se pode confiar. Quem anda sempre em cima da hora vive sob picos constantes de cortisol. E depois há as quatro regras de ouro da pontualidade. A regra dos 10 minutos, chegar 5 a 10 minutos antes é estar a horas. Chegar exatamente à hora combinada já é arriscar estar atrasado. E depois a margem para imprevistos, planear a viagem assumindo que vai haver trânsito, que não vai haver estacionamento ao que o comboio vai atrasar, há que ter esta noção. Se o, depois, no aviso prévio obrigatório, se o atraso for inevitável, é avisar com a máxima antecedência possível e não à hora em que se devia estar a chegar, minutos antes. Se a pessoa estiver a verificar que não vai chegar a horas, é dar um toque, ligar, fazer uma chamada telefónica e avisar que vai estar um pouco atrasado. Isto também revela muito da pessoa. A preparação antecipada, deixar tarefas, acessórios, como escolher a roupa ou preparar documentos, feitas na véspera, também ajuda a que não haja atrasos. São agora 7 horas 23 minutos. Bom dia!
2: É o Tijuana, meu amigo.
1: Ai, já queres?
2: Firme.
1: Ora, aí está, nem mais nem ontem.
2: Já estamos, meu amigo, como é que estão, César?
1: Eu estou bem, obrigado, João Maltês. Também anda valente, não é?
2: Ando, graças a Deus.
1: Isso é que importa. Ora, ao longo da sua vida cruzou-se com muitas pessoas que não chegaram horas?
2: Cruzei, mas olha, eu fui sempre pontual, meu amigo. Ia sempre um quarto de hora ou meia hora mais cedo. Nunca gostei de esperar sempre por mim, meu amigo.
1: Pois.
2: E ainda hoje sou assim, meu
1: sim,
2: amigo.
1: Sim, sim, ótimo. Isso também revela um pouco da educação das pessoas, não é?
2: Aí é que está, aí é que está.
1: Pois é.
2: As pessoas chegam sempre atrasadas, sempre não sei porquê, não ganham nada com isso.
1: Pois, e depois ficam rotulados, não é?
2: Ah, pois aí é que é, pois. E às vezes ouve-se coisas que não gostam, pois.
1: Pois é.
2: Podendo trabalhar, às vezes é assim.
1: Pois é verdade, é mesmo. Muito bem, João. Como é que está também por aí o tempo? O tempo agora mudou um pouco, não é?
2: Mudou um pouco, sim, mas olha, ou seja, aqui só choveu ontem de noite, um bocadinho da noite, mas ontem quer dizer que não choveu nada.
1: Então...
2: Mas hoje parece que vai estar um dia bom. Pelo menos a cara está assim.
1: Olhando assim o tempo, ele já dá o ar da sua graça.
2: Graças, senhor, meu amigo.
1: Muito bem, João. Vamos aí mandar os bons dias.
2: Então, os bons dias já apareceram para toda a sua famíliazinha. Para a minha família e a Porto Alegre, está sempre ouvir também a Rádio Porto Alegre. É para a Amália Estremuza, é para a Ana Gouveia, é para a Conceição do Sabogueiro, para a Conceição da Ponte Soura, para a Joaquina Jacó, para a Rosa da Ferreria,

0: vai Pablo, papá família Garcindo. Vai também um grande abraço para o João Boas Pérez, um grande abraço ao professor Ribeirinho, um grande abraço ao Timanel Mendes e um beijinho à tia Emília. E por hoje está tudo, meu amigo, e até amanhã, se vocês quiserem.
1: Muito obrigado, um grande abraço, boa terça-feira, bom dia.
0: Haja Deus, meu amigo.
1: Adeus, obrigado e bom dia. Agora já são 7 horas com 27, 25 minutos, emissão de 25 de agosto, ano 2026. Fica aqui também o convite para os ouvintes da Rádio Porto Alegre. O Festival do Crato está aí e a Rádio Porto Alegre vai transmitir os momentos, as reportagens, os diretos vão acontecer no final da tarde, depois das 7:30 da tarde, aqui na Rádio Porto Alegre. Pode também saber o que é que está a acontecer neste grande evento que está no município do Crato. Hoje falamos do Dia da Pontualidade. Podemos aqui deixar também estratégias práticas para mudar o hábito. Se é uma pessoa que não é pontual, então pode aqui seguir algumas informações. Registe na agenda a hora a que precisa de sair de casa ou de começar a deslocação e não à hora de chegada ao compromisso. A regra dos 15 minutos extra, adicione sistematicamente 15 minutos ao tempo total, estimado para qualquer deslocação. Este bloco serve para absorver trânsito, semáforos, procura de estacionamento, também os imprevistos de última hora. A preparação na véspera, deixa a roupa, as chaves, os documentos, a mochila prontos no dia anterior. É que a fadiga de decisão matinal é uma das maiores causas de atrasos invisíveis e deixar tudo antecipadamente pode ser uma mais-valia. Ainda eliminar o síndrome de só mais uma coisa, evite iniciar pequenas tarefas rápidas, responder a um e-mail, arrumar a louça, quando faltam 10 minutos para sair. Ainda sincronizar e antecipar alarmes, defina um alarme de aviso 15 minutos antes do momento em que precisa de começar a preparar-se para sair. E como é que se deve agir, como quando o atraso é inevitável, para manter o tal respeito, então é avisar no momento de ruptura. Assim que perceber que não vai chegar a horas e não 5 minutos depois da hora combinada, envie uma mensagem com uma estimativa realista de chegada ou ligue a dar essa mesma informação. E assumir a responsabilidade. Evite culpar o trânsito ou o tempo. Um simples calculei mal o tempo de deslocação, peço desculpa, transmite muito mais maturidade do que estar a inventar desculpas externas e agradecer em vez de pedir desculpa. Ao chegar, substitua o desculpa ao atraso por obrigado pela tua paciência e por esperares por mim. Esta mudança de perspectiva valoriza o tempo da outra pessoa e demonstra consideração ativa. É o que podemos aqui deixar nesta nossa manhã de terça-feira, neste dia da pontualidade. Emissão de 25 de agosto, ano 2026. Vamos agora também nós aqui a espreitar a previsão do tempo para esta terça-feira. Ora, o Instituto Português do Mar e da Atmosfera hoje aponta para uma terça-feira com céu parcialmente nublado. O vento sopra fraco de sueste. As máximas hoje, o Porto com 22 graus, 25 a máxima para Faro, 27 para Évora e Santarém, Castelo Branco 26, Lisboa e Porto Alegre com 24 graus de máxima. Muito bom dia para si, ouvinte Rádio Porto Alegre. Vamos agora ter que fazer uma pausa. Já voltamos para continuar com o nosso espaço do Olá Viva Bom Dia, a participação dos nossos ouvintes aqui na antena da Rádio Porto Alegre. Até às 10 horas estamos ligados, estamos consigo.
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1: Vão ser 7:30 da manhã.
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3: Renovamos os votos de um ótimo dia. Estamos agora a 23 minutos das 8 da manhã.
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3: Pode ligar o 245-300-556.
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3: Hoje que é o dia da pontualidade aqui no nosso programa da manhã.
5: Se me bate palma, galera!
3: Vamos lá chamar mais ouvintes, outra participação. Bom dia.
6: Bom dia, Sr. César Azeitona.
3: Olá, viva, bom dia, Conceição. Como é que está a nossa amiga?
6: Estou bem disposta, graças a Deus.
3: Ótimo, ótimo. E penso que depois da nossa última conversa já houve certas e determinadas pessoas a experimentar a tal batata frita com aguardente, não é?
6: Esqueci o tal batata frita.
3: Isso está aí uma loucura, tudo ali, tipo, vão jantar fora. Traga também um copo de água ardente, que é para... não é?
6: Já experimentou?
3: Ainda não, mas estou muito curioso e estou com muita tentação. Realmente... Esta Conceição é uma caixinha de surpresa.
6: Veja lá se o senhor Maltês não sabia da receita.
3: Oh, o senhor Maltês também está com muita vontade de fazer o mesmo.
6: Oh.
3: É, aquilo já me disse.
6: Oh,
3: esta Conceição sabe muito e traz aí com cada ideia, não é?
6: Ah, pois.
3: Aí é que está. É. Certíssimo, fica então essa sugestão. E hoje falamos da pontualidade. Considera-se uma pessoa pontual, Conceição?
6: Nem sempre.
3: Nem sempre. Então.
6: Nem sempre. Mas tento fazer o possível. Mas às vezes por motivos pessoais não consigo. Mas tenho sempre uma coisa a fazer. Ligo sempre para a pessoa e diz, pronto, explico o que é que está a passar e a pessoa diz, não há problema. E meto uma pessoa à frente e a senhora, quando vier, entra. Pronto.
3: Pronto, isto...
6: Às vezes atraso-me ou aqui no gado ou por qualquer coisa. Tenho sempre a tendência de avisar as pessoas.
3: Então, e em vez de andar a avisar, não se prepara antecipadamente para chegar a horas?
6: Eu preparo o quê? Pois descuido por qualquer isto. Fico danada comigo mesmo, irritada, que não fazer isso.
3: Pois.
6: Mas, de vez em quando, porque acontece muitas vezes, às vezes, quando vou à cabeleireira ou à das unhas. Ou porque estou a fazer isto, ou porque estou para ir e ela liga-me. Porque se atrasou e tenho que ir mais tarde, pois também fico danada, porque depois tenho as coisas prolongadas e depois não é como eu penso. Mas isso para mim irrita-me um bocado.
3: Então,
6: mas
3: às vezes acontece. E o contrário, esperar por alguém? A Conceição estar à espera de alguém?
6: Também não gosto, mas não me faz tanta diferença. Fico mais irritada se for eu chegar atrasada, se for eu que esperar um bocado. Irrita-me mais eu a chegar atrasada do que se eu estiver lá 5 ou 10 minutos à espera.
3: Pois,
6: e aí acontece muitas vezes à médica de família, tenho a consultar aquela hora e nunca é.
3: Ah.
6: E não me aborreço. E se for eu a chegar, fico irritada, fico desorientada, fico nervosa.
3: Claro.
6: Porque não gosto.
3: Pronto,
6: mas
3: tem que
6: de família é
3: tem que evitar, tem que mudar aí as agulhas para chegar pelo menos
6: mas
3: até piores
6: vezes,
3: para não se irritar, não é?
6: Às vezes não é fácil, a gente pensa daquela maneira.
3: Ah, não é fácil, basta também mudar às vezes algumas rotinas,
6: coisa,
3: não é?
6: Também é chato a gente chegar atrasado e também ter que esperar também. Também as duas coisas.
3: Sim, está certo, mas ao menos a consciência não fica pesada, é o mais importante,
6: pois,
3: não é?
6: Pois, eu fico pesada como sou eu própria.
3: Pronto.
6: Por eu lá esperar.
3: Pronto, é mudar as agulhas.
6: É
3: mudar
6: Pronto.
3: As agulhas e os hábitos. Muito bem, Conceição.
6: Então,
3: vamos aí mandar os bons dias e as saudações.
6: Olha, os meus bons dias vai para a equipa da Rádio de Porto Alegre, vai para si e para a sua família, vai para o Rui Anacleto, vai para a São, vai para o Sr. João Maltês, vai para a Ana Gouveia, vai para os meus outros amigos do Facebook. E um bom dia de trabalho para toda a gente que está a trabalhar. E para si um bom dia de trabalho, um bom regresso para casa e até outro dia que a gente volta a falar.
3: Fica combinado. Uma boa terça-feira. Bom dia.
6: Bom dia.
3: Adeus,
6: bom
3: obrigado.
6: Dia.
3: Agora faltam 18 minutos para as 8 da manhã. Temos a saúde que se ouve na próxima hora. A Unidade Local de Saúde do Alto Alentejo, mais uma vez a falar de temas ligados à saúde e ao que vai acontecer depois das 8 horas. Aqui no nosso programa da manhã, neste Olá Viva, bom dia, temos hoje este tema da pontualidade e até podemos aqui criar um plano de rotina diária que por vezes não falha. A regra da véspera, separar isto para quem por vezes se atrasa, para aqueles que por vezes não são pontuais. Ora, a tal regra da véspera, separe 10 minutos antes de dormir para fazer a preparação física do dia seguinte, roupa escolhida, objetos pessoais, chaves, carteiras, passes. No ponto de saída, junto à porta, o itinerário verificado no GPS. Depois o alarme de preparação, não de sair. Programe 2 alarmes para cada compromisso. O alarme 1, que o aviso da transição toca 20 minutos antes de precisar de sair. É o sinal para fechar computadores, vestir o casaco e parar do que está a fazer. Depois o alarme 2, o da saída efetiva, toca no minuto exato em que tem de cruzar a porta. E o agendamento com margem propositada bloqueia na agenda os compromissos com o tempo de deslocação incluído. Se uma reunião, se um compromisso for, por exemplo, às 15 horas e demora 30 minutos a chegar, o evento na agenda deve começar às 14h15. Enfim, são aqui algumas informações informações que queremos deixar no nosso programa da manhã. E ligar também quer, 245-300-556, está disponível. A linha de telefone é uma pessoa pontual, preza esse lado da pontualidade. A linha está então ao seu inteiro dispor. Dia da pontualidade, em termos simples, a pontualidade é a capacidade de cumprir um compromisso ou uma tarefa no momento exato.

0: que foi combinado, do ponto de vista comportamental, a pontualidade é uma gestão eficiente do tempo aliada ao respeito pela agenda alheia. Chegar a horas comunica que o seu tempo é tão valioso quanto o meu, transmite a imagem de alguém estruturado, previsível e em quem se pode confiar. Quem anda sempre em cima da hora vive sob picos constantes de cortisol, a tal hormona do stress. Por isso, as quatro regras de ouro da pontualidade: a regra dos 10 minutos, chegar 5 a 10 minutos antes é estar a horas, chegar exatamente à hora combinada, aí já é arriscar estar atrasado. Planear a viagem assumindo que vai haver trânsito, isto se existirem as tais margens para imprevistos. Também o aviso prévio obrigatório, se o atraso for inevitável, avisa-se com a máxima antecedência possível e não à hora em que devia estar a chegar. São aqui algumas informações, já que a pontualidade é muito mais do que olhar para as agulhas do relógio. É um traço cultural, um reflexo da inteligência emocional e uma ferramenta de respeito social. Vamos agora aqui ao nosso Facebook, vamos agora aqui saber quem é que está a enviar as mensagens aqui na nossa primeira publicação do Facebook, Programa da Manhã da Rádio Porto Alegre. Ora, vamos só aqui deixar esses bons dias a quem já está aqui no nosso Programa da Manhã, aqui uma imagem a ilustrar o dia de hoje. Ora, bom dia então para... Bom dia, então, para... Agora estou com alguma dificuldade em encontrar aqui também esses bons dias e essas mesmas saudações. Temos a Luísa Gaio, a Fati Bernardo, a Maria Gil, o Valério Gandum, a Ana Sofia Patrício, a Bia Leitão. Bom dia também aqui para o Joaquim Mota Martins. Bom dia para a Ana Gouveia, para a Maria dos Anjos Farinha. Vamos agora ao telefone. Olá, viva, bom dia.
1: Olá, bom dia. Como Olá. Está o César?
0: Estou bem, obrigado. Já chegou atrasada a nossa amiga.
1: Mas cheguei.
0: Mas chegou.
1: É a
0: pessoa que normalmente é pontual?
1: Sim.
0: Sim?
1: Gosto de chegar a horas. Mas hoje não.
0: Esse sim foi assim...
1: Olha, eu vou-lhe dizer uma
0: conte
1: coisa.
0: Lá, conte lá, conte lá.
1: Que ninguém nos está a ouvir.
0: Sim, ninguém.
1: Eu ontem deitei-me um bocado tarde.
0: Como é que é? Chegou um bocadinho.
1: Eu ontem deitei-me um bocado tarde. E hoje estava assim um bocado insonado. Não está a compreender.
0: Tá certo.
1: Foi.
0: E a pontualidade, como é que é? Uma pessoa que preza a pontualidade, espera muito por muitas pessoas?
1: Às vezes sai, pois, como o meu marido, pois, sai, e ele é mais, não gosta tanto de sair, de estar assim, e eu gosto logo de ir cedo, a qualquer lado, mais vale chegar cedo do que tarde. Eu sou assim.
0: Certo.
1: É mesmo?
0: Certo.
1: Sou mesmo assim.
0: É isso mesmo. Tem alguma história de esperar, por exemplo, quando organizava essas viagens, essas excursões?
1: Sim, organizava excursões.
0: Esperou assim por pessoas para seguirem a viagem?
1: Temos de estar à espera, não é?
0: Mas não podem estar muito tempo à espera, não é?
1: Não se pode não estar podia. Muito tempo, claro que sim, pois. É aquela hora, tem de ser àquela hora, não é? Pois,
0: mas
1: é
0: de vez em quando um ao outro lá chegava um bocadinho mais atrasado.
1: Sim, exatamente.
0: Não é?
1: Corretíssimo. O César está a dizer. Sim, senhora.
0: Muito bem, é Conceição. Então
1: mas,
0: vamos
1: César, só vou dizer mais uma coisa. Conheço Portugal de norte a sul.
0: Ainda bem.
1: Tanta excursão.
0: Ainda bem, se é que
1: e digo uma coisa: Portugal é lindo. Até me parece mentira como é que as pessoas preferem ir para o estrangeiro com um país tão bonito que a gente tem.
0: Pois mais tarde dão valor e percebem.
1: Pois, é isso.
0: Muito bem, Conceição, vamos deixar o bom dia.
1: Olha, o meu bom dia vai para todas as pessoas que já participaram e as que já não tenho tempo a participar mais, não é? E se quer, sou a última, não é, César?
0: Uhum.
1: Pois. E é para toda a gente, que deseja bem a toda a gente, até aos animaizinhos, para todos. Porque somos todos humanos, é bom a gente gostar de toda a gente e dar-se bem com todos. Olha, eu sou assim, César.
0: Muito bem.
1: Gosto.
0: Obrigado, Conceição. Um grande beijinho e uma boa terça-feira.
1: Igualmente para
0: Adeus,
1: si,
0: obrigado,
1: César.
0: Bom dia.
1: E muito obrigada,
0: tudo
1: César.
0: Tudo a correr bem, obrigado. Agora

0: Estamos a 10 minutos das notícias. Vão acontecer à hora certa na Rádio Porto Alegre.
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0: Agora estamos a 6 minutos das 8 da manhã. Boa terça-feira, bom dia.

0: E chegamos ao fim desta primeira hora do nosso programa da manhã de terça-feira, 25 de agosto. As notícias, as histórias da atualidade são agora às 8 na Rádio Porto Alegre com a edição da jornalista Carla Aguiar. Programa da manhã até às 10. Um ótimo dia. Boa terça-feira.
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3: O arranque da 22ª Universidade de Verão do PSD, esta segunda-feira, em Castelo de Vide, fica marcado pela valorização da formação política dos jovens e críticas à oposição. Na sessão de abertura, o secretário-geral do PSD, Hugo Soares, defendeu que os resultados de uma governação se medem pelo país que se deixa às gerações seguintes, sublinhando que Portugal apresenta hoje um rácio da dívida pública abaixo dos 90%.
4: Eu creio que o resultado da governação se mede pelo país que vos vamos deixar. Nós temos hoje um rácio da dívida pública abaixo dos 90%, o que não acontecia há décadas, o que nos dá uma robustez financeira muito importante para, nesta plataforma financeira, poder assentar as políticas públicas. São já, como sabem, dois orçamentos de Estado em que a sua execução permitiu ao Estado português ter excedente orçamental. E, em cima disto, então, que políticas públicas estamos a construir? Para sabermos que país estamos a deixar. Nós estamos a conseguir estes resultados com base em aumentos de impostos. Nós descemos 4 vezes, desde que governamos, os impostos sobre quem trabalha, o IRS. Para quê? Porquê? Porque nós somos daqueles que entendemos que o Estado não deve sugar os recursos à sociedade civil. O Estado deve libertar as pessoas.
3: Na segunda parte do discurso, o que Soares criticou o PS e Chega, acusando José Luís Carneiro de negar a desregulação da imigração e André Ventura de propostas que colocariam em risco a sustentabilidade da segurança social.
4: Esta semana li e não queria acreditar que o deputado José Luís Carneiro deu uma entrevista onde dizia que está por demonstrar que Portugal tivesse tido um problema com a imigração e que em Portugal tivessem entrado mais de 1,4 milhões de imigrantes. Eu devo dizer que isto demonstra uma impreparação total do deputado Zé Luís Carneiro. Mas eu percebo. Eu percebo em primeiro lugar porque, de facto, com as políticas do Partido Socialista era impossível saber quem entrou. E é bom lembrar, não vai ele esquecer-se, e o povo também, já agora, que foi precisamente o deputado Zé Luís Carneiro o pai da extinção dos serviços de estrangeiros e fronteiras em Portugal, que motivou esta desregulação na entrada de pessoas em Portugal. Portanto, o deputado Zé Luís Carneiro não está preparado para ser a alternativa. Ele nega os problemas. Ele não quer ver a realidade. E do outro lado temos o deputado André Ventura. E deixem que vos diga, tem sido um fartote. Não fosse o grave e sério que é, ainda em matéria de sustentabilidade da segurança social, repetir a ideia de querer baixar a idade da reforma, esquecendo-se que cada um e cada um de vós que aqui está sentado, se isso acontecer, vai ter muita dificuldade em ter uma pensão e uma reforma no final da sua vida contributiva. É mesmo caso para dizer, marimbando-se nos jovens. Vejam bem, o deputado André Ventura, que toda a gente diz que tem muita entrada na juventude, nos TikToks, nas redes sociais, é o primeiro a pôr em causa as reformas e as pensões das gerações vindouras e dos jovens atualmente. Isto tudo, minhas caras e meus caros amigos, para vos dizer o seguinte. Eu não quero que sejam os alunos da Universidade de Verão a repetir aquilo que eu tenho visto todos os dias o deputado Zé Luís Carneiro e o deputado André Ventura a dizer. Todos os dias a navegarem no populismo e a demonstrarem uma total impreparação para serem alternativas do governo.
3: Já o presidente da JSD, o porto-alegrense João Pedro Luís, teve uma intervenção marcada pela emoção de participar pela primeira vez na Universidade de Verão como líder da Juventude Social Democrata. Aos alunos deixou 2 mensagens centrais. Nunca aceitar que lhes digam que são demasiado novos para ter opinião.

0: ou intervenção pública e valorizar a moderação e o bom senso, que não significam fraqueza, mas firmeza com elevação.
1: Quero deixar-vos duas mensagens essenciais de forma concisa. E a primeira é a seguinte: não tenham dúvidas que quando esta semana chegar ao fim, vocês estarão todos ainda mais preparados e capacitados para a intervenção pública e política. E eu creio que é muito importante que usem esse acréscimo de preparação para essa intervenção pública e política para fazerem algo, que é nunca deixarem que vos digam que são demasiado novos. Nunca se é demasiado novo para ter opinião. Nunca se é demasiado novo para defender aquilo em que se acredita. Nunca se é demasiado novo para ter convicções e posições. E esta era a primeira mensagem que eu vos queria deixar. Mas a segunda é sobre a moderação e o bom senso. A moderação e o bom senso são bens cada vez mais escassos no debate público e, por isso, também cada vez mais imprescindíveis. Mas ser moderado não é ser frouxo. Ser moderado é defender com muita firmeza aquilo em que nós acreditamos. E não tenhamos dúvidas, o combate político pela positiva, pela força das nossas ideias, faz-se com paixão, com energia, com tenacidade. Mas há algo que nós nunca podemos esquecer. É que o debate político se faz sempre com elevação. A política não pode ser o palco nem da baixaria, nem da maldicência.
0: Como é habitual, o diretor da Universidade de Verão, Carlos Coelho, abriu a sessão recordando as 5 regras capitais da iniciativa: vontade, curiosidade, pontualidade, solidariedade e participação construtiva. A 22ª Universidade de Verão do PSD, que reúne 100 jovens para uma semana de formação política, decorre em Castelo de Vida até domingo, dia em que Luís Montenegro encerra o evento numa sessão marcada para o meio-dia. A Feira de Artesanato e Gastronomia do Crato abre esta terça-feira, assinalando a 40ª edição. O espaço de acesso gratuito volta a reunir mais de 30 expositores de artesanato e outros tantos de gastronomia, privilegiando o trabalho ao vivo, os produtos locais e a ligação às tradições do concelho. Este ano, a entrada da feira recria a varanda do Grão Prior numa estrutura de grande escala preparada pelos trabalhadores do município, reforçando a identidade visual do certame. Segundo o presidente da Câmara do Crato, Joaquim Diogo, a inauguração traz também uma novidade ligada ao doce tradicional, o Tecla Meco, numa edição que pretende valorizar a doçaria regional e a memória coletiva do Crato.
2: Feira de Artesanato e Gastronomia é de facto um espaço de acesso gratuito, onde as pessoas podem provar o melhor da nossa gastronomia alentejana e também poderem de alguma forma usufruir daquilo que é esta arte de artesanato e de serviços que de facto o Alto Alentejo tem para mostrar. Nós temos cerca de mais de 70 expositores em cada lado, seja de artesanato, seja de gastronomia. Há muita diversidade naquilo que é a nossa oferta e nós tentamos apostar sempre na qualidade de quem nos visita e no trabalho ao vivo. Premiamos quem trabalha ao vivo na Feira de Artesanato e Gastronomia, isentando-os até, se estiverem registados como artesãos, do pagamento do valor para estarem na Feira de Artesanato e Gastronomia. Vamos ter uma zona privilegiada de show cooking e de artesanato ao vivo, logo na entrada da Feira de Artesanato e Gastronomia. Dizer que são 40 edições. A primeira foi em 1984, teve 2 anos de interregno na Covid-19 e que é com muita, e estamos a preparar tudo com muita alegria para receber todos aqueles que nos visitem, recriando este ano uma entrada histórica que era feita pelos nossos trabalhadores e que voltou a ser feita pelos trabalhadores do município. Uma entrada que recria um monumento histórico ou um sítio histórico. Este ano privilegiamos a varanda do Grão Prior como sítio, a entrada oficial do festival. Vocês vão poder ver que é de facto uma recriação imponente, quase à escala real, na entrada da Feira de Artesanato e Gastronomia, a entrada principal da Feira de Artesanato e Gastronomia.
0: A programação cultural mantém a diversidade que tem marcado a feira ao longo de décadas: grupos corais, folclore, filarmónicas, jovens músicos, academia sénior e animações de rua vão ocupar o recinto durante 5 dias. A Feira de Artesanato e Gastronomia

abre caminho para mais uma edição do Festival do Crato, que arranca oficialmente na quarta-feira, dia 26 de agosto, com nomes como Bispo, Slow J, Dabink, Veig, Papillon, Soraya Ramos, Sara Correia, Delfins, Calema, Buba Espinho e Callum Scott. Na véspera, esta terça-feira, o dia extra leva ao recinto um concerto de Gypsy Kings, uma noite de entrada gratuita que antecede os quatro dias centrais do Festival do Crato. O Comando Territorial de Porto Alegre da GNR realizou entre 17 e 23 de agosto

0: Homicídio. No trânsito foram detectadas 90 infrações, destacando-se 17 por excesso de velocidade. A sinistralidade rodoviária aumentou com 30. No trânsito foram detectadas 90 infrações, destacando-se 17 por excesso de velocidade, 10 por falta de inspeção periódica obrigatória, 4 por uso incorreto do cinto ou sistema de retenção de crianças e 2 por manuseamento de telemóvel durante a condução. A sinistralidade rodoviária aumentou, com 35 acidentes registados, dos quais resultaram 5 feridos leves e 1 ferido grave. No mesmo período, o Comando Distrital de Porto Alegre da PSP deteve 2 homens de 47 e 53 anos. Um dos homens foi detido por condução em estado de embriaguez, com uma taxa de 1,66, e o outro em cumprimento de mandato emitido pela autoridade judiciária. Na última semana, foram ainda identificados 2 homens de 24 e 71 anos, por posse de 6 doses de haxixe. A polícia realizou 9 operações de fiscalização rodoviária, controlando 240 veículos, dos quais resultaram infrações por falta de seguro obrigatório e falta de inspeção. Houve também 5 operações de visibilidade, 2 ações de fiscalização ambiental, uma ação dedicada às normas de detenção e transporte de armas e uma operação no âmbito da segurança privada. A sinistralidade rodoviária contabilizou 6 acidentes, apenas com danos materiais nas viaturas intervenientes. Arrendar um quarto em Porto Alegre custa 240 euros mensais, é um dos valores mais baixos do país. Segundo o mais recente relatório do Idealista, este preço não só se mantém entre os mais acessíveis, como desceu 4% no segundo trimestre de 2026, numa altura em que o mercado nacional de arrendamento de quartos está sob forte pressão. Enquanto que a nível nacional se registou uma subida da procura de 27% e uma quebra da oferta de 11%, Porto Alegre seguiu o caminho inverso. A procura caiu 19% e a oferta aumentou 35%. A análise mostra que Porto Alegre contrasta com cidades onde a procura disparou, como Beja, Coimbra ou Porto, e onde a oferta caiu de forma acentuada, agravando a pressão sobre os preços. No extremo oposto, Lisboa continua a ser a cidade mais cara para arrendar quarto, com valores médios de 550 euros por mês. Já a Guarda, com 210 euros, e Bragança, com 220, mantêm-se como as opções mais económicas. O estudo sublinha ainda que o arrendamento de quartos deixou de ser uma solução exclusiva para estudantes, sendo cada vez mais procurado por jovens trabalhadores e por quem não consegue suportar os custos de uma casa nas grandes cidades.
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1: Viva, muito bom dia. Terça-feira, 25 de agosto, ano 2026. São agora 8 horas com 19 minutos. Vamos espreitar aqui no estúdio Rádio Porto Alegre a previsão do Instituto Português do Mar e da Atmosfera. Ora, as temperaturas são baixas, comparando com as da semana passada. Vamos ter cenário de céu parcialmente nublado e o vento está para já a superar-se fraco de sueste. Começando no norte e na cidade invicta do Porto, hoje a máxima vai ser de 22 graus, depois rumamos para Faro, no sul 25 a máxima para a capital Algarvia, as cidades de Évora e de Santarém com 27 graus, 26 a máxima esperada hoje em Castelo Branco. Porto Alegre e Lisboa com a temperatura de 24 graus. Amanhã, chuva, o regresso da precipitação a todo o território nacional, a trovoada, a possibilidade de trovoada, mas mais no norte e no litoral centro de Portugal continental. Depois, na quinta-feira, a continuação de aguaceiros fracos também no Alto Alentejo. Avança o Instituto

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1: 8 horas 21 minutos.
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3: 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Hoje é terça-feira, é dia da saúde que se ouve. A voz acompanha-nos todos os dias. É através dela que comunicamos, trabalhamos, ensinamos, cantamos e expressamos emoções. Mas será que cuidamos verdadeiramente da nossa voz? Neste episódio da Saúde que se Ouve, vamos descobrir quais são os principais cuidados para manter uma voz saudável, prevenir problemas e saber quando é importante procurar ajuda especializada. À conversa com a enfermeira Telma Calisto está a terapeuta Cláudia Dias.
4: Olá Cláudia, bem-vindo ao nosso podcast. Hoje vamos falar sobre a voz, que acabamos por usá-la todos os dias, que é tão importante e que se calhar às vezes não lhe damos o devido valor e os devidos cuidados. Para começarmos, o que é que faz uma terapeuta da fala e qual é o seu papel na saúde da voz?
5: Obrigada pelo convite de estar aqui convosco. Em meu nome, em nome do grupo da terapia da fala da Unidade Local de Saúde do Alto Alentejo e do Serviço de Medicina Física e Reabilitação de Porto Alegre. Como perguntaste, a terapia da fala, nós tratamos os sons da fala quando existem alterações, problemas de comunicação, problemas de respiração, problemas na linguagem, quer seja oral, escrita ou leitura, motricidade orofacial, fluência, deglutição e a voz. No caso da voz, intervimos na prevenção dos problemas vocais, fazemos uma avaliação e acabamos por tentar resolvê-los da melhor forma. Um pouco também com a ajuda dos médicos otorrinolaringologistas do nosso hospital, em que nos fazem reavaliações e que nos dão aquele apoio que seja necessário. Portanto, nós ajudamos as pessoas que têm a rouquidão, que têm a voz cansada, que têm dificuldades em projetar a voz, que têm uma alteração pneumofonoarticulatória alterada, que não conseguem respirar bem, que se cansam ao falar,
4: que têm dificuldade de articular as palavras.
5: Também, que têm, por exemplo, no pós-cirurgias.
4: Uhum. Uma lentificação na fala.
5: Que acabam por poder ter uma paralisia ou uma parésia da corda vocal associada a uma lesão que pode ocorrer no nervo vago. Uhum. Portanto, atuamos em todas essas áreas.
4: No fundo, é uma atuação muito abrangente e muito específica, não é?
5: E o que nós pretendemos é que o doente atinja uma voz saudável.
4: Uhum. E o que é uma voz saudável?
5: Boa questão. Portanto, uma voz saudável não tem que ser bonita, uhum. Tem que ser adequada a cada um de nós, porque todos nós somos diferentes e a voz acaba por ser também a identidade, não é? Uhum. No fundo ela tem que ser uma voz que não tenha dor, que nós consigamos comunicar sem esforço, uhum, e sem limitações. Uma voz funcional e não tem que ser o ser mais grave ou o ser mais aguda e o ser

0: mais bonita, não é isso que interessa. Tem é que ser funcional de acordo com a pessoa. Portanto, é comunicar da melhor forma, quer seja no contexto de fala tranquila com um amigo, quer seja num grupo mais alargado ou até mesmo a cantar.
1: Cantar. No fundo, a voz é algo que é individual, é como sendo uma impressão digital de cada pessoa, não é? No fundo, mas especificamente, o que é que torna a nossa voz tão única? É só a parte da comunicação, comunicar de forma estruturada?
0: Não só, não é? São também as características individuais de cada um, porque nós somos todos diferentes. E fisicamente, nós temos uma laringe diferente, pode ser mais alta, pode ser mais larga, as cordas vocais, umas são mais espessas, outras são mais finas, umas mais compridas. Depois também está relacionado o sexo, a idade, e a forma como cada um de nós também utiliza a voz.
1: Pois.
0: Isso também é muito importante, não é? A forma como cada um utiliza, que pode não ser a mais correta. Está tudo relacionado. O sono, o stress, a hidratação, a postura, as doenças. Portanto, uma alteração de voz pode ser temporária ou definitiva, de acordo com a situação de cada um.
1: Pois, uma pessoa que utilize mais a voz no seu âmbito, por exemplo, do trabalho, um professor, um cantor, aqui quem trabalha também na rádio, não é? A televisão, todas essas áreas, nós, profissionais de saúde, que utilizamos a nossa voz para comunicar,
0: sim,
1: as 24
0: desgaste.
1: Horas que estaremos no serviço.
0: Existe,
1: não é?
0: Um desgaste vocal muito grande.
1: É verdade. Então, assim, quando é que nós devemos procurar um terapeuta da fala ou então um otorrinolaringologista? Quando é que realmente nós notamos? É quando atingimos uma rouquidão que é prolongada no tempo? É quando sentimos uma lentificação? É quando há uma disartria?
0: Também, essencialmente quando estamos roucos há mais de 15 dias e não está associado nem uma gripe, nem uma constipação. Esse é o ponto. No fundo, quer dizer, todos nós conhecemos o nosso corpo, não é? E se começamos a ter aqui uma sensação estranha, uma dor, uma comichão, uma irritação, dificuldades em engolir, esforço ao falar, cansaço, falta de ar, alguma coisa
1: já
0: não está bem.
1: Devemos procurar alguém.
0: Portanto, aí devemos procurar ajuda.
1: E será primeiro o médico ou será que também podemos logo também começar por vocês, no fundo, para fazer uma avaliação?
0: Sim, é algo diferente. Ou ir ao médico otorrinolaringologista ou uma terapeuta da fala.
1: Depois fazem a ponte entre vocês os dois, não é? Entre o médico e o serviço terapia da fala. E quem utiliza a voz como ferramenta de trabalho? Deve ter cuidados adicionais, especiais?
0: Sim, há sempre aqueles cuidados que devemos ter. Todos nós devemos ter cuidados, mas quem utiliza a voz tem que ter cuidados acrescidos, como beber muita água ao longo do dia, ir bebendo golinhos pequeninos ao longo do dia, sempre, sempre, sempre. O trato vocal tem que estar lubrificado. Esse é o mais importante. Também fazer descanso e repouso vocal. Não estarmos a falar horas consecutivas sem parar. Devemos descansar. Descansar é mesmo parar.
1: Parar.
0: E também fazer algum aquecimento vocal e arrefecimento vocal. Também são algumas técnicas que
1: podemos recorrer.
0: Podemos,
1: não?
0: Recorrer.
1: E existe algum comportamento inofensivo? No fundo, utilizamos a voz no dia-a-dia. Há certos artifícios que nós nem nos apercebemos que estamos a utilizá-los. Isso torna-se inofensivo ou vem prejudicar realmente a nossa voz? Por exemplo, como falar alto, sussurrar. Quem tenha mais esse hábito, ou te faça de uma forma inconsciente, não é?
0: Sim, falar alto, gritar, pigarrear é do pior que pode haver para uma corda vocal, porque há muito atrito na corda vocal e devemos evitar ao máximo estes três comportamentos. O sussurrar acaba por ser interessante porque é prejudicial, porque nós estamos em tensão, não é uma situação, estamos a bloquear a voz naturalmente, estamos aqui assim, há uma tensão e as pessoas não se apercebem. E a maioria das pessoas até acha que sussurrar é descansar a voz. Muitas vezes aparecem-me lá na terapia a falar assim, porque estão a descansar a voz, mas não.
1: Estão a esforçar mais.
0: Estão a esforçar mais, não é? Portanto, descansar a voz é não falar, é fazer repouso vocal.
1: É mesmo não falar, escolha às vezes não falar.
0: Mas há outros comportamentos inofensivos, atenção, não é? Não são só estes, por exemplo, beber álcool, fumar, choques térmicos, quer seja de ingestão de bebidas muito frescas e muito quentes, ou até mudanças de temperatura, que nós nem nos apercebemos, de pessoas que trabalham, por exemplo, numa peixaria, que ora agora estão aqui porque foram à casa de banho e entretanto voltam para o local de trabalho, é um choque térmico.

0: muito grande. Pessoas que estão em corrente de estar a trabalhar, como por exemplo nas caixas dos supermercados, têm tido muitas pacientes que sofrem destes problemas de voz por estas condições de trabalho. Ar-condicionado, pessoas que passam o dia inteiro no ar-condicionado, o ar-condicionado que seca muito as mucosas do trato vocal, também é prejudicial. Convém até este tipo de pessoas estarem constantemente a fazer limpeza ao nariz com soro fisiológico, com água
1: Atenuar.
0: salgada, para atenuar os prejuízos.
1: Ok. Existem mitos também sobre a voz. Nós muitas vezes corremos ao chá com mel, aos repousadinhos. Isso realmente faz o efeito devido ou é simplesmente um mito? É algo que já está normalizado na nossa sociedade.
0: São realmente muitos mitos, porque, como eu disse, não é? A água acaba por ser um choque térmico associado ao trato vocal, não é? O trato vocal está aqui tranquilo, de repente leva ali com uma água muito fresca e não é benéfico. Os restantes também, o que é que acontece? A pessoa que está a comer o repousado, que até pode ficar com um efeito anestésico, não é? Que há repousados que têm alguma anestesia. E depois acaba por esforçar mais a voz porque pensa que está bem e que está tranquila, o que também o que é prejudicial. Portanto,
2: Vai piorar.
0: sim, e vai piorar.
1: De forma, também terminamos o nosso programa, deixar três conselhos essenciais para manter uma voz saudável e, nesse âmbito, quais os hábitos que devem ser mantidos, principalmente ao longo do tempo.
0: Os mais fortes e mais essenciais num curto espaço de tempo acaba por ser mesmo beber muita água, hidratação, evitar gritar e sempre que surge esta rouquidão prolongada ao longo do tempo, mais de 15 dias, ou qualquer sensação que nós achemos estranho no nosso organismo, ir a um profissional de saúde.
1: Procurar.
0: Terapeuta da
1: Como é que
0: fala.
1: é feita essa ligação aqui com o Hospital de Porto Alegre? É sempre uma entrada pela nossa urgência? É referenciado pelo médico de família? Ou podem também se dirigir ao vosso serviço e pedir uma avaliação da vossa parte?
0: Pode ser por ambas as vias. O mais comum é médico de família ou os médicos do nosso hospital fazerem a referenciação, mas tudo se resolve, não é? Já têm vindo ter comigo diretamente, quer seja enfermeiras, quer seja até colegas do hospital ou alguém, e isso tudo se
1: Preciso.
0: articula com os serviços e só atendemos as pessoas de imediato.
1: Todos os anos também se assinala o Dia Mundial da Voz, com diferentes iniciativas. São ações que continuam a ser importantes, e que ajudam, no fundo, a manter os hábitos saudáveis da nossa voz.
0: Sim, eu faço questão de sinalizar este dia, até porque também é uma área que eu gosto bastante. E sim, este ano assinalamos o dia com o rastreio da voz e acaba por ser sempre benéfico estas sensibilizações à população, porque acabam por consciencializar mais os problemas, as pessoas têm mais noção de que têm aquela dificuldade e se calhar é melhor irem pedir uma ajuda e tudo o que seja, quer seja benigno, quer seja maligno, convém que seja visto o mais rapidamente possível. Embora as situações benignas até se resolvam facilmente, as malignas já não é bem assim. Portanto, quanto mais depressa chegarem a nós, mais depressa
1: Mas
0: o
1: pensar
0: problema
1: uma
0: fica
1: resolução.
0: resolvido.
1: Muito obrigada, Cláudia.
0: E estas iniciativas vão continuar.
1: Obrigada, Cláudia. Esperemos cá tê-la uma próxima vez no nosso podcast.
0: Obrigada mais uma vez.
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3: Hoje, com os cuidados da voz, o destaque em A Saúde que se Ouve, episódio 30, com a Unidade Local de Saúde do Alto Alentejo, uma produção Rádio Porto Alegre. Este episódio vai ainda voltar-se ao longo da nossa emissão de terça-feira. Estamos a caminho das 9, não se atrase, faltam já 25 minutos para a hora certa, uma terça-feira que conta com cenário de céu parcialmente nublado e o vento a soprar com pouca intensidade. As temperaturas máximas 27 graus para Évora e para a cidade de Santarém, Castelo Branco 26, Lisboa e Porto Alegre com 24 graus de máxima. Amanhã está de regresso a chuva. Temos dentro de instantes a revista da imprensa, os destaques dos jornais. Hoje é notícia

0: Ex-ministro junta salário e reforma e há menos 88 mil alunos. 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
0: 25 de agosto, ano 2026, hoje é notícia, ex-ministro junta salário e reforma. Há menos 88 mil alunos. 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

0: Carla Guian, bom dia. Agora aos destaques dos jornais.
1: Olá César, bom dia. Hoje o Público escreve que Portugal perde 88 mil alunos em 10 anos, mas privados ganham mais peso. Destaque também para a Ucrânia. Europa reforça ajuda militar nos 35 anos da independência. No Correio da Manhã, destaque para o ex-ministro que acumula salário com reforma, rendimentos dos políticos. Correia de Campos soma 8.524 euros com duas remunerações. No Jornal de Notícias, federações de dadores em destaque alertam para níveis críticos de reservas de sangue. Alunas de nota 20, estudantes de excelência. Leonor Lopes entrou em medicina aos 15 anos. No Diário de Notícias, empresas querem contratar especialistas em IA, que quase não existem. Manuel Glemos diz que os mais velhos não têm para onde ir e as famílias não conseguem pagar. No Negócios, cheque de 10 milhões para carros elétricos ainda sem luz verde. E no Jornal Económico, seguros, tempestades aumentaram pagamentos em 35%. Nos desportivos, Benfica, palhinha por horas. Médio já fez exames médicos e espera pela oficialização, que está para muito breve. No Record, destaque também para o Benfica, palhinha de aço. Regresso a Portugal reabre portas da seleção. E no jogo, acelerar na reta final. Futebol Clube do Porto, Sporting e Benfica ativos a abrir a penúltima semana do mercado de transferências, que encerra a 4 de setembro.
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0: Estamos agora a 12 minutos das 9. Daqui a pouco, os anos 80 em destaque na Rádio Porto Alegre com as bibliotecas itinerantes. Eu ainda sou do tempo, com a Liliana Pego.
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5: Eu ainda sou do tempo. Os anos 80, recordados por uma nascida em 81. Eu ainda sou do tempo em que os livros chegavam à nossa terra sobre rodas. Pois é, nos anos 80, para muitas aldeias portuguesas, a biblioteca itinerante era muito mais do que uma carrinha cheia de livros. Era um acontecimento, literalmente, um dia especial em que toda a gente sabia de cor, porque estava agendado, e esperava com entusiasmo. Mal se ouvia aquela buzina, havia quem largasse tudo o que estava a fazer para ir escolher uma nova aventura, em particular os miúdos. Pois é, era assim que nós tínhamos acesso à cultura na altura, porque, como é o meu caso, para quem vivia longe das cidades, aquelas carrinhas eram assim uma verdadeira janela para o mundo, não é? Levavam um bocadinho de tudo, levavam jornais e revistas, mas também literatura, levavam romances, banda desenhada, enciclopédias, livros infantis, havia sempre imensa escolha, apesar de ser numa carrinha e não numa biblioteca muito grande. Havia sempre muita coisa à escolha. Havia também aquele cheiro inconfundível ao papel, naturalmente. Alguns dos primeiros livros de aventuras que eu li foram precisamente graças às bibliotecas itinerantes, e foram as bibliotecas itinerantes as responsáveis pelo meu gosto por leitura ainda hoje. Na altura eram mesmo muito relevantes, apareciam só uma vez por mês, mas podíamos escolher 3 livros com calma, conversávamos com a pessoa que trazia a biblioteca e deixávamos já assim alguns preparados para a próxima visita, porque só podíamos levar 3, não é? E quando viesse no próximo mês a carrinha, devolvíamos os 3 livros com que tínhamos ficado e escolhíamos outros 3. Era assim que funcionava. Era um aluguer, como se fazia nos clubes de vídeo, só que era com livros e apenas uma vez por mês. Muito bem, foi assim que muitos portugueses tiveram acesso a alguns dos primeiros livros, como foi o meu caso. Dali então a um mês a carrinha voltava à aldeia ou à vila, onde quer que fosse, trazendo então novas aventuras e recolhendo aquelas que já tinham sido lidas. Hoje em dia, naturalmente, é tudo muito mais fácil. Temos os livros digitais e as compras online, não é? Portanto, as bibliotecas estão, no fundo, à distância de um clique. É mesmo assim. Mas nos anos 80, não era assim que acontecia. Acontecia, basicamente, uma vez por mês, em muitas terras de Portugal, e chegavam, precisamente, numa carrinha. No meu caso, no caso da minha terra, era uma carrinha da Gulbenkian, assim,

0: alaranjada, era a biblioteca itinerante que passava pela minha terra. Lembro-me de ter requisitado alguns livros e lembro-me que os últimos três ainda os tenho, porque a carrinha deixou simplesmente de aparecer e não tive como os devolver. Portanto, senhores da Gulbenkian, se ainda hoje estão à procura dos livros, sou eu que os tenho. Na próxima edição vamos continuar então este nosso regresso aos anos 80. Eu ainda sou do tempo em que o domingo tinha um som inconfundível dos relatos de futebol na rádio.
1: Maravilhoso. Então, aguardamos, foi outra história dos anos 80 e aguardamos esse episódio já na quinta-feira e os relatos da bola nas tardes de domingo. Agora vamos tomar um paracetamol musical com o São Pedro. As notícias são às 9.
2: Paracetamol não fez nada. 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

0: ocupar o tempo.
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0: 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A Feira de Artesanato e Gastronomia do Crato abre esta terça-feira, assinalando a 40ª edição. O espaço de acesso gratuito volta a reunir mais de 30 expositores de artesanato e outros tantos de gastronomia, privilegiando o trabalho ao vivo, os produtos locais e a ligação às tradições do concelho. Este ano, a entrada da feira recria a varanda do Grão Prior numa estrutura de grande escala preparada pelos trabalhadores do município, reforçando a identidade visual do certame. Segundo o presidente da Câmara do Crato, Joaquim Diogo, a inauguração traz também uma novidade ligada ao doce tradicional, o Tecla Meco, numa edição que pretende valorizar a doçaria regional e a memória coletiva do Crato.
1: Feira de Artesanato e Gastronomia é de facto um espaço de acesso gratuito, onde as pessoas podem provar o melhor da nossa gastronomia alentejana e também poderem, de alguma forma, usufruir daquilo que é esta arte de artesanato e de serviços que, de facto, o Alto Alentejo tem para mostrar. Nós temos cerca de mais de 30 expositores em cada lado, seja de artesanato, seja de gastronomia. Há muita diversidade naquilo que é a nossa oferta e nós tentamos apostar sempre na qualidade de quem nos visita e no trabalho ao vivo. Premiamos quem trabalha ao vivo na Feira de Artesanato e Gastronomia, isentando-os até, se estiverem registados como artesãos, do pagamento do valor para estarem na Feira de Artesanato e Gastronomia. Vamos ter uma zona privilegiada de show cooking e de artesanato ao vivo, logo na entrada da Feira de Artesanato e Gastronomia. Dizer que são 40 edições. A primeira foi em 1984, teve 2 anos de interregno na Covid-19 e que é com muita, e estamos a preparar tudo com muita alegria para receber todos aqueles que nos visitem, recriando este ano uma entrada histórica que era feita pelos nossos trabalhadores e que voltou a ser feita pelos trabalhadores do município. Uma entrada que recria um monumento histórico ou um sítio histórico. Este ano privilegiamos a varanda do Grão Prior como sítio, a entrada oficial do festival. Vocês vão poder ver que é de facto uma recriação imponente, quase à escala real, na entrada da Feira de Artesanato e Gastronomia, a entrada principal da Feira de Artesanato e Gastronomia.
0: A programação cultural mantém a diversidade que tem marcado a feira ao longo de décadas. Grupos corais, folclore, filarmónicas, jovens músicos, academia sénior e animações de rua vão ocupar o recinto durante 5 dias. A Feira de Artesanato e Gastronomia abre caminho para mais uma edição do Festival do Crato, que arranca oficialmente na quarta-feira, dia 26 de agosto. Com nomes como Bispo, Slow J, Dabink, Veig, Papillon, Soraya Ramos, Sara Correia, Delfins, Calema, Buba Espinho e Callum Scott. Na véspera, esta terça-feira, o dia extra leva ao recinto um concerto de Gypsy Kings, uma noite de entrada gratuita que antecede os 4 dias centrais do Festival do Crato. O arranque da 22ª Universidade de Verão do PSD, esta segunda-feira, em Castelo de Vide, fica marcado pela valorização da formação política dos jovens e críticas à oposição. Na sessão de abertura, o secretário-geral do PSD, Hugo Soares, defendeu que os resultados de uma governação se medem pelo país que se deixa às gerações seguintes, sublinhando que Portugal apresenta hoje um rácio da dívida pública abaixo dos 90%.
2: Eu creio que o resultado da governação se mede pelo país que vos vamos deixar. Nós temos hoje um rácio da dívida pública abaixo dos 90%, o que não acontecia há décadas, o que nos dá uma robustez financeira muito importante para, nesta plataforma financeira, poder assentar as políticas públicas. São já, como sabem, 2 orçamentos de Estado em que a sua execução permitiu ao Estado português ter excedente orçamental. E, em cima disto, então, que políticas públicas estamos a construir? Para sabermos que país estamos a deixar. Nós estamos a conseguir estes resultados com base em aumentos de impostos, Nós descemos 4

0: vezes, desde que governamos, os impostos sobre quem trabalha, o IRS. Para quê? Porquê? Porque nós somos daqueles que entendemos que o Estado não deve sugar os recursos à sociedade civil. O Estado deve libertar as pessoas.
1: Na segunda parte do discurso, o que Soares criticou o PS e Chega, acusando José Luís Carneiro de negar a desregulação da imigração e André Ventura de propostas que colocariam em risco a sustentabilidade da segurança social.
0: Esta semana li e não queria acreditar que o deputado José Luís Carneiro deu uma entrevista onde dizia que está por demonstrar que Portugal tivesse tido um problema com a imigração e que em Portugal tivessem entrado mais de 1,4 milhões de imigrantes. Eu devo dizer que isto demonstra uma impreparação total do deputado Zé Luís Carneiro. Mas eu percebo. Eu percebo em primeiro lugar porque, de facto, com as políticas do Partido Socialista era impossível saber quem entrou. E é bom lembrar, não vai ele esquecer-se, e o povo também, já agora, foi precisamente o deputado Zé Luís Carneiro o pai da extinção dos serviços de estrangeiros e fronteiras em Portugal, que motivou esta desregulação na entrada de pessoas em Portugal. Portanto, o deputado Zé Luís Carneiro não está preparado para ser a alternativa. Ele nega os problemas. Ele não quer ver a realidade. E do outro lado temos o deputado André Ventura. E deixem que vos diga, tem sido um fartote. Não fosse o grave e sério que é, ainda em matéria de sustentabilidade da segurança social, repetir a ideia de querer baixar a idade da reforma, esquecendo-se que cada um e cada um de vós que aqui está sentado, se isso acontecer, vai ter muita dificuldade em ter uma pensão e uma reforma no final da sua vida contributiva. É mesmo caso para dizer, marimbando-se nos jovens. Vejam bem, o deputado André Ventura, que toda a gente diz que tem muita entrada na juventude, nos TikToks, nas redes sociais, é o primeiro a pôr em causa as reformas e as pensões das gerações vindouras e dos jovens atualmente. Isto tudo, minhas caras e meus caros amigos, para vos dizer o seguinte, eu não quero que sejam os alunos da Universidade de Verão a repetir aquilo que eu tenho visto todos os dias o deputado Zé Luís Carneiro e o deputado André Ventura a dizer, todos os dias a navegarem no populismo e a demonstrarem uma total impreparação para serem alternativas do governo.
1: Já o presidente da JSD, o portalegrense João Pedro Luís, teve uma intervenção marcada pela emoção de participar pela primeira vez na Universidade de Verão como líder da Juventude Social Democrata. Aos alunos deixou duas mensagens centrais. Nunca aceitar que lhes digam que são demasiado novos para ter opinião ou intervenção pública e valorizar a moderação e o bom senso, que não significam fraqueza, mas firmeza com elevação.
2: Quero deixar-vos duas mensagens essenciais, de forma concisa. E a primeira é a seguinte. Não tenham dúvidas que quando esta semana chegar ao fim, vocês estarão todos ainda mais preparados e capacitados para a intervenção pública e política. E eu creio que é muito importante que usem esse acréscimo de preparação para essa intervenção pública e política para fazerem algo, que é nunca deixarem que vos digam que são demasiado novos. Nunca se é demasiado novo para ter opinião. Nunca se é demasiado novo para defender aquilo em que se acredita. Nunca se é demasiado novo para ter convicções e posições. E esta era a primeira mensagem que eu vos queria deixar. Mas a segunda é sobre a moderação e o bom senso. A moderação e o bom senso são bens cada vez mais escassos no debate público e por isso também cada vez mais imprescindíveis. Mas ser moderado não é ser frouxo. Ser moderado é defender com muita firmeza aquilo em que nós acreditamos. E não tenhamos dúvidas, o combate político pela positiva, pela força das nossas ideias, faz-se com paixão, com energia, com tenacidade, mas há algo que nós nunca podemos esquecer. É que o debate político se faz sempre com elevação. A política não pode ser o palco nem da baixaria, nem da maldicência.
1: Como é habitual, o diretor da Universidade de Verão, Carlos Coelho, abriu a sessão recordando as 5 regras capitais da iniciativa: vontade, curiosidade, pontualidade, solidariedade e participação construtiva. A 22ª Universidade de Verão do PSD, que reúne 100 jovens para uma semana de formação política, decorre em Castelo de Vida até domingo, dia em que Luís Montenegro encerra o evento numa sessão marcada para o meio-dia.

O Comando Territorial de Porto Alegre da GNR realizou entre 17 e 23 de agosto um conjunto de operações de prevenção e fiscalização que resultaram em 12 detenções em flagrante. Entre os casos mais relevantes estão 4 detenções por condução sem habilitação legal, 3 por desobediência, 2 por condução sob o efeito do álcool, 2 por furto e 1 por tentativa de homicídio. No trânsito foram detectadas 90 infrações, destacando-se 17 por excesso de velocidade. A sinistralidade rodoviária aumentou com 30. No trânsito foram detectadas 90 infrações, destacando-se 17 por excesso de velocidade.

0: feridos leves e um ferido grave. No mesmo período, o Comando Distrital de Porto Alegre da PSP deteve dois homens de 47 e 53 anos. Um dos homens foi detido por condução em estado de embriaguez, com uma taxa de 1,66, e o outro em cumprimento de mandato emitido pela autoridade judiciária. Na última semana, foram ainda identificados dois homens de 24 e 71 anos por posse de 6 doses de haxixe. A polícia realizou 9 operações de fiscalização rodoviária, controlando 240 veículos, dos quais resultaram infrações por falta de seguro obrigatório e falta de inspeção. Houve também 5 operações de visibilidade, 2 ações de fiscalização ambiental, uma ação dedicada às normas de detenção e transporte de armas e uma operação no âmbito da segurança privada. A sinistralidade rodoviária contabilizou 6 acidentes, apenas com danos materiais nas viaturas intervenientes. Arrendar um quarto em Porto Alegre custa 240 euros mensais, é um dos valores mais baixos do país. Segundo o mais recente relatório do Idealista, este preço não só se mantém entre os mais acessíveis, como desceu 4% no segundo trimestre de 2026, numa altura em que o mercado nacional de arrendamento de quartos está sob forte pressão. Enquanto que a nível nacional se registou uma subida da procura de 27% e uma quebra da oferta de 11%, Porto Alegre seguiu o caminho inverso. A procura caiu 19% e a oferta aumentou 35%. A análise mostra que Porto Alegre contrasta com cidades onde a procura disparou, como Beja, Coimbra ou Porto, e onde a oferta caiu de forma acentuada, agravando a pressão sobre os preços. No extremo oposto, Lisboa continua a ser a cidade mais cara para arrendar quarto, com valores médios de 550 euros por mês. Já a Guarda, com 210 euros, e Bragança, com 220, mantêm-se como as opções mais económicas. O estudo sublinha ainda que o arrendamento de quartos deixou de ser uma solução exclusiva para estudantes, sendo cada vez mais procurado por jovens trabalhadores e por quem não consegue suportar os custos de uma casa nas grandes cidades.
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Muito bom dia, 9 horas com 18 minutos, hoje terça-feira, 25 de agosto do ano de 2026. Ora, hoje a previsão do IPMA aponta para céu parcialmente nublado, o vento sopra fraco de sueste. Algumas regiões em Portugal continental, no norte e no litoral centro, estão com precipitação e esse cenário vai estender-se para as restantes regiões já no dia de amanhã. Vamos ter aí outro dia com precipitação, o mesmo irá acontecer na quinta-feira. As máximas nesta terça-feira: 22 graus para o Porto, 25 para Faro, 27 para Évora e Santarém, a cidade de Castelo Branco com 26 graus, Lisboa e Porto Alegre com 24 graus de máxima. 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
1: Agora 9h20, até às 10 horas o programa da manhã, daqui a pouco a revista da imprensa, os destaques dos principais jornais nacionais, ainda a edição do Pulsar Económico. Destacamos, Portugal é um dos melhores países para viver, e ao mesmo tempo que é das piores opções para trabalhar. Vamos ainda contar-se com o balanço da terceira etapa dos voluntários em pedalar pela vida, o desafio que está a

0: consistir na travessia da Cordilheira dos Pirineus, que liga o Atlântico ao Mar Mediterrâneo, com estes voluntários que são de Porto Alegre, são do Alto Alentejo e estão a unir o desporto à solidariedade. 6 voluntários numa viagem de superação física para apoiar os doentes oncológicos e as suas famílias através do Núcleo Regional do Sul da Liga Portuguesa contra o Cancro. Daqui a pouco vamos ter aí o balanço dessa etapa do dia de ontem, com mais um voluntário que se junta assim à Rádio Porto Alegre para contar-se o que aconteceu desta feita com o Kim Almeida, o resumo da terceira etapa que está assim a unir esta iniciativa Pedalar-se pela Vida. É para acompanhar dentro de instantes aqui na antena da sua Rádio Porto Alegre. Emissão de terça-feira, hoje 25 de agosto.
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0: 25 de agosto, ano 2026, hoje é notícia, ex-ministro junta salário e reforma. Há menos 88 mil alunos. 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Carla Guian, bom dia. Agora aos destaques dos jornais.
3: Olá César, bom dia. Hoje o Público escreve que Portugal perde 88 mil alunos em 10 anos, mas privados ganham mais peso. Destaque também para a Ucrânia. Europa reforça ajuda militar nos 35 anos da independência. No Correio da Manhã, destaque para o ex-ministro que acumula salário com reforma, rendimentos dos políticos. Correia de Campos soma 8.524 euros com duas remunerações. No Jornal de Notícias, federações de dadores em destaque alertam para níveis críticos de reservas de sangue. Alunas de nota 20, estudantes de excelência. Leonor Lopes entrou em medicina aos 15 anos. No Diário de Notícias, empresas querem contratar especialistas em IA, que quase não existem. Manuel Glemos diz que os mais velhos não têm para onde ir e as famílias não conseguem pagar. No Negócios, cheque de 10 milhões para carros elétricos ainda sem luz verde. E no Jornal Económico, seguros, tempestades aumentaram pagamentos em 35%. Nos desportivos, Benfica, Palhinha por horas, Médio já fez exames médicos e espera pela oficialização que está para muito breve. No Record, destaque também para o Benfica, Palhinha de Aço, regresso a Portugal, reabre portas da seleção e no jogo acelerar na reta final. Futebol Clube do Porto, Sporting e Benfica, ativos a abrir a penúltima semana do mercado de transferências, que encerra a 4 de setembro.
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1: A Organização Internacional do Trabalho contabiliza 67 milhões de jovens desempregados no mundo. É o destaque desta edição do Pulsar Económico.

O crescimento económico lento e a escassa criação de postos de trabalho estão a agravar o desemprego juvenil global, que em 2025 subiu para 12,4%, ou seja, 67 milhões de jovens, e a aumentar a taxa de jovens que não estudam, não trabalham, nem estão em formação, que atingiu 20%, mais de 257 milhões de pessoas. De acordo com a Organização Internacional do Trabalho, a exclusão dos jovens prejudica o talento, a produtividade e a coesão social dos países, sendo este cenário impulsionado pelo declínio de empregos de qualificação média, como funções administrativas, de serviços, vendas e indústria, que tradicionalmente serviam de porta de entrada no mercado laboral. Os desafios variam entre regiões. Nas economias desenvolvidas, a taxa subiu na América do Norte para 9,8% em 2025 e manteve-se elevada na Europa, com 15%, enquanto nas economias em desenvolvimento predomina a ocupação informal e precária, que afeta quase 9 em cada 10 jovens trabalhadores em países de rendimento baixo e médio-baixo. A evolução acelerada da inteligência artificial e da tecnologia está a afetar as oportunidades de trabalho para os jovens. A Organização Internacional do Trabalho estima que 6,1% dos empregos ocupados por jovens entre os 15 e os 29 anos possam estar altamente expostos a transformações decorrentes da inteligência artificial. Este impacto reflete-se, sobretudo, no declínio de funções técnicas e administrativas de nível intermédio desde 2023, contrastando com o aumento da procura em áreas como ciência, saúde e engenharia. Embora os efeitos diretos sobre o emprego ainda não sejam totalmente claros, a OIT alerta que não se devem subestimar os riscos, apelando a um maior investimento na preparação e proteção dos trabalhadores jovens. Os gastos totais da União Europeia em defesa atingiram 381 mil milhões de euros no ano passado, fixando-se nos 2,1% do PIB, superando a meta da NATO após um crescimento de 19% em 2024, ano em que o investimento somou 343 mil milhões de euros, o correspondente a 1,9% do PIB. No total de 2024, o investimento ultrapassou os 100 mil milhões de euros e a aquisição de equipamentos subiu 39% para os 88 mil milhões de euros, demonstrando que os países europeus não estão apenas a financiar estruturas existentes, mas a reconstruir capacidades operacionais, reservas, produção industrial e tecnologias críticas. Embora o montante europeu permaneça muito abaixo do valor dos Estados Unidos, que tem um orçamento para 2026 na ordem dos 860 mil milhões de euros, a Europa procura reduzir essa dependência e iniciar um novo ciclo industrial focado na autonomia e na prontidão operacional. Contudo, o setor ainda precisa de enfrentar desafios como a fragmentação, restrições orçamentais, processos de aquisição lentos e o impacto de um longo período prévio de investimento limitado. A Autoridade Tributária e Aduaneira alerta para uma vaga de chamadas telefónicas fraudulentas, designada por phishing, em que os atacantes se fazem passar pela Autoridade Tributária, pedindo aos destinatários que primam uma tecla para, alegadamente, corrigir uma divergência na declaração de IRS. Os contactos surgem numa altura em que o prazo de entrega da declaração relativa a 2025 terminou há quase 2 meses e está também a terminar o prazo para quem tem imposto a pagar. Além dos contactos por voz, a Autoridade Tributária avisa que estão a circular e-mails com links suspeitos e SMS fraudulentas, com o objetivo de induzir as pessoas a validar dados pessoais. Este tipo de ataque utiliza técnicas de engenharia social e explora a notoriedade de instituições

instituições públicas para capturar informação sensível dos cidadãos, figurando o phishing como uma das formas de burla digital mais observadas em Portugal, segundo dados do Centro Nacional de Cibersegurança. Portugal ocupa o 8º lugar entre 31 países no estudo Expat Insider 2026 da Internations, ao revelar um paradoxo entre a elevada qualidade de vida e o fraco desempenho no mercado de trabalho. Embora conquiste posições de destaque no índice de finanças pessoais, ficando em 4º, na facilidade de integração, em 7º, e na qualidade de vida, 11º, impulsionado pela segurança, clima favorável e acolhimento da população local, o país cai para a 29ª posição no índice de trabalho no estrangeiro. Portugal figura em último lugar, 31º, no que toca ao mercado laboral e às perspectivas de progressão profissional, sendo criticado pela falta de oportunidades, salários reduzidos face ao custo de vida e a fraca segurança no emprego. Estes fatores explicam o perfil dos expatriados residentes no país, com idade média de 59 anos. 41% dos inquiridos já estão reformados e 20% escolheram Portugal especificamente para gozar a reforma. Além dos obstáculos profissionais, a burocracia surge como outra das maiores fragilidades, colocando o país em último lugar na facilidade de contacto com as autoridades públicas e na digitalização dos serviços. Ainda assim, com 78% dos expatriados satisfeitos com a sua vida no país e 39% a pretenderem residir em Portugal definitivamente, o país fixa-se no top 10 mundial, liderado pelo Panamá, México e Tailândia. No extremo oposto, os países como a Noruega, Alemanha e Turquia.

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5: Estamos agora a 10 minutos das 10 da manhã. Como temos vindo a anunciar nestes últimos dias, a Rádio Porto Alegre está a acompanhar o evento, a iniciativa Pedalar-se pela Vida, que está a reunir voluntários que estão a ajudar os doentes que estão nessa ligação com a Liga Portuguesa.

0: Contra o cancro, uma travessia da Cordilheira dos Pirineus que liga o Oceano Atlântico ao Mar Mediterrâneo. São 7 etapas, ontem aconteceu a terceira e vamos, neste preciso momento, escutar o balanço do dia de ontem. Estamos também nós na rádio a ajudar-se a quem realmente necessita.
1: Boa tarde. Estamos aqui para fazer um pequeno resumo do que foi a terceira etapa. Foi a etapa em que entramos nos gigantes dos Pirineus. Estávamos com algum receio de conseguirmos ultrapassar estas duas montanhas gigantes, o Col do Bisque e o Col do Tourmalet. Mas para falar um bocadinho do que foi esta etapa épica, tenho aqui comigo o Quim Almeida. Vai falar um bocadinho aqui, como é que foi?
2: Olá, boa tarde para todos. O Col do Bisque, partimos logo de manhã, começámos logo a trepar. O aquecimento foi feito por ele acima. Quando chegámos lá ao cimo, ainda tivemos a sorte de apanhar uma bela chuvada, nos obrigou, ajudou a descer também. Foi uma maravilha, ficámos logo lavadinhos. É uma subidazita com 17 km. 1000 e poucos de acumulado, não é assim tanto quanto isso. Voltámos a descer, chegámos ao Tourmalet, uma coisa épica que todos gostamos de fazer ou gostaríamos de fazer um dia na vida. Serão, esse já conta com um bocadinho mais, são 21 km com 1000 e muitos de acumulado. Correu um pouco melhor com o Bisque porque não choveu, menos mal. Ora, de resto, fomos ajudando uns aos outros, divertimos-nos. Conseguimos chegar lá acima, o objetivo de hoje está concluído. Vamos ver amanhã.
1: E pronto, o Quim disse tudo. Todos conseguimos superar estas duas grandes dificuldades que tínhamos, mas as dificuldades não acabam aqui e amanhã temos mais 3 ou 4 montanhas para subir. Mas o importante é que 3 etapas estão concluídas. O garrafão permanece intacto, ainda ninguém bebeu água do garrafão e isso é um excelente sinal. E cada vez estamos mais motivados, o cansaço vai se acumulando, evidentemente, mas o entusiasmo também cada vez é maior. E a gente, se olhar ali muito para o fundo, já imaginamos ali no Mediterrâneo, já faltou mais para lá chegarmos. E com a vossa ajuda vai ficar um pouco mais fácil. Como é que nos podem ajudar? Vocês já sabem, mas eu vou repetir mais uma vez. 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Conto convosco. Até amanhã e um abraço.
0: Fica então combinado. Até amanhã. É a iniciativa Pedalar pela Vida, une o desporto à solidariedade. São 6 voluntários que estão nesta viagem de superação física para apoiar os doentes oncológicos e as suas famílias através do Núcleo Regional do Sul da Liga Portuguesa contra o Cancro. O objetivo é sensibilizar a comunidade e angariar fundos para a luta contra o cancro no Alto Alentejo. Amanhã vamos continuar a acompanhar mais uma etapa, será de hoje, a 4ª etapa, por isso já sabe que a Rádio Porto Alegre está sempre por boas razões, com boas causas e desta feita a ajudar-se a divulgar-se este evento, pedalar-se pela vida, até porque também existe o programa Tenho Cancro e Agora, do Núcleo Regional do Sul da Liga Portuguesa contra o Cancro. Estamos quase a terminar esta nossa emissão do programa da manhã. Amanhã, já sabe, quarta-feira, arrancamos a rimar-se na Rádio Porto Alegre com o Alma da Nossa Terra. Despede-se César Azeitona, aquele abraço e um ótimo dia na nossa companhia.

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6: O arranque da 22ª Universidade de Verão do PSD, esta segunda-feira em Castelo de Vide, fica marcado pela valorização da formação política dos jovens e críticas à oposição. Na sessão de abertura, o secretário-geral do PSD, Hugo Soares, defendeu que os resultados de uma governação se medem pelo país que se deixa às gerações seguintes, sublinhando

0: acompanhando que Portugal apresenta hoje um rácio da dívida pública abaixo dos 90%.
1: Eu creio que o resultado da governação se mede pelo país que vos vamos deixar. Nós temos hoje um rácio da dívida pública abaixo dos 90%, o que não acontecia há décadas, o que nos dá uma robustez financeira muito importante para, nesta plataforma financeira, poder assentar as políticas públicas. São já, como sabem, dois orçamentos de Estado em que a sua execução permitiu ao Estado português ter excedente orçamental. E em cima disto, então, que políticas públicas estamos a construir? Para sabermos que país estamos a deixar. Nós estamos a conseguir estes resultados com base em aumentos de impostos. Nós descemos 4 vezes, desde que governamos, os impostos sobre quem trabalha, o IRS. Para quê? Porquê? Porque nós somos daqueles que entendemos que o Estado não deve sugar os recursos à sociedade civil. O Estado deve libertar as pessoas.
0: Na segunda parte do discurso, que Soares criticou o PS e Chega, acusando José Luís Carneiro de negar a desregulação da imigração e André Ventura de propostas que colocariam em risco a sustentabilidade da segurança social.
1: Esta semana li e não queria acreditar que o deputado José Luís Carneiro deu uma entrevista onde dizia que está por demonstrar que Portugal tivesse tido um problema com a imigração e que em Portugal tivessem entrado mais de 1,4 milhões de imigrantes. Eu devo dizer que isto demonstra uma impreparação total do deputado Zé Luís Carneiro. Mas eu percebo. Eu percebo em primeiro lugar porque, de facto, com as políticas do Partido Socialista era impossível saber quem entrou. E é bom lembrar, não vai ele esquecer-se, e o povo também já agora, foi precisamente o deputado Zé Luís Carneiro o pai da extinção dos serviços de estrangeiros e fronteiras em Portugal, que motivou esta desregulação na entrada de pessoas em Portugal. Portanto, o deputado Zé Luís Carneiro não está preparado para ser a alternativa. Ele nega os problemas. Ele não quer ver a realidade. E do outro lado temos o deputado André Ventura. E deixem que vos diga, tem sido um fartote. Não fosse o grave e sério que é, ainda em matéria de sustentabilidade da segurança social, repetir a ideia de querer baixar a idade da reforma, esquecendo-se que cada um e cada um de vós que aqui está sentado, se isso acontecer, vai ter muita dificuldade em ter uma pensão e uma reforma no final da sua vida contributiva, é mesmo caso para dizer, marimbando-se nos jovens. Vejam bem, o deputado André Ventura, que toda a gente diz que tem muita entrada na juventude, nos TikToks, nas redes sociais, é o primeiro a pôr em causa as reformas e as pensões das gerações vindouras e dos jovens atualmente. Isto tudo, minhas caras e meus caros amigos, para vos dizer o seguinte. Eu não quero que sejam os alunos da Universidade de Verão a repetir aquilo que eu tenho visto todos os dias o deputado Zé Luís Carneiro e o deputado André Ventura a dizer. Todos os dias a navegarem no populismo e a demonstrarem uma total impreparação para serem alternativas do governo.
0: Já o presidente da JSD, o portalegrense João Pedro Luís, teve uma intervenção marcada pela emoção de participar pela primeira vez na Universidade de Verão como líder da Juventude Social Democrata. Aos alunos deixou duas mensagens centrais. Nunca aceitar que lhes digam que são demasiado novos para ter opinião ou intervenção pública e valorizar a moderação e o bom senso, que não significam fraqueza, mas firmeza com elevação.
2: Quero deixar-vos duas mensagens essenciais, de forma concisa. E a primeira é a seguinte. Não tenham dúvidas que quando esta semana chegar ao fim, vocês estarão todos ainda mais preparados e capacitados para a intervenção pública e política. E eu creio que é muito importante que usem esse acréscimo de preparação para essa intervenção pública e política para fazerem algo, que é nunca deixarem que vos digam que são demasiado novos. Nunca se é demasiado novo para ter opinião. Nunca se é demasiado novo para defender aquilo em que se acredita. Nunca se é demasiado novo para ter convicções e posições. E esta era a primeira mensagem que eu vos queria deixar. Mas a segunda é sobre a moderação e o bom senso. A moderação e o bom senso são bens cada vez mais escassos no debate público e, por isso também, cada vez mais imprescindíveis. Mas ser moderado não é ser frouxo. Ser moderado é defender com muita firmeza aquilo em que nós acreditamos. e não tinha

0: Temos dúvidas. O combate político pela positiva, pela força das nossas ideias, faz-se com paixão, com energia, com tenacidade. Mas há algo que nós nunca podemos esquecer. É que o debate político se faz sempre com elevação. A política não pode ser o palco nem da baixaria, nem da maldicência.
1: Como é habitual, o diretor da Universidade de Verão, Carlos Coelho, abriu a sessão recordando as 5 regras capitais da iniciativa: vontade, curiosidade, pontualidade, solidariedade e participação construtiva. A 22ª Universidade de Verão do PSD, que reúne 100 jovens para uma semana de formação política, decorre em Castelo de Vide até domingo, dia em que Luís Montenegro encerra o evento numa sessão marcada para o meio-dia. A Feira de Artesanato e Gastronomia do Crato abre esta terça-feira, assinalando a 40ª edição. O espaço de acesso gratuito volta a reunir mais de 30 expositores de artesanato e outros tantos de gastronomia, privilegiando o trabalho ao vivo, os produtos locais e a ligação às tradições do concelho. Este ano, a entrada da feira recria a varanda do Grão Prior numa estrutura de grande escala preparada pelos trabalhadores do município, reforçando a identidade visual do certame. Segundo o presidente da Câmara do Crato, Joaquim Diogo, a inauguração traz também uma novidade ligada ao doce tradicional, o Teclameco, numa edição que pretende valorizar a doçaria regional e a memória coletiva do Crato.
2: Feira de Artesanato e Gastronomia é de facto um espaço de acesso gratuito, onde as pessoas podem provar o melhor da nossa gastronomia alentejana e também poderem, de alguma forma, usufruir daquilo que é esta arte de artesanato e de serviços que, de facto, o Alto Alentejo tem para mostrar. Nós temos cerca de mais de 30 expositores em cada lado, seja de artesanato, seja de gastronomia. Há muita diversidade naquilo que é a nossa oferta e nós tentamos apostar sempre na qualidade de quem nos visita e no trabalho ao vivo. Premiamos quem trabalha ao vivo na Feira de Artesanato e Gastronomia, isentando-os até, se estiverem registados como artesãos, do pagamento do valor para estarem na Feira de Artesanato e Gastronomia. Vamos ter uma zona privilegiada de show cooking e de artesanato ao vivo, logo na entrada da Feira de Artesanato e Gastronomia. Dizer que são 40 edições. A primeira foi em 1984, teve 2 anos de interregno na Covid-19 e que é com muita, e estamos a preparar tudo com muita alegria para receber todos aqueles que nos visitem, recriando este ano uma entrada histórica que era feita pelos nossos trabalhadores e que voltou a ser feita pelos trabalhadores do município. Uma entrada que recria um monumento histórico ou um sítio histórico. Este ano privilegiamos a varanda do Grão Prior como sítio, a entrada oficial do festival. Vocês vão poder ver que é de facto uma recriação imponente, quase à escala real, na entrada da Feira de Artesanato e Gastronomia, a entrada principal da Feira de Artesanato e Gastronomia.
1: A programação cultural mantém a diversidade que tem marcado a feira ao longo de décadas: grupos corais, folclore, filarmónicas, jovens músicos, academia sénior e animações de rua vão ocupar o recinto durante 5 dias. A Feira de Artesanato e Gastronomia abre caminho para mais uma edição do Festival do Crato, que arranca oficialmente na quarta-feira, dia 26 de agosto. Com nomes como Bispo, Slow J, Dabink, Veig, Papillon, Soraya Ramos, Sara Correia, Delfins, Calema, Buba Espinho e Callum Scott. Na véspera, esta terça-feira, o dia extra leva ao recinto um concerto de Gypsy Kings, uma noite de entrada gratuita que antecede os 4 dias centrais do Festival do Crato. Arrendar um quarto em Porto Alegre custa 240 euros mensais, é um dos valores mais baixos do país. Segundo o mais recente relatório do Idealista, este preço não só se mantém entre os mais acessíveis, como desceu 4% no segundo trimestre de 2026, numa altura em que o mercado nacional de arrendamento de quartos está sob forte pressão. Enquanto que a nível nacional se registou uma subida da procura de 27% e uma quebra da oferta de 11%, Porto Alegre seguiu o caminho inverso.

verso. A procura caiu 19% e a oferta aumentou 35%. A análise mostra que Porto Alegre contrasta com cidades onde a procura disparou, como Beja, Coimbra ou Porto, e onde a oferta caiu de forma acentuada, agravando a pressão sobre os preços. No extremo oposto, Lisboa continua a ser a cidade mais cara para arrendar quarto, com valores médios de 550 euros por mês. Já a Guarda, com 210 euros, e Bragança, com 220, mantêm-se como as opções mais económicas. O estudo sublinha ainda que o arrendamento de quartos deixou de ser uma solução exclusiva

0: por condução sem habilitação legal, 3 por desobediência, 2 por condução sob o efeito do álcool, 2 por furto e 1 por tentativa de homicídio. No trânsito foram detectadas 90 infrações, destacando-se 17 por excesso de velocidade. A sinistralidade rodoviária aumentou com 30... No trânsito foram detectadas 90 infrações, destacando-se 17 por excesso de velocidade, 10 por falta de inspeção periódica obrigatória, 4 por uso incorreto do cinto ou sistema de retenção de crianças e 2 por manuseamento de telemóvel durante a condução. A sinistralidade rodoviária aumentou, com 35 acidentes registados, dos quais resultaram 5 feridos leves e 1 ferido grave. No mesmo período, o Comando Distrital de Porto Alegre da PSP deteve 2 homens de 47 e 53 anos. Um dos homens foi detido por condução em estado de embriaguez, com uma taxa de 1,66 e o outro em cumprimento de mandato emitido pela autoridade judiciária. Na última semana foram ainda identificados 2 homens de 24 e 71 anos por posse de 6 doses de haxixe. A polícia realizou 9 operações de fiscalização rodoviária, controlando 240 veículos, dos quais resultaram infrações por falta de seguro obrigatório e falta de inspeção. Houve também 5 operações de visibilidade, 2 ações de fiscalização ambiental, uma ação dedicada às normas de detenção e transporte de armas e uma operação no âmbito da segurança privada. A sinistralidade rodoviária contabilizou 6 acidentes, apenas com danos materiais nas viaturas intervenientes.
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6: Ora então, viva para todos, muito bom dia, tenha uma ótima terça-feira. Bem-vindos a mais uma edição do Bom Dia Alentejo, já a seguir na sua rádio.
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6: E como sempre, já vamos à previsão do estado do tempo. Esta terça-feira, hoje é 25 de agosto, segundo o

0: Instituto Português do Mar e da Atmosfera, temos céu geralmente muito nublado. Há previsão de aguaceiros nas regiões do Norte e Centro, vento fraco a moderado. Temos uma pequena subida da temperatura máxima nas regiões do Norte e Centro. Máximas para hoje, 22 graus para o Porto, Castelo Branco 26, Santarém 27, Lisboa 24, Évora 27, Beja 28, Faro 25, Porto Alegre. Contamos com uma máxima de 24 graus. 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
0: É o meio-dia, quando consigo, é o Bom Dia Alentejo.
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0: Hoje, terça-feira, como eu costumo dizer, são as terças de saúde, porque vamos ter ainda nesta manhã, na próxima hora, mais um Espaço Academia Win com Pedro Candeias. Também a saúde que se ouve. E à tarde, iremos ter o momento do autocuidado com a doutora Vanessa Monteiro. É assim, na sua rádio, não deixe as incertezas atrapalharem a sua felicidade. Sorria e tenha sempre um bom dia. Estamos e temos música. E a não esquecer, também no final desta hora, vamos ter mais uma receita para o nosso almoço e para já. 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
0: 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Agora vamos à música. Temos Clemente e Por Te Amar, são 10h24. Tenha uma excelente terça-feira na companhia da Rádio Porto Alegre.

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2: Continuamos com o melhor da música, sempre na sua rádio. Bom dia, são 10h28. É o Bom Dia Alentejo. Agora temos também um novo trabalho de Mónica Sintra. Chama-se Barbie.

0: presente.
1: É este o novo trabalho de Mónica Sintra, chama-se Barbie. 10h31, espero que esteja a passar então uma ótima manhã aqui na companhia da Rádio Porto Alegre. O dia está bem fresquinho e não se esqueça que às terças-feiras temos saúde. Eu com Pedro Candeias, também a saúde que se ouve, e com a doutora Vanessa Monteiro, isto mais para a tarde. Então sorria para todos que puderes. O pior que pode acontecer é ganhar uns belos sorrisos de volta. Ao sorrir, o nosso olhar também fica logo diferente. 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
2: Temos agora também um novo do Chave de Ouro, eles que têm a meia rota. É só cozer. Onde até fora e comprar outra, claro. Bom dia, 10h32. Ainda antes dos comerciais, temos Sérgio Rossi, coração de férias. Estiver de férias, mas ótimas férias na companhia da Rádio Porto Alegre. Já sabe, esteja onde e com quem estiver, nós estamos sempre aqui para si. Volto a seguir e não se esqueça, no final desta hora vamos ter mais uma receita para o nosso almoço.

0: peixinho?
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7: Estamos agora a 11 minutos das 11. Vamos preparar o nosso almoço com azeite São Mamed. Então, bom apetite.
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1: Olá, bom dia. Eu sou a Sou Neto e para hoje, para o nosso almoço, trago-lhe mais uma receita com azeite São Mamete. Hoje tenho para si, e para mim também, claro, frango de fricassé excelente. Esta receita de frango de fricassé com azeite São Mamete à portuguesa é um prato muito saboroso e também muito cremoso. Uma refeição simples de confeccionar e também rápida. Quanto aos ingredientes, um frango inteiro cortado aos bocados pequenos, um caldo de galinha, duas ou três gemas de ovos, uma colher pequenina de farinha, dois dentes de alho picados, uma folha de louro, um sumo de limão, azeite São Mamete a gosto, vinho branco, pimenta e também sal a gosto. Salsa picada, uma cebola pequena também picada. Quanto à preparação, portanto, num tacho coloco o

0: e deixe refogar. Assim que a cebola estiver dourada, junte o frango e regue com vinho branco e também pode colocar o caldo de galinha e deixe cozinhar por algum tempo. À parte, numa taça, mexa as gemas de ovo, junte o sumo de limão e misture tudo muito bem. E muito devagar, misture as gemas ao frango e deixe ferver. No fim, é só colocar a salsa. Fácil, rápido e saboroso. Bom apetite para o seu almoço.
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1: Estamos então a fechar esta primeira parte do Bom Dia Alentejo. Na próxima hora, não esquecer, temos mais um espaço Academia Win com Pedro Candeias. Logo a seguir, a saúde que se ouve. Estamos a 6 minutos das 11. Volte então a seguir. Até já.

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8: Renova os votos de uma ótima terça-feira. Bem-vindos para esta segunda e última hora do Bom Dia Alentejo.
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8: E quanto à previsão do estado do tempo esta terça-feira, hoje é 25 de agosto, e segundo o Instituto Português do Mar e da Atmosfera, temos céu em geral muito nublado, aguaceiros nas regiões do norte e centro, vento fraco por vezes moderado, temos também uma pequena subida da temperatura máxima nas regiões do norte e centro. Máximas para hoje, 22 graus para o Porto, Castelo Branco 26, Santarém 27, Lisboa 24, Évora 27, Beja 28, Faro 25. Porto Alegre conta hoje com uma máxima de 24 graus. 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
0: Terças-feiras de saúde, já daqui a pouco vamos ter mais uma rúbrica, mais um programa, o Espaço Academia Wind com Pedro Candeias, logo depois a saúde que se ouve, mas para já temos música com Sons do Minho. Bom dia, são 11h07, tenho uma excelente terça-feira.

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1: Temos então a seguir o Espaço Academia Wins com Pedro Candeias. Fique por ouvir.
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2: O problema é que os ginásios atualmente seguem o modelo que prejudica toda a gente, porque um ginásio tem que ser um local onde as pessoas se sintam bem acolhidas e tenham acompanhamento permanente por parte de profissionais qualificados. Olá a todos, sou Pedro Candeias da Academia Win e este espaço é dedicado a responder a perguntas que me surgem regularmente por parte de clientes, pais e profissionais que procuram melhorar a sua qualidade de vida e a sua saúde, ou dos seus praticantes ou dos seus filhos, através do exercício. Tem mais

60 anos e já sentiu, aqui ou ali, ou com mais ou menor frequência, que realmente houve certas situações do seu dia-a-dia que se viram afetadas, porque começou a falhar um joelho, porque faltou força para se agachar, ou faltou mobilidade no ombro para chegar a algo mais longe, como pegar numa coisa de um armário, ou vai à excursão com os seus amigos e de repente não pôde fazer o passadiço não sei de onde porque não aguentou e a mãe teve que parar e ficou à espera que os amigos com mais condição física voltassem. Então isto é muito fácil de resolver, porque a não ser que tenha uma condição clínica grave,

em mais força muscular, por desenvolverem mais resistência com trabalho específico no ginásio, porque ganham mais confiança em si próprios, porque percebem que afinal ainda é possível reverter alguns dos efeitos, alguns dos sintomas dessa doença, como um cansaço extremo, às vezes do nada, ou por pequenas tarefas. Então, claro que alguém que não tem uma condição clínica identificada e que só sente que é a idade que está a diminuir essa autonomia, então não há razão nenhuma para não se inscrever no ginásio, começar a fazer um programa de atividade física devidamente acompanhado e prescrito, e em 3 meses, 6 meses, 1 ano, estar aos 65 ou aos 70 anos a sentir-se tão autónomo ou mais do que há 10 ou 15 ou até 20 anos atrás. Porque se eu, quando tinha 50 anos, era completamente sedentário, tinha hábitos de vida que não eram os mais saudáveis, se calhar até fumava um cigarrinho, se calhar até bebia umas cervejas a mais, e era completamente sedentário e parado e não fazia nenhum tipo de atividade física, nós fomos pela nossa, não é não apenas por evidência científica, mas pela nossa prática diária, que nós temos muita gente com 70 anos a testemunhar, quando vai para o ginásio, que de facto começaram a sentir-se melhor fisicamente e com muito mais predisposição para realizar tarefas até de jardinagem, de carregar pesos em casa, de se pôr em cima de um escadote com confiança, que aos 55 já faziam com algum cuidado porque sentiam que o corpo podia falhar a qualquer momento. Então, como é que nós resolvemos isto? Primeiro, ganhar força. Isso é o principal. A força resolve muita coisa, direto ou indiretamente. Não só por razões óbvias, consigo carregar uma carga com menos esforço, consigo carregar mais carga que seja necessária no meu dia-a-dia, consigo suportar o peso do meu corpo com mais facilidade, consigo baixar-me com menos dificuldade, porque consigo voltar a levantar-me e não é o joelho que falha ou o músculo que falha, simplesmente tenho a força necessária para fazer um movimento com mais amplitude, coisa que já não faço há anos e só faço esporadicamente e naturalmente o corpo não está habituado àquele nível de esforço. É como eu só conseguir levantar 50 quilos no agachamento, se eu tentar levantar 75, se calhar não vai correr bem, ou se calhar levanto aquilo uma vez e fica-me a dor as costas. Mas se eu progressivamente for aumentando a carga, eu vou chegar aos 75 quilos, vou estar tão confortável com essa carga daqui a um ano como estaria com os 50 quilos neste momento. A força afeta automaticamente questões como o equilíbrio. Eu não preciso necessariamente fazer treino de equilíbrio, que também é importante, para automaticamente ganhar níveis de controle corporal completamente diferentes. A densidade mineral óssea vai ser melhorada, quem já está num processo de osteoporose, por exemplo. Mas mesmo que não esteja ainda, alguém mais novo, por exemplo, uma pessoa com 40 anos, que não tenha entrado ainda num processo de degeneração óssea. Mas se aumentar a densidade mineral óssea aí, isso vai ter resultados a longo prazo. Aquele osso vai ser mais resiliente e mais resistente a longo prazo na mesma. A questão da mobilidade. A mobilidade é uma questão de flexibilidade, sim, é verdade, mas também é uma questão do corpo se sentir confiante a ir para amplitudes que não está habituado a ir. Por exemplo, os nossos ombros estão fechados numa caixa o dia inteiro na maior parte dos nossos hábitos diários. No computador, no carro, a cozinhar, os nossos ombros não saem muito deste ângulo, certo? Então, a partir do momento em que eu, de repente, há um dia que tenho que vestir a camisa e levar o braço de repente lá para trás, ainda para mais a uma velocidade que normalmente é rápida. Eu não vou vestir a camisa em câmara lenta, ninguém faz isso, não é? Eu quero chegar a algo que está acima da minha cabeça e sempre consegui, e de repente faço isso numa amplitude que não é habitual e rápido. Claro que o cérebro e o sistema neuromuscular vão ligar todo um sistema de alertas, dizer assim, espera aí que isso pode ser perigoso. E às vezes uma dor que a pessoa sente ou desconforto não foi uma lesão estrutural num músculo ou num tendão, seja o que for. Pode ser apenas uma hipersensibilidade do nosso sistema nervoso que identificou algo que não está habituado a fazer há muitos anos e cria uma espécie de... Vê lá que isso pode ser perigoso. E nós temos que lhe mostrar, com um trabalho regular, no ginásio, bem adaptado a nós, progressivamente, etc, etc, que afinal não é perigoso levar o ombro a uma amplitude maior. E quem diz um ombro diz um joelho, quando eu me agacho, ou outra coisa qualquer. Ou seja, esse trabalho é muito importante. E eu sei que já resumi um bocadinho isto no que estava a dizer, mas... O principal fator que impede as pessoas de serem mais autónomas no seu dia-a-dia
é perderem confiança nelas próprias e no seu movimento e nas suas capacidades físicas. Se eu começo a ter medo de fazer, de levantar uma determinada carga, porque já não o faço há muito tempo, quando até poderia conseguir fazê-lo na mesma, mesmo sem estar treinado, quando eu começo a pensar que já não ando mais do que 100 metros seguidos há 15 anos e levam-me para um passadinho

0: isso, que se calhar tem 3 quilómetros. Só essa falta de confiança em que é possível executar aquela tarefa já vai ser um fator limitador da minha autonomia, tanto do lazer, como trabalho, como na minha vida familiar ou doméstica, ok? Portanto, esta perda de confiança, porque é que as pessoas muitas vezes têm resultados tão rápidos? Às vezes não é porque ganharam logo muita força ou muita mobilidade, é porque perceberam que afinal ainda são capazes de fazer certas coisas. E esta é a primeira grande mudança quando a pessoa começa a ir para o ginásio. É acima de tudo psicológica. E é por isso que eu, contando uma história muito rápida, com um sobrevivente da AVC que nós temos no nosso ginásio, que já não subia e descia as escadas sozinho, porque achava que já não tinha força, nem equilíbrio, nem mobilidade para isso, fizemos uma vez um exercício num step, que era literalmente subir para um step de frente, como se subisse um degrau, e depois descer o step para a frente, como se descesse um degrau, fez aquilo 10 ou 12 repetições, e de repente disse-me na sessão que veio a seguir que já tinha conseguido baixar e subir escadas, que aquele exercício tinha sido espetacular. Como devem imaginar, nem 10 repetições não se melhorou equilíbrio, nem força, nem nada. O que melhorou, o que é que foi? A confiança. A pessoa percebeu que afinal conseguia subir e baixar um degrau sem cair. E de repente começou a subir e a baixar escadas. Agora digam-me se isto não é importante. Tão ou mais do que a própria força em si, a mobilidade em si, que isso já vai ter um resultado mais a longo prazo.
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0: excelente ritmo, sem dúvida. Micaela com a Raiz de Portugal. São 11h23, um bom dia para si. Está com a Rádio Portada, que tenha uma excelente terça-feira e que hoje seja um daqueles dias em que tudo dá certo e por que não. Bom dia. Temperaturas também ajudam, bem fresquinhas, sem dúvida, já estávamos todos a precisar, não era? Boas férias por esse seu carro. Bom trabalho, também se estiver a trabalhar, não perca. Já a seguir, mais um episódio de A Saúde que se ouve.
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0: 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Hoje é terça-feira, é dia da saúde que se ouve. A voz acompanha-nos todos os dias. É através dela que comunicamos, trabalhamos, ensinamos, cantamos e expressamos emoções. Mas será que cuidamos verdadeiramente da nossa voz? Neste episódio da Saúde que se Ouve, vamos descobrir quais são os principais cuidados para manter uma voz saudável, prevenir problemas e saber quando é importante procurar ajuda especializada. À conversa com a enfermeira Telma Calisto está a terapeuta Cláudia Dias.
2: Olá Cláudia, bem-vindo ao nosso podcast. Hoje vamos falar sobre a voz, que acabamos por usá-la todos os dias, que é tão importante e que se calhar às vezes não lhe damos o devido valor e os devidos cuidados. Para começarmos, o que é que faz uma terapeuta da fala e qual é o seu papel na saúde da voz?
3: Obrigada pelo convite de estar aqui convosco. Em meu nome, em nome do grupo da terapia da fala da Unidade Local de Saúde do Alto Alentejo e do Serviço de Medicina Física e Reabilitação de Porto Alegre. Como perguntaste, a terapia da fala, nós tratamos os sons da fala quando existem alterações, problemas de comunicação, problemas de respiração, problemas na linguagem, quer seja oral, escrita ou leitura, motricidade orofacial, fluência, deglutição e a voz. No caso da voz, intervimos na prevenção dos problemas vocais, fazemos uma avaliação e acabamos por tentar resolvê-los da melhor forma. Um pouco também com a ajuda dos médicos otorrinolaringologistas do nosso hospital, em que nos fazem reavaliações e que nos dão aquele apoio que seja necessário. Portanto, nós ajudamos as pessoas que têm a rouquidão, que têm a voz cansada, que têm dificuldades em projetar a voz, que têm uma alteração pneumofonoarticulatória alterada, que não conseguem respirar bem, que se cansam ao falar,
2: que têm dificuldade de articular as palavras,
3: também que têm, por exemplo, no pós-cirurgias,
2: uma lentificação na fala,
3: que acabam por poder ter uma paralisia ou uma parésia da corda vocal associada a uma lesão que pode ocorrer no nervo vago. Portanto, atuamos em todas essas áreas.
2: No fundo, é uma atuação muito abrangente e muito específica, não é?
3: E o que nós pretendemos é que o doente atinja uma voz saudável.
2: E o que é uma voz saudável?
3: Boa questão. Portanto, uma voz saudável não tem que ser bonita, tem que ser adequada a cada um de nós, porque todos nós somos diferentes e a voz acaba por ser também a identidade, não é? No fundo ela tem que ser uma voz que não tenha dor, que nós consigamos comunicar sem esforço e sem limitações, uma voz funcional e não tem que ser... o ser mais grave ou o ser mais aguda e o ser mais bonita, não é isso que interessa, tem é que ser funcional de acordo com a pessoa, portanto é comunicar da melhor forma, quer seja no contexto de fala tranquila com um amigo, quer seja num grupo mais alargado ou até mesmo a cantar.
2: No fundo a voz é algo que é individual, é como sendo uma impressão digital de cada pessoa, não é? No

0: fundo, mas especificamente o que é que torna a nossa voz tão única? É só a parte da comunicação, comunicar de forma estruturada?
1: Não só, não é? São também as características individuais de cada um, porque nós somos todos diferentes. E fisicamente, nós temos uma laringe diferente, pode ser mais alta, pode ser mais larga. As cordas vocais, umas são mais espessas, outras são mais finas, umas mais compridas. Depois também está relacionado o sexo, a idade e a forma como cada um de nós também utiliza a voz.
2: Pois.
1: Isso também é muito importante, não é? A forma como cada um utiliza, que pode não ser a mais correta. Está tudo relacionado. O sono, o stress, a hidratação, a postura, as doenças. Portanto, uma alteração de voz pode ser temporária ou definitiva, de acordo com a situação de cada um.
0: Pois, uma pessoa que utilize mais a voz no seu âmbito, por exemplo, do trabalho, um professor, um cantor, aqui quem trabalha também na rádio, não é? A televisão, todas essas áreas, nós, profissionais de saúde, que utilizamos a nossa voz para comunicar
1: Sim, existe
0: as
1: um
0: 24
1: desgaste.
0: horas que estaremos no serviço, não
1: Existe
0: é?
1: um desgaste vocal muito grande.
0: É verdade. Então, assim, quando é que nós devemos procurar um terapeuta da fala ou então um otorrinolaringologista? Quando é que realmente nós notamos? É quando atingimos uma rouquidão que é prolongada no tempo? É quando sentimos uma
1: Também.
0: lentificação? É quando há uma disartria?
1: Também. Essencialmente, quando estamos roucos há mais de 15 dias e não está associado nenhuma gripe, nenhuma constipação. Esse é o ponto. No fundo, quer dizer, nós também, todos nós conhecemos o nosso corpo, não é? E se começamos a ter aqui uma sensação estranha, uma dor, uma comichão, uma irritação, dificuldades em engolir, esforço ao falar, cansaço, falta de ar, alguma coisa não
0: Já
1: está bem.
0: devemos procurar alguém.
1: Portanto, aí devemos procurar ajuda,
0: E
1: quer
0: será
1: seja.
0: primeiro o médico ou será que também podemos logo também começar por vocês, no
1: Acaba
0: fundo,
1: por
0: para
1: ser
0: fazer uma
1: indiferente. Sim, acaba
0: avaliação?
1: por ser indiferente. Ou ir ao médico otorrinolaringologista ou uma terapeuta da
0: E
1: fala.
0: depois fazem a ponte entre vocês os dois, não é? Entre o médico e o serviço de terapia da fala. E quem utiliza a voz como ferramenta de trabalho deve ter cuidados adicionais, especiais?
1: Sim, há sempre aqueles cuidados que devemos ter. Todos nós devemos ter cuidados, mas quem utiliza a voz tem que ter cuidados acrescidos, como beber muita água ao longo do dia, ir bebendo golinhos pequeninos ao longo do dia, sempre, sempre, sempre. O trato vocal tem que estar lubrificado. Esse é o mais importante. Também fazer descanso e repouso vocal, não estarmos a falar horas consecutivas sem parar. Devemos descansar. Descansar é mesmo parar.
0: Parar.
1: E também fazer algum aquecimento vocal e arrefecimento vocal. Também são algumas técnicas
0: Podemos
1: que
0: recorrer,
1: podemos
0: não é?
1: recorrer.
0: E existe algum comportamento inofensivo? No fundo, utilizamos a voz no dia a dia, há certos artifícios que nós nem nos apercebemos que estamos a utilizá-los, isso torna-se é inofensivo ou vem prejudicar realmente a nossa voz? Por exemplo, como falar alto, sussurrar, quem tenha mais esse hábito, ou te faça de uma forma inconsciente, não é?
1: Sim, falar alto, gritar, pigarrear é do pior que pode haver para uma corda vocal, porque há muito atrito na corda vocal e devemos evitar ao máximo estes três comportamentos. O sussurrar acaba por ser interessante porque é prejudicial, porque nós estamos em tensão, não é uma situação. Estamos a bloquear a voz naturalmente, estamos aqui assim. Há uma tensão e as pessoas não se apercebem. E a maioria das pessoas até acha que sussurrar é descansar a voz. Muitas vezes aparecem-me lá na terapia a falar assim, porque estão a descansar a voz, mas não.
0: Estão a
1: É
0: esforçar
1: errado.
0: mais, é um
1: Estão a
0: esforço
1: esforçar mais.
0: acrescido, não é?
1: Portanto, descansar a voz é não falar, é fazer repouso vocal.
0: É mesmo não falar, escolha às vezes não falar.
1: Mas há
0: No
1: outros
0: fundo.
1: comportamentos inofensivos, atenção, não é? Não são só estes, por exemplo, beber álcool, fumar, choques térmicos, quer seja de ingestão de bebidas muito frescas e muito quentes, ou até mudanças de temperatura, que nós nem nos apercebemos, de pessoas que trabalham, por exemplo, numa peixaria, que ora agora estão aqui porque foram à casa de banho e entretanto voltam para o local de trabalho, é um choque térmico muito
0: Térmico.
1: grande. Pessoas que estão em correntes de ar a trabalhar, como por exemplo nas caixas dos supermercados, têm tido muitas pacientes que sofrem destes problemas de voz por estas condições de trabalho, ar-condicionado, pessoas que passam o dia inteiro no ar-condicionado, o ar-condicionado que seca muito as mucosas do trato vocal, também é prejudicial, convém

0: a este tipo de pessoas que estarem constantemente a fazer limpeza ao nariz com soro fisiológico, com água salgada, para atenuar os prejuízos.
1: Okay. Existem mitos também sobre a voz. Nós muitas vezes corremos ao chá com mel, aos repassadinhos, e isso realmente faz o efeito devido ou é simplesmente um mito? É algo que já está normalizado na nossa sociedade?
0: São realmente muitos mitos, porque, como eu disse, não é? A água acaba por ser um choque térmico associado ao trato vocal, não é? O trato vocal está aqui tranquilo, de repente leva ali com uma água muito fresca e não é benéfico. Os restantes também, o que é que acontece? A pessoa está a comer o repassado, que até pode ficar com um efeito anestésico, não é? Que há repassados que têm alguma anestesia, e depois acaba por esforçar mais a voz porque pensa que está bem e que está tranquila, o que é prejudicial. Portanto,
2: vai piorar.
0: Sim, e vai piorar.
1: De forma, também terminamos o nosso programa, deixar três conselhos essenciais para manter uma voz saudável e, nesse âmbito, quais os hábitos que devem ser mantidos, principalmente ao longo do tempo.
0: Os mais fortes e mais essenciais, num curto espaço de tempo, acaba por ser mesmo beber muita água, hidratação, evitar gritar e, sempre que surge esta rouquidão prolongada ao longo do tempo, mais de 15 dias, ou qualquer sensação que nós achemos estranho no nosso organismo, ir a um profissional de saúde.
1: Procurar. Como é que é feita essa ligação aqui com o Hospital de Porto Alegre? É sempre uma entrada pela nossa urgência? É referenciado pelo médico de família? Ou podem também se dirigir ao vosso serviço e pedir uma avaliação da vossa parte?
0: Pode ser por ambas as vias. O mais comum é médico de família ou os médicos do nosso hospital fazerem a referenciação, mas tudo se resolve, não é? Uhum. Já têm vindo ter comigo diretamente, quer seja enfermeiras, quer seja colegas do hospital ou alguém, e isso tudo se articula com os serviços e só atendemos as pessoas de imediato.
1: Todos os anos também se assinala o Dia Mundial da Voz, com diferentes iniciativas. São ações que continuam a ser importantes e que ajudam, no fundo, a manter os hábitos saudáveis da nossa voz.
0: Sim, eu faço questão de sinalizar este dia, até porque também é uma área que eu gosto bastante. E sim, este ano assinalamos o dia com o rastreio da voz e acaba por ser sempre benéfico estas sensibilizações à população, porque acabam por consciencializar mais os problemas, as pessoas têm mais noção de que têm aquela dificuldade e se calhar é melhor irem pedir uma ajuda, e tudo o que seja, quer seja benigno, quer seja maligno, convém que seja visto o mais rapidamente possível. Embora as situações benignas até se resolvam facilmente, as malignas já não é bem assim. Portanto, quanto mais depressa chegarem a nós, mais depressa o problema fica resolvido.
1: Muito obrigada, Cláudia.
0: E estas iniciativas vão continuar.
1: Obrigada, Cláudia. Esperemos cá tê-la uma próxima vez no nosso podcast.
0: Obrigada mais uma vez.
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1: 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Estamos agora a 13 minutos do meio-dia. Estamos a caminhar a passos largos para o término de mais uma edição do Bom Dia Alentejo. Ainda temos música. Já está no ar os Bandalusa com as loucuras à beira-mar. Quem é que não as tem? Bom dia.

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1: Estamos então a fechar mais uma edição do Bom Dia Alentejo. Fechamos com o Malhão do Beijo, é a voz de Zé Mago. 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A seguir temos o Jornal do Meio-Dia. Volto, vamos marcar encontro para as duas, com discos pedidos por telefone e uma tarde cheia de música. Até bem perto das seis. Não esquecer, na tarde de hoje, mais uma edição do Pulsar Económico com a Rui Anacleto e também um momento do autocuidado com a doutora Vanessa Monteiro. Até mais logo.

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0: é meio-dia.
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A Feira de Artesanato e Gastronomia do Crato abre esta terça-feira, assinalando a 40ª edição, num dia que marca também o arranque de um dos maiores festivais de verão do Alentejo. Porto Alegre vai receber um novo cluster ibérico dedicado à defesa, proteção civil e tecnologias avançadas, que promete transformar o desenvolvimento económico do distrito e do Alto Alentejo. O arranque da 22ª Universidade de Verão do PSD, esta segunda-feira em Castelo de Vide, fica marcado pela valorização da formação política dos jovens e críticas à oposição. A campanha Taxa Zero ao Volante, realizada entre 18 e 24 de agosto, terminou com 788 testes de álcool positivos entre 37.196 condutores fiscalizados.

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5: Um jovem de 22 anos sofreu ferimentos graves esta terça-feira na sequência do embate do motociclo que conduzia com um automóvel na Estrada Nacional 2, na freguesia de Montargil, concelho de Ponte Sor. De acordo com o Comando Subregional de Emergência e Proteção Civil do Alto Alentejo, o alerta para o acidente foi recebido às 10h42. A mesma fonte adiantou que a vítima foi evacuada numa ambulância para o Hospital de Abrantes. As operações de socorro que obrigaram ao corte da estrada envolveram 16 operacionais, bombeiros e GNR, auxiliados por 5 viaturas. Foi ainda acionado para o local um helicóptero do INEM. A Feira de Artesanato e Gastronomia do Crato abre esta terça-feira, assinalando a 40ª edição. O espaço de acesso gratuito volta a reunir mais de 30 expositores de artesanato e outros tantos de gastronomia, privilegiando o trabalho ao vivo, os produtos locais e a ligação às tradições do concelho. Em entrevista à Rádio Porto Alegre, o presidente da Câmara do Crato, Joaquim Diogo, destacou que este ano a entrada da feira recria a varanda do Grão Prior, numa estrutura imponente preparada pelos trabalhadores do município.
6: Vamos ter uma zona privilegiada de show cooking e de artesanato ao vivo, logo na entrada da feira de artesanato e gastronomia. Dizer que são 40 edições, estamos a preparar tudo com muita alegria para receber todos aqueles que nos visitem, recriando este ano uma entrada histórica que era feita pelos nossos trabalhadores e que voltou a ser feita pelos trabalhadores do município, uma entrada que recria um monumento histórico, um sítio histórico. Este ano privilegiamos a varanda do Grão Prior como sítio, a entrada oficial do festival. Vocês vão poder ver que é de facto uma criação imponente, quase à escala real, na entrada da Feira de Artesanato e Gastronomia, a entrada principal da Feira de Artesanato e Gastronomia.
5: A programação cultural da feira mantém a diversidade de edições anteriores, com grupos corais, folclore, filarmónica, jovens músicos, academia sénior e animação de rua. A Feira de Artesanato e Gastronomia, com a inauguração marcada para as 18h30, abre caminho para mais uma edição do Festival do Crato, que recebe esta terça-feira, no dia extra, um concerto dos Gypsy Kings numa noite

0: de entrada gratuita que antecede os 4 dias centrais do festival. O evento, que decorre até sábado, chega à edição de 2026 com a ambição de se manter entre os maiores eventos de música do país.
1: A organização do Festival do Crato quer, de alguma forma, manter aqui um objetivo de internacionalização do festival, também um objetivo de tornar este festival cada vez mais atrativo para as marcas e, portanto, tem muito este enquadramento de alguma forma, termos um cartaz equilibrado,

0: além dos próprios dias do festival.
1: Nós temos basicamente todas as reservas de alojamento a 100%. Nós temos uma grande reserva relativamente àquilo que é a restauração e as pessoas também no CRAP já se preparam para estas 3 semanas, porque já não é só a semana do festival, é esta semana que estamos a viver dos últimos preparativos, é a semana em si do festival e depois a semana, digamos que, de balanço do festival. E portanto, nesta dinâmica, também a cafetaria e todos os serviços à volta, estou a falar de muitas lojas à volta, têm de facto aqui um retorno direto muito forte. Pois há sempre aqui um retorno indireto, que é de facto a projeção do nome do Crato e do seu festival, por tudo o que é canto em termos daquilo que é os órgãos de comunicação social, as redes digitais, que hoje são de facto muito fortes neste trabalho, e que é algo que nós no futuro teremos que tentar mensurar de uma forma muito objetiva, e estamos a preparar isso para mostrar a todos aqueles que o investimento que fazemos, o tempo que dedicamos a esta organização, de facto é muito importante para aquilo que é a dinâmica do festival. E portanto, eu diria que há sempre um retorno direto e um retorno indireto, sendo que o retorno indireto muitas das vezes é muito difícil de nós calcularmos em termos daquilo que é o festival. Também dizer que nós pretendemos no futuro ter mais atividades relacionadas com o festival durante o ano, ou seja, fazermos uma programação cultural e artística dentro daquilo que é a dinâmica do Festival do Crato.
0: Campismo ocasional com capacidade para 1.500 pessoas está novamente esgotado para 5 dias de festa, que trazem ao palco do festival nomes como Bispo Slow J, Dubink, Veik, Papillon, Soraya Ramos, Sara Correia, Delfins, Calema, Buba Espinho e Callum Scott. Porto Alegre vai receber o Industrial Portugal Gateway, um novo cluster ibérico dedicado à defesa, proteção civil e tecnologias avançadas, que promete transformar o desenvolvimento económico do Alto Alentejo. Segundo Tiago Braga, presidente do NERPOR, do Núcleo Empresarial da Região de Porto Alegre, este projeto deverá trazer para a região empresas altamente inovadoras e tecnológicas, criando novas oportunidades de investimento, emprego e especialização industrial.
2: Semana passada tivemos uma reunião, um fecho de uma reunião para uma empresa de drones da Malásia, que se vai instalar cá em Portugal. Eles são, por exemplo, na Malásia, são detentores da Boeing, que é só para ter noção de que tipo de empresas é que estamos aqui a falar. Estamos agora a fechar a parte contratual, ou seja, de que se vão instalar no Distrito de Porto Alegre. A partir de agora vai haver um estudo de mercado. Nós vamos trabalhar sempre sobre os 15 concelhos do Distrito, vamos analisar qual é o concelho onde faz mais sentido esta empresa se instalar, e falamos tanto a nível de geografia, a nível de condições de instalação, tem que estar em zonas industriais. Essa análise ainda vai ser feita, esse estudo.
0: Em relação ao emprego, Tiago Braga antecipa que cada indústria instalada deverá criar mais de 50 postos de trabalho.
2: A nível de emprego, nós vamos ter aqui mão de obra muito especializada e mão de obra que ainda não está especializada, mas que se irá especializar. A especializada, vamos ter que essas próprias indústrias trazem para cá os seus recursos para ensinar numa fase inicial. Em termos de dimensão, prevemos cada uma destas indústrias, cada uma delas trabalha sempre acima de 50 trabalhadores, portanto há aqui um desafio que também tem que ser ultrapassado. Precisamos de gente para trabalhar e não Não é só gente que falta, porque para além das pessoas para trabalhar, vamos precisar de local para essas pessoas viverem, vamos precisar de todo um conjunto de infraestruturas para que esta, para que este, que, esta

0: indústrias possam trabalhar normalmente. Temos aqui vários desafios, é verdade, para ultrapassar, mas estamos confiantes que vamos conseguir.
1: Tiago Braga considera que Porto Alegre reúne condições geográficas excepcionais para acolher este tipo de investimento, destacando a proximidade simultânea a Madrid e a Lisboa.
0: Porto Alegre porquê? Porto Alegre é dos territórios que a nível geográfico se posiciona da melhor forma para este setor de atividade. A sua proximidade com Madrid, a sua proximidade com Lisboa tornam este território perfeito para a instalação dessas empresas que querem explorar o mercado europeu. Para além disso, esta zona do interior do país está a ser favorecida em termos de financiamentos comunitários e, portanto, é também uma mais-valia para quem quer vir para Porto Alegre.
1: A apresentação pública deste novo projeto está marcada para 25 de setembro em Porto Alegre. O arranque da 22ª Universidade de Verão do PSD, esta segunda-feira, em Castelo de Vide, fica marcado pela valorização da formação política dos jovens e críticas à oposição. Na sessão de abertura, o secretário-geral do PSD, Hugo Soares, defendeu que os resultados de uma governação se medem pelo país que se deixa às gerações seguintes.
2: Eu creio que o resultado da governação se mede pelo país que vos vamos deixar. Nós temos hoje um rácio da dívida pública abaixo dos 90%, o que não acontecia há décadas, o que nos dá uma robustez financeira muito importante para, nesta plataforma financeira, poder assentar as políticas públicas. São já, como sabem, dois orçamentos de Estado em que a sua execução permitiu ao Estado português ter excedente orçamental. E, em cima disto, então, que políticas públicas estamos a construir? Para sabermos que país estamos a deixar. Nós estamos a conseguir estes resultados com base em aumentos de impostos. Nós descemos 4 vezes, desde que governamos, os impostos sobre quem trabalha, o IRS. Para quê? Porquê? Porque nós somos daqueles que entendemos que o Estado não deve sugar os recursos à sociedade civil. O Estado deve libertar as pessoas.
1: Na segunda parte do discurso, Hugo Soares criticou o PS e Chega. Acusou ambos os líderes da oposição de navegarem no populismo.
2: Esta semana li e não queria acreditar que o deputado Zé Luís Carneiro deu uma entrevista onde dizia que está por demonstrar que Portugal tivesse tido um problema com a imigração e que em Portugal tivessem entrado mais de 1,4 milhões. De imigrantes. Eu devo dizer que isto demonstra uma impreparação total do deputado Zé Luís Carneiro. Mas eu percebo. Eu percebo em primeiro lugar porque, de facto, com as políticas do Partido Socialista era impossível saber quem entrou. E é bom lembrar, não vai ele esquecer-se, o povo também já agora, foi precisamente o deputado Zé Luís Carneiro o pai da extinção dos serviços de estrangeiros e fronteiras em Portugal, que motivou esta desregulação na entrada de pessoas em Portugal. Portanto, o deputado Zé Luís Carneiro não está preparado para ser a alternativa. Ele nega os problemas. Ele não quer ver a realidade. E do outro lado temos o deputado André Ventura. E deixem que vos diga, tem sido um fartote. Não fosse o grave e sério que é, ainda em matéria de sustentabilidade da segurança social, repetir a ideia de querer baixar a idade da reforma, esquecendo-se que cada um e cada um de vós, que aqui está sentado, se isso acontecer, vai ter muita dificuldade em ter uma pensão e uma reforma no final da sua vida contributiva, é menos caso para dizer, marimbando-se nos jovens. Vejam bem, o deputado André Ventura, que toda a gente diz que tem muita entrada na juventude, nos TikToks, nas redes sociais, é o primeiro a pôr em causa as reformas e as pensões das gerações vindouras e dos jovens atualmente. Isto tudo, minhas caras e meus caros amigos, para vos dizer o seguinte. Eu não quero que sejam os alunos da Universidade de Verão a repetir aquilo que eu tenho visto todos os dias o deputado Zé Luís Carneiro e o deputado André Ventura a dizer. Todos os dias a navegarem no populismo e a demonstrarem uma total impreparação para serem alternativas do governo.
1: Já o presidente da JSD, o porto-alegrense João Pedro Luís, teve uma intervenção marcada pela emoção de participar pela primeira vez na Universidade de Verão como líder da Juventude Social.

0: Democrata aos alunos deixou duas mensagens centrais.
1: Quero deixar-vos duas mensagens essenciais de forma concisa. E a primeira é a seguinte: não tenham dúvidas que quando estas semanas chegar ao fim, vocês estarão todos ainda mais preparados e capacitados para a intervenção pública e política. E eu creio que é muito importante que usem esse acréscimo de preparação para essa intervenção pública e política para fazerem algo, que é nunca deixarem que vos digam que são demasiado novos. Nunca se é demasiado novo para ter opinião. Nunca se é demasiado novo para defender aquilo em que se acredita. Nunca se é demasiado novo para ter convicções e posições. E esta era a primeira mensagem que eu vos queria deixar. Mas a segunda é sobre a moderação e o bom senso. A moderação e o bom senso são bens cada vez mais escassos no debate público e, por isso, também cada vez mais imprescindíveis. Mas ser moderado não é ser frouxo. Ser moderado é defender com muita firmeza aquilo em que nós acreditamos. E não tenhamos dúvidas, o combate político pela positiva, pela força das nossas ideias, faz-se com paixão, com energia, com tenacidade. Mas há algo que nós nunca podemos esquecer. É que o debate político se faz sempre com elevação. A política não pode ser o palco nem da baixaria, nem da maldicência.
0: A 22ª Universidade de Verão do PSD, que reúne 100 jovens para uma semana de formação política, decorre em Castelo de Vida até domingo, dia em que Luís Montenegro encerra o evento numa sessão marcada para o meio-dia. A campanha Taxa Zero ao Volante, realizada entre 18 e 24 de agosto, terminou com 788 testes de álcool positivos, entre 37.196 condutores fiscalizados. No mesmo período foram registados 2.876 acidentes, com 10 mortos, 60 feridos graves e 948 feridos leves, valores que representam mais 115 acidentes, menos 4 mortes, mais 20 feridos graves e mais 42 feridos leves face a 2025. As ações decorreram em vários distritos do continente e regiões autónomas, envolvendo a Autoridade Nacional de Segurança Rodoviária, GNR e PSP. No total foram fiscalizados mais de 507 mil veículos e 642 condutores receberam mensagens de prevenção sobre os riscos da condução sob o efeito do álcool. O Programa Regional Alentejo 2030 abriu o aviso Digitalização para a Eficiência de Serviços aos Cidadãos e Empresas na Administração Local, destinada a apoiar projetos de modernização digital nos municípios e comunidades intermunicipais das sub-regiões Alentejo Litoral, Baixo Alentejo, Alentejo Central e Lesíria do Tejo, Dinis Bilro.
2: Com 1 milhão de euros de dotação cofinanciada pelo Fundo Europeu de Desenvolvimento Regional e cofinanciamento até 85%, o concurso apoia iniciativas que reforcem a eficiência dos serviços públicos locais, incluindo digitalização e desmaterialização de processos, criação de serviços eletrónicos, interoperabilidade de sistemas, soluções inovadoras TIC e cibersegurança. Entre as ações elegíveis estão serviços públicos online, interação digital mais flexível com os utilizadores, simplificação administrativa, integração de back-office. O aviso incentiva ainda a adoção de tecnologias de inteligência artificial aplicadas à linguagem, como tradução automática, análise de texto e tecnologias de voz, garantindo elevados padrões de proteção de dados.
0: As candidaturas decorrem em duas fases, a primeira até 30 de setembro e a última até 21 de dezembro de 2026. A informação é atualizada às 15.
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2: Olá, sou João Albuquerque. Graças à Liga Portuguesa contra o Cancro e aos rastreios que regularmente organiza, tive a sorte de conseguir uma detecção precoce de um cancro que não passou do incidente, mas que podia ter sido algo muito grave. Por isso, e porque gosto de desporto e gosto de ar livre, solidarizei-me com esta iniciativa de atravessar os Pirineus do Atlântico ao Mediterrâneo, num percurso de mil e muitos quilómetros. Além do enriquecimento pessoal que significa para mim esta partilha, que será inesquecível com um grupo de amigos, espero que sirva também para sensibilizar, tocar todos aqueles que contactem com ela e que todos juntos consigamos apoiar e capacitar a Liga Portuguesa contra o Cancro no trabalho que desenvolve diariamente apoiando o doente oncológico.
3: Olá, o meu nome é João Feiteira e faço parte de um grupo de ciclistas solidários de Porto Alegre. No próximo dia 22 de agosto, 7 ciclistas vão atravessar os Pirineus, unindo o Oceano Atlântico ao Mar Mediterrâneo, numa viagem de quase 1000 quilómetros. Mas esta não é apenas uma aventura desportiva, é uma viagem de solidariedade em apoio à Liga Portuguesa contra o Cancro. No primeiro dia, vamos encher um garrafão com água do Oceano Atlântico e no último dia iremos despejar esta água no Mar Mediterrâneo. É um gesto muito simples, mas cheio de significado. Tal como uma única gota de água parece insignificante, também um pequeno donativo ou um pequeno gesto de ajuda pode parecer pouco. Mas quando muitas gotas se juntam, conseguem atravessar montanhas e transformar vidas. É isso que nos move, acreditar que juntos podemos fazer a diferença. Cada pedalada será dedicada a todos que lutam contra o cancro, às suas famílias e aos profissionais que os acompanham todos os dias. Contamos consigo, porque juntos chegamos sempre muito mais longe.
4: Olá, sou o Vítor Cordeiro, tenho 62 anos. É a terceira vez que entro neste desafio para a Liga contra o Cancro.
5: Olá a todos, eu sou o Ângelo, tenho 52 anos, meti-me nesta aventura, talvez seja a terceira participação para angariar fundos e divulgar o serviço que a Liga Portuguesa contra o Cancro desenvolve a nível nacional. Isto porquê? Porque o cancro é uma doença que não escolhe idades, não tem etnia, não tem cor política, não tem clubismo e cada ajuda é bem-vinda. Eu juntei-me a este grupo excepcional para ser mais um, dar asas a este projeto que se iniciou há uns anos. Já foram 4 ou 5 atividades idênticas, tudo nesta altura do ano. Abdicamos das férias com a família, os amigos, embora este grupo também seja muito unido e sejam considerados os melhores amigos ou dos melhores amigos. E no fim queremos o quê? Queremos que vocês que nos apoiam comprem os nossos quilómetros para essas verbas irem fazer alguém sofrer um bocadinho menos. Falam dos treinos, quem trabalha é difícil treinar para fazer as etapas que nós vamos fazer este ano. Mas se a causa é ajudar quem sofre, porque é que nós não podemos sofrer? Vai ser esse o espírito também. E da minha parte, cá estou para continuar a ajudar e conto com a vossa ajuda no final para comprar os quilómetros. Qualquer euro faz a diferença. Muito obrigado a todos e até um dia. Nós vamos dando notícias. Podem ir acompanhando a nossa página no Facebook. Lá daremos as informações que vocês precisam para depositarem o vosso donativo e ajudarem-nos a ajudar. Obrigado a todos.

0: Olá a todos, meu nome é Júlio Ceia, tenho 63 anos e pelo terceiro ano vou participar na ação solidária a favor da Liga contra o Cancro. Serve esta ação solidária para a divulgação do trabalho que a Liga desenvolve. Este ano a proposta é atravessarmos os Pirineus, desde o Atlântico até ao Mediterrâneo. É uma tarefa bastante exigente, mas o nosso esforço acho que vale a pena para que a Liga fique ainda mais reconhecida.
1: Olá, eu sou o Paulo. Estou na Ação Solidária Pedalar pela Vidra porque acredito que cada pedalada pode acender a esperança onde ela falta. A bicicleta sempre foi a minha paixão. É onde encontro força, liberdade e aquela sensação de que posso sempre ir mais longe. E hoje essa paixão tem um propósito maior. Pedalo porque quero transformar esforço em impacto. Porque acredito que quando nos juntamos numa causa, quando decidimos agir em vez de ficar parados, criamos mudanças reais. Cada quilómetro que percorro é um compromisso com quem precisa, com quem luta, com quem merece uma oportunidade de recomeçar. Na Ação Solidária Pedalar pela Vida mostramos que isto é mais que uma iniciativa, é um movimento. É acreditar que juntos somos imparáveis. E eu estou aqui para isso, para inspirar, para motivar e para mostrar que quando pedalamos com o coração, conseguimos salvar vidas. Por isso, junta-te a nós. Cada gesto conta, cada apoio importa e juntos podemos fazer a diferença.
2: Olá, eu sou o Joaquim Almeida. Para os amigos, Joaquim Almeida. Gosto de desafios e levo o ano a desafiar-me. Se puder juntar este pequeno desafio a uma grande causa, como o da Liga contra o Cancro, para divulgar os seus serviços e, se possível, angariar algum dinheiro, pois os verdadeiros campeões são os que lutam todos os dias contra esta doença que cada vez se vê mais e que não escolhe idades.

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2: Muito boa tarde. Para já vamos então à previsão do estado do tempo para esta terça-feira. Hoje é 25 de agosto. Temos céu em geral nublado. Há previsão de aguaceiros nas regiões do norte e centro. Vento fraco a moderado e temos uma pequena subida da temperatura máxima nas regiões do norte e centro. Máximas para hoje, 22 graus para o Porto, Castelo Branco 26, Santarém 27, Lisboa 24, Évora 27, Beja 28, Faro 25, Porto Alegre. Contamos com uma máxima de 24 graus. 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
2: E das duas passa um minuto, já sabe que a partir deste momento o telefone está ao seu interdispor, 245-300-556, nesta primeira parte das tardes de RP, é você quem escolhe a música que irá passar até às três. Por isso pode e deve ligar, 245-300-556, quando consigo volto à antena daqui a três minutos, até já.
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2: Boa tarde, na Rádio Porto Alegre já a seguir temos mais uma edição das tardes de RP. Já a seguir nesta primeira parte com discos pedidos por telefone.
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2: Muito bem, esta é a frase que terá que dizer Rotunda Alegre, o seu parceiro de confiança na zona industrial de Porto Alegre. E já de seguida, sem percas de tempo, vamos trazer à antena a primeira participação de hoje. Boa tarde.
4: Boa tarde, São.
2: Olá, boa tarde. Eu estou a falar com quem?
4: Com a Amália de Estremoz.
2: E como é que está a Amália? Está bem disposta?
4: Bem disposta, graças a Deus e a São.
2: Também bem disposta. Muito obrigada. Com estas temperaturas, quem é que está mal disposto, não é?
4: É verdade. Estão
2: temperaturas fantásticas, pelo menos para mim. Falo por mim. Muito bem. Amália, vamos à frase.
4: Rotunda Alegre, o seu parceiro de confiança na zona industrial de Porto Alegre.
2: Ora, aí está, e vamos ouvir o quê?
4: Vou ouvir o Starlight, Flores Dão Sem Vida.
2: Para dedicar.
4: É para dedicar com um beijinho de parabéns ao Rui Anacleto, que faz hoje anos.
2: Ah, então parabéns para ele.
4: Muitos parabéns
2: Rui Anacleto,
4: para ele.
2: Rui Anacleto, não me dizias nada.
4: Sim, sim. Que ele faça muitos com muita saúde na companhia da gente todos, da Rádio Porto Alegre e da família e dos amigos e que tenha um dia muito feliz. Mas alguém fizer anos, fica o meu beijinho de parabéns. E agora vai com um beijinho para a Rosa da Ferraria, para a Amélia Tubé, para a minha grande amiga Joaquina Jacó, para a Joaquina Dias do Gavião, para o João Maltês, para a Mujer da Igrejinha, para a Joaquina Serra, para a prima Fernanda Rosa e Francisco, para o Amílcar, para a prima Conceição do Sabogueiro, para a Leopoldina da Ponte Sori, para o primo António Matos e família, para o primo Mendes e Emília, para a Julieta e João Maria. E vai um beijinho para todos os restantes amigos da minha lista, para todos os amigos que estejam na escuta, para toda a equipa da Rádio Porto Alegre. Para si e para a sua família, um grande beijinho, uma boa tarde de trabalho e até amanhã, se Deus quiser.
2: Muito obrigada. Tudo a correr bem consigo e volto sempre um ótimo dia para si.
4: Obrigado, beijinho.
2: Muito obrigada, um beijinho também. Ficamos com o Starlight e as flores dão-se em vida e o telefone já está novamente ao seu dispor. Aproveite para ligar agora.

0: Escutamos então o Starlight e as Flores Dão-se em Vida. Muito bem, sem dúvida. São 2h12, vamos para mais uma participação que está em linha. Boa tarde.
1: Olha, muito boa tarde, Rosão.
0: Olá, boa tarde. Eu estou a falar com quem?
1: O Fernando Bargança.
0: E como é que está o Fernando? Está bem disposto?
1: Deus, está bem. Quem é a Rosão?
0: Eu estou bem disposta, muito obrigada.
1: Também está nova, não é? É o fisquinho.
0: Pelo menos eu penso que sim. Manda mais é a cabeça.
1: É a cabeça, pois. Ora, e o corpo é que paga.
0: Temos que sempre ser jovens mentalmente. Se não morremos mais depressa.
1: O corpo é que paga.
0: É conforme. Se as coisas foram mal feitas, sim. Mas se forem bem feitas, não. Muito bem. Não. Fernando, agora vamos até à Rotunda Alegre. Bora lá.
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0: Muito bem, vamos ouvir o quê?
1: O Portugal está doente.
0: Uhum, isso é uma música tão malzinha, meu Deus. Estamos todos doentes. Pois, exatamente. Então, ao Fernando, é para dedicar.
1: Para dedicar às duas gracinhas de Castelo Verde, à Dona Gracinha da Serra Porto Alegre e à Dona Teresa Agostinho e Joaquim Dias do Gavião, Manuela das Moriscas e Fernanda Rosa e Francisco Rosa, Amada Testermos, Amélia Tomé,

0: Três Agostinhos e Paloga Mais. Ai, o meu amigo Pedro, o Miguel da Suma, para o Solhão. E Joaquim do Jocó.
1: Sim, senhor.
0: E Joaquim do Esquermeia.
1: Sim, senhor. Tudo
0: e até à próxima. E muito boa tarde. E até à próxima.
1: Ok. Boa tarde e até à próxima.
0: Até à próxima e muito obrigado. Sim. E muitos parabéns ao seu colega.
1: Ah, sim, senhor. Ele deve estar a ouvir. Provavelmente sim.
0: Até muito parabéns.
1: Obrigado. Tudo a correr bem consigo e volto sempre. Um ótimo dia.
0: Adeus.
1: Até à próxima. Vamos ficar com Carlos Sotelo a seguir e, claro, o telefone está disponível a

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1: Muito bem, são 2:20. Vamos continuar. Temos mais uma participação em linha. Boa tarde.
2: Olá, são muito boa tarde.
1: Olá, boa tarde. Eu estou a falar com...
2: Com a Teresa Agostinho, da bonita Vila de Gavião.
1: E como é que está a Teresa? Está bem disposta?
2: Bem disposta, são. Oh, fresquinho, bem...
1: Está bem
2: bom.
1: Fresquinho, está bem fresquinho, sem dúvida.
2: Bom. Uma temperatura boa.
1: Ótimo, sem dúvida. É a temperatura que eu mais gosto, é esta.
2: Eu também.
1: Muito bem, Teresa, agora vamos para outro tipo de temperatura. Vamos para a frase, bora lá.
2: Vamos. Rotunda Alegre, o seu parceiro de confiança na Zona Industrial de Porto Alegre.
1: E vamos então ouvir aqui uma música especial, não é?
2: Vamos ouvir uma música especial.
1: Ora, espera aí que eu vou já dizer primeiro quem são. Portanto, é a Elisa com o Tiago Nogueira e Como é Fraco o Coração. Sem dúvida, é verdade. Às vezes
2: verdade.
1: O coração é muito fraco.
2: Bela escolha.
1: E é para dedicar?
2: Sim. Esta musiquinha hoje vai com o meu carinho e para ser dedicada por mim e pelo meu marido, com um beijinho e um grande abraço ao Rui. Pelo dia do seu aniversário, que é o dia de hoje, e a musiquinha que ele escolheu. Rui, sei que não
1: eles
2: podemos
1: estão ouvir,
2: falar...
1: Eles estão a ouvir.
2: Pois, um beijinho grande e um grande abraço do meu marido, e que este dia se repita por muitos e muitos anos, com muita saúde e muita alegria, e um beijinho muito grande com a amizade. Também deixo um beijinho, não é dedicar, mas deixo um beijinho para a Dona Lisete, para a Comenda e família, para os meus compadres Maria Reixa, com um beijinho, e Álvaro e tia Manuela Trindade. Deixo também um beijinho e as melhoras para o Sr. Fernando Bragança, que esteja melhorzinho, pelo menos apresenta estar um bocadinho melhor. Para a Ficção, aquele beijinho especial para todos vós, Rádio Porto Alegre, uma boa tarde de trabalho e continuação de festejos para o Rui, para o nosso amigo Rui.
1: Exatamente, ao Rui Anacleto, atenção, estás quase no meio século. Eu já passei do meio século, já estou com mais 10 do que meio século.
2: Eu ontem quando vi a idade, e quando olhei vi a idade e disse, ai, o Rui já está avançado para o meio século.
1: Estamos todos, mas ainda bem que estamos todos a avançar, se parássemos no tempo é que é muito mau, não é?
2: É muito mau.
1: Aqui os mais novos são os estagiários, temos dois estagiários entre 20 e 22 anos.
2: A partir de uma certa idade já não querem, dizes que já não querem fazer anos, mas eu quero fazer anos.
1: Ai, mas eu quero fazer.
2: Que estamos vivos.
1: Claro, se nós pararmos de fazer anos.
2: Não falarmos no nosso aniversário,
1: o coração fica fraco e depois.
2: O coração fica
1: tchau.
2: Parado.
1: É verdade. Muito bem, Teresa. Um beijinho grande para si, tudo a correr bem.
2: Beijinho,
1: muito
2: beijinho
1: obrigada.
2: Para todo o
1: beijinho grande.
2: Portanto,
1: muito bem, vamos ouvir. Muito obrigada, Teresa. Ficamos com a Elisa e Tiago Nogueira com o tema Como é Fraco o Coração. Por vezes é fraca, às vezes é mais forte. Ora bem, o telefone está disponível, aproveite, é a sua vez de ligar.

0: Boa escolha, sem dúvida. Elisa com o Tiago Nogueira e Como é Fraco o Coração. São 12h26, antes do próximo intervalo, vamos trazer à antena mais uma participação que está em linha. Boa tarde.
1: Boa tarde, São. Como está?
0: Eu estou ótima, muito obrigada. Com estas temperaturas, quem é que está mal disposto? E eu estou a falar com quem?
1: Estava lá com a Silva bem disposta.
0: Também por causa das temperaturas, não?
1: E
0: não
1: exatamente. Só, não é?
0: Oh, ok, muito bem.
1: E não só, ai, exato.
0: Exato, mas estas temperaturas para mim acho com que os neurónios fiquem bem fresquinhos.
1: É verdade. É,
0: muito bem. Rosa, vamos à frase?
1: Retunda alegre o seu parceiro de confiança na zona industrial de Porto Alegre.
0: Muito bem, vamos ouvir o quê?
1: Vamos ouvir Rod Stewart com Baby Jane.
0: Uau, e é para dedicar?
1: Olha, esta música vai já para os aniversariantes de hoje, que são alguns, mas eu vou apenas nomear o meu genro e o Rui Anacleto. Uhum. Depois vai para o meu marido, para o Sr. Fernando Bragança, para o Pedro Miguel e esposa Angélica, para a Dona Lisete Flores, para a Ana Gouveia e marido, Fernanda Rosa e Francisco Rosa, para a Dona Amélia Tomé, para a Dona Gracinda Margarida, Conceição Churri e marido, a Natalina e a Dona Maria José Grange. E a todos os ouvintes estão nas escutas. E vai também especialmente esta música para a locutora da Rádio Porto Alegre, São Neto.
0: Ai, muito obrigada. Adoro mesmo o Rod Stewart também.
1: E desejo-lhe a continuação de um excelente dia e um dia ótimo também para o Rui. Um beijinho especial para ele, porque o Zé é aniversariante, não é verdade? Uhum. Um beijinho também para si e até amanhã, possivelmente.
0: Muito obrigada, tudo a correr bem consigo e volte sempre um ótimo dia. Até amanhã.
1: Obrigada.
0: Deus, Rosa, obrigada por estar aí. Rod Stewart com este fantástico sucesso dos anos 80, Baby Jane. A seguir temos intervalo, mas claro, o telefone está disponível. Aproveito para ligar agora.

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1: Estamos agora a 20 minutos das 3. Vamos continuar. Temos mais uma participação que está em linha. Ora, viva, boa tarde.
2: Olá, boa tarde, São.
1: Olá, boa tarde. Eu estou a falar com...
2: É a Gracinda Margarida, que fala da Serra Porto Alegre.
1: E como é que está a Gracinda? Está bem disposta?
2: Estou muito bem disposta, São.
1: Oh, ótimo, com estas temperaturas, não é verdade?
2: É, exatamente, mesmo. Mas não só. Mas só o facto de acordar e de se sentir sem dores, e a falar e a ver, está que mais quero.
1: Ora, aí está, sem dúvida. É o que nós queremos, não é?
2: É o que
1: saúde,
2: nós queremos.
1: Saúde, paz e tempo fresquinho.
2: Sim, senhora. Sim, senhora.
1: E uns euritos no
2: As
1: bolso.
2: Três coisas.
1: Porque sem euros também não há saúde, não é?
2: Pois, isso é verdade.
1: Pronto, há muitas pessoas que dizem assim, mas vale outras coisas, os euros não. Os euros sim.
2: Os euros fazem muita falta.
1: Sem euros não temos
2: pronto,
1: saúde.
2: Pronto, à frente dos euritos, a saúde. E depois logo assim,
1: exato.
2: Dinheirinho.
1: Não nos podemos tratar se não tivermos euros.
2: É verdade.
1: Muito bem.
2: Infelizmente
1: vamos,
2: é verdade.
1: Sem dúvida. E o que é que vamos ouvir, Gracinda?
2: Hoje vamos ouvir a primeira frase, não são?
1: Sim, vamos à frase. Ok, é como você quiser, pronto.
2: Está bem.
1: Hoje estou nesta.
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1: Ora, está.
2: E vamos ouvir Céline Dion com o My Heart Will Go On.
1: E é para dedicar?
2: Sim, vou dedicar a todo o Auditório Rádio Porto Alegre, a toda a minha família está ela incluída, todos vão à Rádio Porto Alegre, respectivas famílias. Um beijinho muito especial aí para o Rui Anacleto, uma vez que hoje é aniversariante, mas é claro que ele é beijinho de parabéns, beijinho especial de parabéns, e para vós, para si e para o César, é um beijinho especial de amizade. Portanto, estão todos aqui parados, aqui no meu coração. Tudo bom para todos, dois beijinhos para a Dona Joaquina Jacoba, como aliás é sempre de costume, ou é da praxe, como ela diz e bem, e o tal beijinho para a Dona, e também lhe ofereço a música, pois, à Dona Lisete Flores. Com tudo bom para todos e até amanhã, se Deus quiser.
1: Muito obrigada, tudo a correr bem consigo e volto sempre a um ótimo dia.
2: Muito obrigada.
1: Muito obrigada. Temos Céline Dion com My Heart Will Go On. A seguir teremos novamente intervalo, mas aproveito para ligar agora. Até já.

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5: Estamos agora a 9 minutos das 3. Vamos já seguir para a última participação de hoje. Boa tarde.
6: Boa tarde, São Neto.
5: Olá, boa tarde. Eu estou a falar com quem?
6: O Pedro Miguel da Comenda.
5: E como é que está? O Pedro, está bem disposto?
6: Está bem disposto, eu sou também.
5: Também bem disposta, muito obrigada.
6: É que é preciso.
5: Mesmo que esteja menos bem disposta, o Pedro sabe que eu estou sempre bem disposta.
6: Exatamente.
5: É? Ora, aí está. Pedro, vamos à frase.
6: Vamos. 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
5: Muito bem, vamos ouvir o quê?
6: Vamos ouvir o Tony Carreira à Destino, que é o nosso.
5: E é para dedicar?
6: É para dedicar para a minha senhora Angélica, para a senhora Joaquina Dias de Gavião, para a nossa Silvia e marido António Miguel de Comenda, para a senhora Gracinda Margarido, gosto muito de ouvir essa senhora, tudo bom para ela, com muita saúde, e de seus familiares. Para os meus primos Francisco Rosa e Fernanda Rosa, para a senhora Lisete Flores de Comenda, para a senhora Ana Gouveia, seu marido Noel Gouveia, a senhora Francina, Cristina Deles, para o Altero Noel Carido, tudo bom também. Para o meu amigo Fernando Brancinha, com um grande abraço. E para o Rui Anaglete, um grande abraço de parabéns, tudo a correr bem para ele, conto muitos, com muita saúde, na nossa companhia. Para si são, muito gosto de ouvi-la e até amanhã, se quiser.
5: Muito obrigada, Pedro, tudo a correr bem consigo e volto sempre, tenho uma ótima semana. Muito obrigada. Muito bem, terminamos esta primeira parte das tardes de RP, os discos pedidos por telefone, com Tony Carreira e o tema Ai Destino. A seguir temos as notícias, eu volto depois com o Rui Anacleto, que está de parabéns, o Rui Anacleto com mais uma edição do Pulsar Económico, e claro, hoje, como temos as terças de saúde, vamos ter um momento do autocuidado com a doutora Vanessa Monteiro, ela que irá continuar a conversa sobre depressão. Para todos, até já, boa tarde. Ai,

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5: Um jovem de 22 anos sofreu ferimentos graves esta terça-feira na sequência do embate do motociclo que conduzia com um automóvel na Nacional 2, freguesia de Montargil, concelho de Ponte de Sor. De acordo com o Comando Subregional de Emergência e Proteção Civil do Alto Alentejo, o alerta para o acidente foi recebido às 10h42. A mesma fonte adiantou que a vítima foi evacuada numa ambulância para o Hospital de Abrantes. As operações de socorro que obrigaram ao corte da estrada envolveram 16 operacionais. Bombeiros e GNR auxiliados por 5 viaturas. Foi ainda acionado para o local um helicóptero do INEM. A Feira de Artesanato e Gastronomia do Crato abre esta terça-feira, assinalando a 40ª edição. Um espaço de acesso gratuito volta a reunir mais de 30 expositores de artesanato e outros tantos de gastronomia, privilegiando o trabalho ao vivo, os produtos locais e a ligação às tradições do concelho. Em entrevista à Rádio Porto Alegre, o presidente da Câmara do Crato, Joaquim Diogo, destacou que este ano a entrada da feira recria a varanda do Grão Prior numa estrutura imponente preparada pelos trabalhadores do município.
6: Vamos ter uma zona privilegiada de show cooking e de artesanato ao vivo, logo na entrada da feira de artesanato e gastronomia. Dizer que são 40 edições, estamos a preparar tudo com muita alegria para receber todos aqueles que nos visitem, recriando este ano uma entrada histórica que era feita pelos nossos trabalhadores e que voltou a ser feita pelos trabalhadores do município, uma entrada que recria um monumento histórico ou um sítio histórico. Este ano privilegiamos a varanda do Grão Prior como sítio a entrada oficial do festival. Vocês vão poder ver que é de facto uma recriação imponente, quase à escala real, na entrada da Feira de Artesanato e Gastronomia, a entrada principal da Feira de Artesanato e Gastronomia.
5: A programação cultural da feira mantém a diversidade de edições anteriores, com grupos corais, folclore, filarmónica, jovens músicos, academia sénior e animação de rua. A Feira de Artesanato e Gastronomia, com inauguração marcada para as 18h30, abre caminho para mais uma edição do Festival do Crato, que recebe esta terça-feira, no dia extra, um concerto dos Gypsy Kings, numa noite de entrada gratuita, que antecede os 4 dias centrais do festival. O evento, que decorre até sábado, chega à edição de 2026 com a ambição de se manter entre os maiores eventos de música do país, posição que, segundo Joaquim Diogo, já está consolidada entre os 5 ou 6 festivais de referência em Portugal.
6: Eu penso que este festival está muito consolidado. Nós estaremos nos 5 melhores festivais de Portugal, nos 6 melhores festivais de Portugal, em termos do que é, de facto, o conceito de festival de música.
5: O campismo ocasional com capacidade para 1.500 pessoas está novamente esgotado para 5 dias de festa, que trazem ao palco do festival nomes como Bispo, Slow J, Dubink, Vague, Papillon, Soraya Ramos, Sara Correia, Delfins, Calema, Buba Espinho e Callum Scott. Porto Alegre vai receber o Industrial Portugal Gateway, um novo cluster ibérico dedicado à defesa, proteção civil e tecnologia. Tecnologias avançadas que promete transformar o desenvolvimento económico do Alto Alentejo. Segundo o Tiago Braga, presidente do NERPOR, este projeto deverá trazer para a região empresas altamente inovadoras e tecnológicas, criando novas oportunidades de investimento, emprego e especialização industrial.
7: Semana passada tivemos uma reunião, um fecho de uma reunião para uma empresa de drones da Malásia, que se vai instalar cá em Portugal. Eles são, por exemplo, na Malásia, são detentores

0: da Boeing, que é só para ter noção de que tipo de empresas é que estamos aqui a falar. Estamos agora a fechar a parte contratual, ou seja, de que se vão instalar no Distrito de Porto Alegre. A partir de agora vai haver um estudo de mercado. Nós vamos trabalhar sempre sobre os 15 concelhos do Distrito, vamos analisar qual é o concelho onde esta empresa, onde faz mais sentido esta empresa se instalar, e falamos tanto a nível de geografia, a nível de condições de instalação, tem que estar em zonas industriais. Essa análise ainda vai ser feita.
1: Em relação ao emprego, Tiago Braga antecipa que cada indústria instalada deverá criar mais de 50 postos de trabalho, envolvendo mão de obra especializada e trabalhadores que serão formados localmente.
0: A nível de emprego, nós vamos ter aqui mão de obra muito especializada e mão de obra que ainda não está especializada, mas que se irá especializar. A especializada, vamos ter que essas próprias indústrias trazem para cá os seus recursos para ensinar numa fase inicial. Em termos de dimensão, prevemos cada uma destas indústrias, cada uma delas trabalha sempre acima de 50 trabalhadores, portanto há aqui um desafio que também tem que ser ultrapassado. Precisamos de gente para trabalhar e não é só gente que falta, porque para além das pessoas para trabalhar, vamos precisar de local para essas pessoas viverem, vamos precisar de todo um conjunto de infraestruturas para que estas indústrias possam trabalhar normalmente. Temos aqui vários desafios, é verdade, para ultrapassar, mas estamos confiantes que vamos conseguir.
1: A apresentação pública do Industrial Portugal Gateway está marcada para 25 de setembro em Porto Alegre, reunindo empresas, instituições públicas, municípios, associações empresariais, representantes do setor da defesa, academia e investidores. O arranque da 22ª Universidade de Verão do PSD, esta segunda-feira, em Castelo de Vide, fica marcado pela valorização da formação política dos jovens e críticas à oposição. Na sessão de abertura, o secretário-geral do PSD, Hugo Soares, defendeu que os resultados de uma governação se medem pelo país que se deixa às gerações seguintes, sublinhando que Portugal apresenta hoje um rácio da dívida pública abaixo dos 90%.
2: Eu creio que o resultado da governação se mede pelo país que vos vamos deixar. Nós temos hoje um rácio da dívida pública abaixo dos 90%, o que não acontecia há décadas, o que nos dá uma robustez financeira muito importante para, nesta plataforma financeira, poder assentar as políticas públicas. São já, como sabem, dois orçamentos de Estado em que a sua execução permitiu ao Estado português ter excedente orçamental. E, em cima disto, então, que políticas públicas estamos a construir? Para sabermos que país estamos a deixar. Nós estamos a conseguir estes resultados com base em aumentos de impostos. Nós descemos 4 vezes, desde que governamos, os impostos sobre quem trabalha, o IRS. Para quê? Porquê? Porque nós somos daqueles que entendemos que o Estado não deve sugar os recursos à sociedade civil. O Estado deve libertar as pessoas.
1: Na segunda parte do discurso, Hugo Soares criticou o PS e Chega, acusando José Luís Carneiro de negar a desregulação da imigração e André Ventura de propostas que colocariam em risco a sustentabilidade da segurança social.
2: Esta semana li e não queria acreditar que o deputado José Luís Carneiro deu uma entrevista onde dizia que está por demonstrar que Portugal tivesse tido um problema com a imigração e que em Portugal tivessem entrado mais de 1,4 milhões de imigrantes. Eu percebo em primeiro lugar porque, de facto, com as políticas do Partido Socialista era impossível saber quem entrou. E é bom lembrar, não vai ele esquecer-se, e o povo também já agora, foi precisamente o deputado Zé Luís Carneiro o pai da extinção dos serviços de estrangeiros e fronteiras em Portugal, que motivou esta desregulação na entrada de pessoas em Portugal. Portanto, o deputado José Luís Carneiro não está preparado para ser alternativa. Ele nega os problemas. Ele não quer ver a realidade. E do outro lado temos o deputado André Ventura. E deixem que vos diga, tem sido um fartote. Não fosse o grave e sério que é, ainda em matéria de sustentabilidade da segurança social, repetir a ideia de querer baixar a idade da reforma, esquecendo-se que cada

0: turma e cada um de vós que aqui está sentado, se isso acontecer, vai ter muita dificuldade em ter uma pensão e uma reforma no final da sua vida contributiva. É mesmo caso para dizer, marimbando-se nos jovens. Vejam bem, o deputado André Ventura, que toda a gente diz que tem muita entrada na juventude, nos TikToks, nas redes sociais, é o primeiro a pôr em causa as reformas e as pensões das gerações vindouras e dos jovens atualmente. Isto tudo, minhas caras e meus caros amigos, para vos dizer o seguinte, eu não quero que sejam os alunos da Universidade de Verão a repetir aquilo que eu tenho visto todos os dias o deputado Zé Luís Carneiro e o deputado André Ventura a dizer. Todos os dias a navegarem no populismo e a demonstrarem uma total impreparação para serem alternativas do governo.
1: Já o presidente da JSD, o portalegrense João Pedro Luís, teve uma intervenção marcada pela emoção de participar pela primeira vez na Universidade de Verão como líder da Juventude Social Democrata. Aos alunos deixou duas mensagens centrais. Nunca aceitar que lhes digam que são demasiado novos para ter opinião ou intervenção pública e valorizar a moderação e o bom senso, que não significam fraqueza, mas firmeza com elevação.
2: Quero deixar-vos duas mensagens essenciais, de forma concisa. E a primeira é a seguinte. Não tenham dúvidas que quando esta semana chegar ao fim, vocês estarão todos ainda mais preparados e capacitados para a intervenção pública e política. E eu creio que é muito importante que usem esse acréscimo de preparação para essa intervenção pública e política para fazerem algo, que é nunca deixarem que vos digam que são demasiado novos. Nunca se é demasiado novo para ter opinião. Nunca se é demasiado novo para defender aquilo em que se acredita. Nunca se é demasiado novo para ter convicções e posições. E esta era a primeira mensagem que eu vos queria deixar. Mas a segunda é sobre a moderação e o bom senso. A moderação e o bom senso são bens cada vez mais escassos no debate público e por isso também cada vez mais imprescindíveis. Mas ser moderado não é ser frouxo. Ser moderado é defender com muita firmeza aquilo em que nós acreditamos. E não tenhamos dúvidas, o combate político pela positiva, pela força das nossas ideias, faz-se com paixão, com energia, com tenacidade, mas há algo que nós nunca podemos esquecer. É que o debate político se faz sempre com elevação. A política não pode ser o palco nem da baixaria, nem da maldicência.
1: A 22ª Universidade de Verão do PSD, que reúne 100 jovens para uma semana de formação política, decorre em Castelo de Vida até domingo, dia em que Luís Montenegro encerra o evento numa sessão marcada para o meio-dia.
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5: Boa tarde, na Rádio Porto Alegre já a seguir. Temos as tardes da IRP e, claro, para esta terça-feira, sempre até às 6.
3: Tardes da IRP, das 14 às 18 horas, de segunda à sexta-feira.
5: E temos uma terça-feira, 25 de agosto, com céu em geral nublado, aguaceiros nas regiões do norte e centro, vento fraco a moderado e temos 24 graus de máxima em Porto Alegre. 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
5: Já daqui a pouco vamos ter também mais uma edição do Pulsar Económico com o Rui Anacleto. Fique já daqui a pouco a saber que a OIT contabiliza 67 milhões de jovens desempregados no mundo. Mais de 6% dos empregos ocupados por jovens estão expostos à inteligência artificial. A União Europeia gastou 381 mil milhões de euros em defesa no ano passado e ultrapassou os 2% do PIB. Alerta para chamadas fraudulentas sobre declaração de IRS. Portugal é um dos melhores países para viver, ao mesmo tempo que é das piores opções para trabalhar. Tudo isto no Pulsar Económico, já daqui a pouco com o Rui Anacleto. Para já tenho música. Yola Smith com Mar Azul. Boa tarde, são 3h20.

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2: A Organização Internacional do Trabalho contabiliza 67 milhões de jovens desempregados no mundo. É o destaque desta edição do Pulsar Económico.

O crescimento económico lento e a escassa criação de postos de trabalho estão a agravar o desemprego juvenil global, que em 2025 subiu para 12,4%, ou seja, 67 milhões de jovens, e a aumentar a taxa de jovens que não estudam, não trabalham, nem estão em formação, que atingiu 20%.

20%, mais de 257 milhões de pessoas. De acordo com a Organização Internacional do Trabalho, a exclusão dos jovens prejudica o talento, a produtividade e a coesão social dos países, sendo este cenário impulsionado pelo declínio de empregos de qualificação média, como funções administrativas, de serviços, vendas e indústria, que tradicionalmente serviam de porta de entrada no mercado laboral. Os desafios variam entre regiões. Nas economias desenvolvidas, a taxa subiu na América do Norte para 9,8% em 2025 e manteve-se elevada na Europa com 15%, enquanto nas economias em desenvolvimento predomina a ocupação informal e precária, que afeta quase 9 em cada 10 jovens trabalhadores em países de rendimento baixo e médio-baixo. A evolução acelerada da inteligência artificial e da tecnologia está a afetar as oportunidades de trabalho para os jovens. A Organização Internacional do Trabalho estima que 6,1% dos empregos ocupados por jovens entre os 15 e os 29 anos possam estar altamente expostos a transformações decorrentes da inteligência artificial. Este impacto reflete-se, sobretudo, no declínio de funções técnicas e administrativas de nível intermédio desde 2023, contrastando com o aumento da procura em áreas como ciência, saúde e engenharia. Embora os efeitos diretos sobre o emprego ainda não sejam totalmente claros, a OIT alerta que não se devem subestimar os riscos, apelando a um maior investimento na preparação e proteção dos trabalhadores jovens. Os gastos totais da União Europeia em defesa atingiram 381 mil milhões de euros no ano passado, fixando-se nos 2,1% do PIB, superando a meta da NATO, após um crescimento de 19% em 2024, ano em que o investimento somou 343 mil milhões de euros, o correspondente a 1,9% do PIB. No total de 2024, o investimento ultrapassou os 100 mil milhões de euros e a aquisição de equipamentos subiu 39% para os 88 mil milhões de euros, demonstrando que os países europeus não estão apenas a financiar estruturas existentes, mas a reconstruir capacidades operacionais, reservas, produção industrial e tecnologias críticas. Embora o montante europeu permaneça muito abaixo do valor dos Estados Unidos, que tem um orçamento para 2026 na ordem dos 860 mil milhões de euros, a Europa procura reduzir essa dependência e iniciar um novo ciclo industrial focado na autonomia e na prontidão operacional. Contudo, o setor ainda precisa de enfrentar desafios como a fragmentação, restrições orçamentais, processos de aquisição lentos e o impacto de um longo período prévio de investimento limitado. A Autoridade Tributária e Aduaneira alerta para uma vaga de chamadas telefónicas fraudulentas, designada por phishing, em que os atacantes se fazem passar pela Autoridade Tributária, pedindo aos destinatários que primam uma tecla para, alegadamente, corrigir uma divergência na declaração de IRS. Os contactos surgem numa altura em que o prazo de entrega da declaração relativa a 2025 terminou há quase 2 meses e está também a terminar o prazo para quem tem imposto a pagar. Além dos contactos por voz, a Autoridade Tributária avisa que estão a circular e-mails com links suspeitos e SMS fraudulentas, com o objetivo de induzir as pessoas a validar dados pessoais. Este tipo de ataque utiliza técnicas de engenharia social e explora a notoriedade de instituições públicas para capturar informação sensível dos cidadãos, figurando o phishing como uma das formas de burla digital mais observadas em Portugal, segundo dados do Centro Nacional de Cibersegurança. Portugal ocupa o 8º lugar entre 31 países no estudo Expat Insider 2026 da Internations, ao revelar um paradoxo entre a elevada qualidade de vida e o fraco desempenho no mercado de trabalho. Embora conquiste posições de destaque no índice de finanças pessoais, ficando em 4º, na facilidade de integração, em 7º, e na qualidade de vida, 11º, impulsionado pela segurança, clima favorável e acolhimento da população local, o país cai para a 29ª posição no índice de trabalho no estrangeiro. Portugal figura em último lugar, 31º, no que toca ao mercado laboral e às perspectivas de progressão profissional, sendo criticado pela falta de oportunidades, salários reduzidos face ao custo de vida e a fraca segurança no emprego. Estes fatores explicam o perfil dos expatriados residentes no país, com idade média de 59 anos. 41% dos inquiridos já estão reformados e 20% escolheram Portugal especificamente
precisamente para gozar a reforma. Além dos obstáculos profissionais, a burocracia surge como outra das maiores

fragilidades, colocando o país em último lugar na facilidade de contacto com as autoridades públicas e na digitalização dos serviços. Ainda assim, com 78% dos expatriados satisfeitos com a sua vida no país e 39% a pretenderem residir em Portugal definitivamente, o país fixa-se no top 10 mundial, liderado pelo Panamá, México e Tailândia. No extremo oposto, os países como a Noruega, Alemanha e Turquia.

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4: Estamos de volta com a conversa e as questões que queremos colocar a Vanessa Monteiro, psicóloga clínica e formadora com uma grande experiência em diversas temáticas. Vanessa Monteiro, psicóloga que presta atendimento online para adolescentes e adultos de diversas idades e nacionalidades. Vanessa Monteiro, que tem as suas emissões no podcast Momento do Autocuidado aqui na Rádio Porto Alegre, e também pode aceder ao Spotify e escutar outros momentos com esta psicóloga que está aqui connosco na Rádio Porto Alegre. Para os ouvintes entrarem em contacto, podem aceder às suas redes sociais no Instagram, Facebook e TikTok em psicóloga Vanessa Monteiro, ou mesmo através do site psicólogavanessamonteiro.com. São questões que estamos aqui a apresentar à psicóloga Vanessa Monteiro. Os ouvintes também podem colocar as suas questões aqui nas redes sociais de Vanessa Monteiro, ou se se sentirem mais confortáveis, podem enviar um e-mail aqui para a Rádio Porto Alegre, geral@radioportoalegre.pt, ou colocar diretamente essa questão aqui aos profissionais da Rádio Porto Alegre, e depois essa questão será colocada à doutora Vanessa Monteiro. Ora, seja bem-vinda, doutora Vanessa Monteiro, aqui ao nosso espaço da Rádio Porto Alegre. Temos aqui também mais uma questão dentro da depressão que temos vindo a falar nas últimas emissões, nas últimas semanas, e agora é o mito do tal pensa positivo. Temos que pensar positivo. É correto dizer, doutora, de quem tem depressão precisa pensar mais positivo? É que ouvimos muitas vezes aquela frase, tens de puxar mais por ti, tens de pensar positivo, mas quem passa por elas, como se costuma dizer, é que sabe. Muito bom dia.
5: Muito bom dia, César. É uma ótima pergunta, porque de fato é uma fala muito comum, não é? Pensa positivo, não pensa assim, não. E aí, o que acontece? É claro que pensar positivo ajuda, é importante. Porém, essa eu diria que é uma simplificação perigosa, porque a tendência ao pensamento negativo é um sintoma comum, mas geralmente é uma consequência e não é uma causa em si da depressão. Ou seja, não basta a pessoa

0: pensar positivo que tudo vai se resolver. É o contrário, é preciso entender por que essa pessoa pensa tão negativo, né? Claro, e por isso o tratamento é tão importante. O que é importante compreender é que há alterações reais no funcionamento do cérebro deprimido e na forma como a pessoa vai processar as emoções, a própria energia, a motivação diante das situações. Então, esses conselhos como é só pensar positivo que já te sentes melhor, acabam tendo o efeito de invalidar o sofrimento daquela pessoa. E eles não oferecem uma solução. Porque é a mesma coisa que dizer, passa esse lencinho fresco na testa, que tudo vai se resolver, a sua febre vai passar. O lencinho fresco na testa pode ajudar? Pode trazer algum nível de apoio, de ajuda? Pode, ou não. Não é bem assim que funciona, não é efetivamente isso que vai curar aquele processo febril. Então, é bastante importante entender que o pensar positivo é um exercício para aquela pessoa construir, por isso é tão recomendado fazer psicoterapia, porque essa construção de pensamento leva tempo, mas não é simplesmente uma chave que vira-se e pronto, agora eu penso positivo e curei minha depressão. Não é bem assim que funciona.
1: A psicoterapia, como mencionou, é um processo simples de realizar. Como é que tudo surge?
0: Não diria que é um processo simples, até porque a gente não consegue dar um prazo, não é mesmo, para esse processo. Existem muitos fatores envolvidos, a gente precisa compreender qual é a história desse paciente, desse utente que vai em busca desse tratamento. Então, isso é um processo muito individual, mas para recorrer à psicoterapia existem várias formas. A gente tem hoje, nos centros de saúde, alguns psicólogos disponíveis para atendimento. Eu sei que isso é um pouco mais complicado, muitas vezes é difícil haver ali a vaga ou haver uma frequência de atendimentos como seria mais indicado, mas é uma possibilidade. E o que a gente tem de mais acessível, mais fácil, na verdade, de marcação em relação à agenda, é a marcação diretamente com psicólogos a nível particular, porque basicamente a gente precisa que o processo psicoterapêutico tenha uma frequência ou semanal ou ao menos quinzenal para acompanhar essa vida dessa pessoa e as situações que ela vai vivendo. Funciona, só para dar um breve resumo, como conversas, especialmente se nós falamos da psicoterapia para adultos, uma conversa sobre os sentimentos, sobre as emoções, onde a gente também vai poder oferecer algumas estratégias de vida, de resposta, de acolhimento para esse paciente. Então é mais ou menos assim.
1: A percentagem na mudança, felizmente, é alta.
0: Sim, com certeza. Não só em casos de depressão, como em qualquer outra situação, qualquer outro caso de transtorno psicológico, a gente tem, especialmente para aqueles pacientes que realmente aderem, que realmente mantêm a frequência, a gente tem uma melhoria muito grande, muito visível de qualidade de vida.
1: Se gosta de acompanhar estes momentos semanais aqui na Rádio Porto Alegre, então não esqueça, Vanessa Monteiro é a psicóloga que está connosco, é psicóloga clínica, é formadora com uma grande experiência nos mais diversos temas. Presta atendimentos psicológicos 100% online para adolescentes e adultos das mais diversas idades e nacionalidades. Vanessa Monteiro tem também o podcast Momento do Autocuidado aqui na Rádio Porto Alegre e no Spotify. Entre em contacto com Vanessa Monteiro nas redes sociais, em psicóloga Vanessa Monteiro, no Instagram, no Facebook, no TikTok ou mesmo no site em psicologavanessamonteiro.com. Quer colocar uma questão à doutora Vanessa Monteiro? Então pode também, através da Rádio Porto Alegre, enviar um e-mail para geral@radioportoalegre.pt ou pode também utilizar o número do WhatsApp, o 245-300-564, colocar essa questão para a doutora Vanessa Monteiro. Até pode fazer uma gravação e enviar essa questão para nós. Depois a doutora Vanessa Monteiro irá garantidamente dar essa resposta.
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Precisamente a 4 minutos das 4, são eles os irmãos Verdade com Yolanda. Volto ainda na próxima hora, claro, para ficar consigo até bem perto das 6.

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2: Um jovem de 22 anos sofreu ferimentos graves esta terça-feira na sequência do embate do motociclo que conduzia com um automóvel na Nacional 2, freguesia de Montargil, concelho de Ponte de Sor. De acordo com o Comando Subregional de Emergência e Proteção Civil do Alto Alentejo, o alerta para o acidente foi recebido às 10h42. A mesma fonte adiantou que a vítima foi evacuada numa ambulância para o Hospital de Abrantes. As operações de socorro que obrigaram ao corte da estrada envolveram 16 operacionais. Bombeiros e GNR auxiliados por 5 viaturas. Foi ainda acionado para o local um helicóptero do INEM. A Feira de Artesanato e Gastronomia do Crato abre esta terça-feira, assinalando a 40ª edição. Um espaço de acesso gratuito volta a reunir mais de 30 expositores de artesanato e outros tantos de gastronomia, privilegiando o trabalho ao vivo, os produtos locais e a ligação às tradições do concelho. Em entrevista à Rádio Porto Alegre, o presidente da Câmara do Crato, Joaquim Diogo, destacou que este ano a entrada da feira recria a varanda do Grão Prior numa estrutura imponente preparada pelos trabalhadores do município.
3: Vamos ter uma zona privilegiada de show cooking e de artesanato ao vivo, logo na entrada da feira de artesanato e gastronomia. Dizer que são 40 edições, estamos a preparar tudo com muita alegria para receber todos aqueles que nos visitem, recriando este ano uma entrada histórica que era feita pelos nossos trabalhadores e que voltou a ser feita pelos trabalhadores do município, uma entrada que recria um monumento histórico ou um sítio histórico. Este ano privilegiamos a varanda do Grão Prior como sítio a entrada oficial do festival. Vocês vão poder ver que é de facto uma recriação imponente, quase à escala real, na entrada da Feira de Artesanato e Gastronomia, a entrada principal da Feira de Artesanato e Gastronomia.
2: A programação cultural da feira mantém a diversidade de edições anteriores, com grupos corais, folclore, filarmónica, jovens músicos, academia sénior e animação de rua. A Feira de Artesanato e Gastronomia, com inauguração marcada para as 18h30, abre caminho para mais uma edição do Festival do Crato, que recebe esta terça-feira, no dia extra, um concerto dos Gypsy Kings, numa noite de entrada gratuita, que antecede os 4 dias centrais do festival. O evento, que decorre até sábado, chega à edição de 2026 com a ambição de se manter entre os maiores eventos de música do país, posição que, segundo Joaquim Diogo, já está consolidada entre os 5 ou 6 festivais de referência em Portugal.
3: Eu penso que este festival está muito consolidado. Nós estaremos nos 5 melhores festivais de Portugal, nos 6 melhores festivais de Portugal, em termos do que é, de facto, o conceito de festival de música.
2: O campismo ocasional com capacidade para 1.500 pessoas está novamente esgotado para 5 dias de festa, que trazem ao palco do festival nomes como Bispo, Slow J, Dubink, Veig, Papillon, Soraya Ramos, Sara Correia, Delfins, Calema, Buba Espinho e Callum Scott. Porto Alegre vai receber o Industrial Portugal Gateway, um novo cluster ibérico dedicado à defesa, proteção civil e tecnologias avançadas, que promete transformar o desenvolvimento económico do Alto Alentejo. Segundo o Tiago Braga, presidente do NERPOR, este projeto deverá trazer para a região empresas altamente inovadoras e tecnológicas, criando novas oportunidades de investimento, emprego e especialização industrial.
4: Semana passada tivemos uma reunião, um fecho de uma reunião para uma empresa de drones da Malásia, que se vai instalar cá em Portugal. Eles são, por exemplo, na Malásia, são detentores da Boeing, que é só para ter noção de que tipo de empresas é que estamos aqui a falar. Estamos agora a fechar a parte contratual, ou seja, de que se vão instalar no Distrito de Porto Alegre. A partir de agora vai haver um estudo de mercado. Nós vamos trabalhar sempre sobre os 15 concelhos do Distrito, vamos analisar qual é o concelho onde esta empresa, onde faz mais sentido esta empresa se instalar, e falamos tanto a nível de geografia, a nível de condições de instalação, que tem que estar em zonas industriais. Essa análise ainda vai ser feita.
2: Em relação ao emprego, Tiago Braga antecipa que cada indústria instalada deverá criar mais de 50 postos de trabalho, envolvendo mão de obra especial.

0: especializada e trabalhadores que serão formados localmente.
1: A nível de emprego, nós vamos ter aqui mão de obra muito especializada e mão de obra que ainda não está especializada, mas que se irá especializar. A especializada, vamos ter que essas próprias indústrias trazem para cá os seus recursos para ensinar numa fase inicial. Em termos de dimensão, prevemos cada uma destas indústrias, cada uma delas trabalha sempre acima de 50 trabalhadores. Portanto, há aqui um desafio que também tem que ser ultrapassado. Precisamos de gente para trabalhar e não é só gente que falta, porque para além das pessoas para trabalhar, vamos precisar de local para essas pessoas viverem, vamos precisar de todo um conjunto de infraestruturas para que estas indústrias possam trabalhar normalmente. Temos aqui vários desafios, é verdade, para ultrapassar, mas estamos confiantes que vamos conseguir.
0: A apresentação pública do Industrial Portugal Gateway está marcada para 25 de setembro em Porto Alegre, reunindo empresas, instituições públicas, municípios, associações empresariais, representantes do setor da defesa, academia e investidores. O arranque da 22ª Universidade de Verão do PSD, esta segunda-feira, em Castelo de Vide, fica marcado pela valorização da formação política dos jovens e críticas à oposição. Na sessão de abertura, o secretário-geral do PSD, Hugo Soares, defendeu que os resultados de uma governação se medem pelo país que se deixa às gerações seguintes, sublinhando que Portugal apresenta hoje um rácio da dívida pública abaixo dos 90%.
2: Eu creio que o resultado da governação se mede pelo país que vos vamos deixar. Nós temos hoje um rácio da dívida pública abaixo dos 90%, o que não acontecia há décadas, o que nos dá uma robustez financeira muito importante para, nesta plataforma financeira, poder assentar as políticas públicas. São já, como sabem, dois orçamentos de Estado em que a sua execução permitiu ao Estado português ter excedente orçamental. E em cima disto, então, que políticas públicas estamos a construir? Para sabermos que país estamos a deixar. Nós estamos a conseguir estes resultados com base em aumentos de impostos. Nós descemos 4 vezes, desde que governamos, os impostos sobre quem trabalha, o IRS. Para quê? Porquê? Porque nós somos daqueles que entendemos que o Estado não deve sugar os recursos à sociedade civil. O Estado deve libertar as pessoas.
0: Na segunda parte do discurso, Hugo Soares criticou o PS e Chega, acusando José Luís Carneiro de negar a desregulação da imigração e André Ventura de propostas que colocariam em risco a sustentabilidade da segurança social.
2: Esta semana li e não queria acreditar que o deputado José Luís Carneiro deu uma entrevista onde dizia que está por demonstrar que Portugal tivesse tido um problema com a imigração e que em Portugal tivessem entrado mais de 1,4 milhões de imigrantes. Eu percebo em primeiro lugar porque, de facto, com as políticas do Partido Socialista era impossível saber quem entrou. E é bom lembrar, não vai ele esquecer-se, e o povo também já agora, foi precisamente o deputado Zé Luís Carneiro o pai da extinção dos serviços de estrangeiros e fronteiras em Portugal, que motivou esta desregulação na entrada de pessoas em Portugal. Portanto, o deputado Zé Luís Carneiro não está preparado para ser a alternativa. Ele nega os problemas. Ele não quer ver a realidade. E do outro lado temos o deputado André Ventura. E deixem que vos diga, tem sido um fartote. Não fosse o grave e sério que é, ainda em matéria de sustentabilidade da segurança social, repetir a ideia de querer baixar a idade da reforma, esquecendo-se que cada um e cada um de vós que aqui está sentado, se isso acontecer, vai ter muita dificuldade em ter uma pensão e uma reforma no final da sua vida contributiva. É mesmo caso para dizer, marimbando-se nos jovens. Vejam bem, o deputado André Ventura, que toda a gente diz que tem muita entrada na juventude, nos TikToks, nas redes sociais, é o primeiro a pôr em causa as reformas e as pensões das gerações vindouras e dos jovens atualmente. Isto tudo, minhas caras e meus caros amigos, para vos dizer o seguinte. Eu não quero que sejam os alunos da Universidade de Verão a repetir aquilo que eu tenho visto todos os dias o deputado Zé Luís Carneiro e o deputado André Ventura a dizer. Todos os dias a navegarem no populismo

0: e a demonstrarem uma total impreparação para serem alternativas do governo.
1: Já o presidente da JSD, o portalegrense João Pedro Luís, teve uma intervenção marcada pela emoção de participar pela primeira vez na Universidade de Verão como líder da Juventude Social Democrata. Aos alunos deixou duas mensagens centrais: nunca aceitar que lhes digam que são demasiado novos para ter opinião ou intervenção pública, e valorizar a moderação e o bom senso, que não significam fraqueza, mas firmeza com elevação.
2: Quero deixar-vos duas mensagens essenciais, de forma concisa. E a primeira é a seguinte: não tenham dúvidas que quando esta semana chegar ao fim, vocês estarão todos ainda mais preparados e capacitados para a intervenção pública e política. E eu creio que é muito importante que usem esse acréscimo de preparação para essa intervenção pública e política para fazerem algo, que é nunca deixarem que vos digam que são demasiado novos. Nunca se é demasiado novo para ter opinião. Nunca se é demasiado novo para defender aquilo em que se acredita. Nunca se é demasiado novo para ter convicções e posições. E esta era a primeira mensagem que eu vos queria deixar. Mas a segunda é sobre a moderação e o bom senso. A moderação e o bom senso são bens cada vez mais escassos no debate público e, por isso também, cada vez mais imprescindíveis. Mas ser moderado não é ser frouxo. Ser moderado é defender com muita firmeza aquilo em que nós acreditamos. E não tenhamos dúvidas, o combate político pela positiva, pela força das nossas ideias, faz-se com paixão, com energia, com tenacidade, mas há algo que nós nunca podemos esquecer. É que o debate político se faz sempre com elevação. A política não pode ser o palco nem da baixaria, nem da maldicência.
1: A 22ª Universidade de Verão do PSD, que reúne 100 jovens para uma semana de formação política, decorre em Castelo de Vide até domingo, dia em que Luís Montenegro encerra o evento numa sessão marcada para o meio-dia.
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7: Boa tarde, na Rádio Porto Alegre já a seguir. Vamos então à previsão do estado do tempo para amanhã, quarta-feira.
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7: E segundo o Instituto Português do Mar e da Atmosfera, para amanhã, quarta-feira, 26 de agosto, espera-se céu em geral muito nublado, períodos de chuva passando gradualmente a regime de aguaceiros, com possibilidade de ocorrência de trovoada. Vento fraco a moderado, temos descida das temperaturas máximas para amanhã, 21 graus para o Porto, Castelo Branco 22, Santarém 25, 23 para Lisboa, Évora 26, Beja 25, Faro 24, Porto Alegre. Amanhã espera uma máxima de 22 graus, mínima de 14. 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
7: Vamos em frente com mais música nas tardes da RP, edição para esta terça-feira.
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7: 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E vamos à música de Diogo Pissarra, Agir, Amor Eletro, muito mais. Tenho uma excelente tarde. São 4h20, não se esqueça, na próxima hora, até às 6. Tenho para si músicas que marcaram gerações. Eu regresso ao vinil, até já.

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1: Continuação para si especial de uma ótima tarde. Estamos a 7 minutos das 5. Terminamos esta hora com o Trovante e 125 Azul. Já sabe que na próxima hora vamos regressar ao tempo do vinil para ouvir as grandes músicas dos anos 80 e não só. Até já.

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9: Boa tarde, na Rádio Porto Alegre já a seguir. Vamos então à previsão do estado do tempo para amanhã, quarta-feira.
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9: Segundo o Instituto Português do Mar e da Atmosfera, para amanhã, quarta-feira, 26 de agosto, espera-se céu em geral muito nublado. Há previsão de períodos de chuva passando gradualmente a regime de aguaceiros, com possibilidade de ocorrência de trovoada. Vento fraco a moderado, vamos ter também uma pequena descida das temperaturas. Máximas previstas para amanhã, 21 graus para o Porto, Castelo Branco 22, Santarém 25, Lisboa 23, 26, para Évora, Beja 25, Faro 24, Porto Alegre, amanhã espera uma máxima de

0: 22 graus, mínima de 14. 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
1: Sem dúvida, a conter um som para si em especial de uma ótima tarde. São 5h12. Vamos abrir com os Queens. Depois também vamos continuar até às 6. Logo depois com os ABC, Simply Red e muito mais. Tenha a continuação de uma ótima tarde de terça-feira na nossa companhia. Muito obrigada por estar aí. Boas férias, se for esse o seu caso.

São os ABC, que não se recorda dos anos 80 com este The Look of Love. Atrás deixamos os Queen com Radio Gaga. Simple Red com Stars. Também Dexys, Midnight Runners com Come On Eileen, Tears for Fears. Muito mais, também em português. Teremos música para recordar daqui a pouco. Boa tarde, são 5h21, são estas as tardes aqui na Rádio Portal.

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As grandes músicas, os grandes grupos, grandes vozes, sem dúvida, passarem por aqui na sua rádio. As grandes recordações, Ritual Tejo e este Quem És Tu. Eu sou a Soneto e ainda vou estar consigo até bem perto das 6. Ainda mais música e já a seguir continuamos em português. São eles os GNR e Analy. Estamos agora às 17 minutos das 6. Para assim a continuação de uma ótima tarde de terça-feira. Não se esqueça que amanhã o tempo vai piorar um pouco. Há previsão de aguaceiros por vezes fortes e também condições favoráveis à ocorrência de trovoadas. Isto também para o nosso distrito aqui de Porto Alegre. Temos então, como disse há pouco, o GNR Analy, logo a seguir aos comerciais, então para si os Beatles, até já.

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1: Estamos então a fechar mais uma edição das Tardes de RP, hoje terça-feira 25 de agosto. Vamos fechar com os Beatles. Às 6, fico também para ver o Jornal das 18. Quanto a mim, vamos marcar encontro para amanhã, a partir das 10, no Bom Dia Alentejo. Vamos estar também em direto do Crato. Aqui em Pivô fica também o Rui Anacleto. Don't make it bad. Continuamos uma ótima terça-feira.

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5: A Feira de Artesanato e Gastronomia do Crato abre esta terça-feira, assinalando a 40ª edição. O espaço de acesso gratuito volta a reunir mais de 30 expositores de artesanato e outros tantos de gastronomia, privilegiando o trabalho ao vivo, os produtos locais, a ligação às tradições do concelho. Este é um dos assuntos que estará em destaque no Jornal das 18, mas há outros temas a marcar a atualidade. Um jovem de 22 anos sofreu ferimentos graves esta terça-feira na sequência do embate do motociclo que conduzia com um automóvel na Estrada Nacional 2, na freguesia de Montargil, no concelho de Ponte de Sor. Porto Alegre vai receber o Industrial Portugal Gateway, um novo cluster ibérico dedicado à defesa, proteção civil e tecnologias avançadas que promete transformar o desenvolvimento.

0: desenvolvimento económico do Alto Alentejo. O arranque da 22ª Universidade de Verão do PSD, segunda-feira, em Castelo de Vide, fica marcado pela valorização da formação política dos jovens e críticas à oposição. Vai ser assim o Jornal das 18 para esta terça-feira que começa já a seguir. É um curto intervalo. Conto consigo desse lado.
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10: Um jovem de 22 anos sofreu ferimentos graves esta terça-feira na sequência do empate do motociclo que conduzia com um automóvel na Estrada Nacional 2, na freguesia de Montargil, no concelho de Ponte de Sor. De acordo com o Comando Subregional de Emergência e Proteção Civil do Alto Alentejo, o alerta para o acidente foi recebido às 10h42. A mesma fonte adiantou que a vítima foi evacuada numa ambulância para o Hospital de Abrantes. As operações de socorro que obrigaram ao corte da estrada envolveram 16 operacionais entre bombeiros e GNR, auxiliados por 5 viaturas. Foi ainda acionado para o local um helicóptero do INEM. Porto Alegre vai receber o Industrial Portugal Gateway, um novo cluster ibérico dedicado à defesa, proteção civil e tecnologias avançadas, que promete transformar o desenvolvimento económico do Alto Alentejo. Segundo Tiago

0: Braga, presidente da NERPOR. Este projeto deverá trazer para a região empresas altamente inovadoras e tecnológicas, criando novas oportunidades de investimento, emprego e especialização industrial. Entre os projetos já em negociação encontra-se uma empresa de drones da Malásia, com operações associadas à Boeing no seu país de origem. O processo de instalação ainda está a ser estudado e será analisado qual dos 15 concelhos do distrito reúne melhores condições industriais e logísticas para acolher a fábrica.
1: Semana passada tivemos uma reunião, um fecho de uma reunião para uma empresa de drones da Malásia, que se vai instalar cá em Portugal. Eles são, por exemplo, na Malásia, são detentores da Boeing, que é só para ter noção de que tipo de empresas é que estamos aqui a falar. Estamos agora a fechar a parte contratual, ou seja, de que se vão instalar no distrito de Porto Alegre. A partir de agora vai haver um estudo de mercado. Nós vamos trabalhar sempre sobre os 15 concelhos do distrito, vamos analisar qual é o concelho onde esta empresa, onde faz mais sentido esta empresa se instalar, e falamos tanto a nível de geografia, a nível de condições de instalação, tem que estar em zonas industriais. Essa análise ainda vai ser feita, esse estudo.
0: Em relação ao emprego, Tiago Braga antecipa que cada indústria instalada deverá criar mais de 50 postos de trabalho, envolvendo mão de obra especializada e trabalhadores que serão formados localmente.
1: A nível de emprego, nós vamos ter aqui mão de obra muito especializada e mão de obra que ainda não está especializada, mas que será especializar. A especializada, vamos ter que essas próprias indústrias trazem para cá os seus recursos para ensinar numa fase inicial. Em termos de dimensão, prevemos cada uma destas indústrias, cada uma delas trabalha sempre acima de 50 trabalhadores. Portanto, há aqui um desafio que também tem que ser ultrapassado. Precisamos de gente para trabalhar não é só gente que falta, porque para além das pessoas para trabalhar, vamos precisar de local para essas pessoas viverem, vamos precisar de todo um conjunto de infraestruturas para que estas indústrias possam trabalhar normalmente. Temos aqui vários desafios, é verdade, para ultrapassar, mas estamos confiantes que vamos conseguir.
0: Ora, Tiago Braga considera que Porto Alegre reúne condições geográficas excepcionais para acolher este tipo de investimento, destacando a proximidade simultânea a Madrid e a Lisboa, bem como o facto de o interior do país estar a ser favorecido por financiamentos comunitários, o que o torna um território particularmente atrativo para quem procura entrar no mercado europeu.
1: Porto Alegre porquê? Porto Alegre é dos territórios que a nível geográfico se posiciona da melhor forma para este setor de atividade. A sua proximidade com Madrid, a sua proximidade com Lisboa, tornam este território perfeito para a instalação dessas empresas que querem explorar o mercado europeu. Para além disso, esta zona do interior do país está a ser favorecida em termos de financiamentos comunitários e, portanto, é também uma mais-valia para quem quer vir para Porto Alegre.
0: O dirigente esclareceu que o Industrial Portugal Gateway não funcionará apenas como consultoria, mas como um mecanismo de instalação industrial. As empresas que aderirem ao cluster deverão construir as suas unidades no Alto Alentejo, passando inicialmente por uma fase de incubação nas instalações do NERPOR.
1: Numa fase inicial, funciona nos primeiros meses ou muitas vezes no primeiro ano, nos primeiros dois anos, enquanto se está a construir a fábrica, a indústria, enquanto se está a tratar todos os processos de licenciamento e de projeto, elas vêm enquanto incubação. É aqui que entra, por exemplo, a NERPOR. A NERPOR será a incubadora da NERPOR, os escritórios da NERPOR serão o arranque dessas empresas no mercado, mas sempre com a finalidade de se instalarem no território. Temos sempre o foco de Porto Alegre. Claro que haverá situações em que temos que sair um bocadinho de Porto Alegre. Por exemplo, quando falamos da indústria de submarinos, precisamos de estar próximos do litoral, por questões óbvias, e nesses casos trabalhamos então com municípios específicos fora de Porto Alegre.

0: colega, mas só em situações em que não seja viável estar no Alto Alentejo.
1: A apresentação pública do Industrial Portugal Gateway está marcada para o dia 25 de setembro em Porto Alegre, reunindo empresas, instituições públicas, municípios, associações empresariais, representantes do setor da defesa, academia e investidores. A Feira de Artesanato e Gastronomia do Crato abre esta terça-feira, assinalando a 40ª edição. O espaço de acesso gratuito volta a reunir mais de 30 expositores.

0: reforçando a identidade visual do Sertão.
1: Vamos ter uma zona privilegiada de show cooking e de artesanato ao vivo, logo na entrada da feira de artesanato e gastronomia. Dizer que são 40 edições. Estamos a preparar tudo com muita alegria para receber todos aqueles que nos visitem, recriando este ano uma entrada histórica que era feita pelos nossos trabalhadores e que voltou a ser feita pelos trabalhadores do município, uma entrada que recria um monumento histórico ou um sítio histórico. Este ano privilegiamos a varanda do Grão Prior como sítio, a entrada oficial do festival. Vocês vão poder ver que é de facto uma recriação imponente, quase à escala real, na entrada da Feira de Artesanato e Gastronomia, a entrada principal da Feira de Artesanato e Gastronomia.
0: A programação cultural da feira mantém as diversidades de edições anteriores, com grupos corais, folclore, filarmónica, jovens músicos, academia sénior e animações de rua. A Feira de Artesanato e Gastronomia, com inauguração marcada para as 19 horas, abre caminho para mais uma edição do Festival do Crato, que recebe esta terça-feira, no dia extra, um concerto dos Gypsy Kings numa noite de entrada gratuita que antecede os quatro dias centrais do festival. Ora, o festival que decorre até sábado chega à edição de 2026 com a ambição de se manter entre os maiores eventos de música do país, posição que, segundo Joaquim Diogo, já está consolidada entre os cinco ou seis festivais de referência em Portugal.
1: Eu penso que este festival está muito consolidado. Nós estaremos nos 5 melhores festivais de Portugal, nos 6 melhores festivais de Portugal, em termos do que é, de facto, o conceito de festival de música.
0: Segundo o autarca, o impacto económico no concelho volta a ser evidente, com o alojamento totalmente esgotado, a restauração a preparar semanas de forte afluência e o comércio local a beneficiar de um movimento constante que já se prolonga para além dos próprios dias do festival.
1: Nós temos, basicamente, todas as reservas de alojamento a 100%. Nós temos uma grande reserva relativamente àquilo que é a restauração e as pessoas também no Crato já se preparam para estas três semanas, porque já não é só a semana do festival. E portanto, nesta dinâmica, também a cafetaria e todos os serviços à volta, estou a falar de muitas lojas à volta, tem de facto aqui um retorno direto muito forte.
0: O campismo ocasional, com capacidade para 1.500 pessoas, está novamente esgotado para 5 dias de festa que levam ao palco do festival nomes como Bispo, Slow J, Dub Inc, Vike, Papillon, Soraya Ramos, Sara Correia, Delfins, Calema, Buba Espinho e Callum Scott. Agora, a política, o arranque da 22ª Universidade de Verão do PSD, esta segunda-feira em Castelo de Vide, fica marcado pela valorização da formação política dos jovens e críticas à oposição. Na sessão de abertura, o secretário-geral do PSD, Hugo Soares, defendeu que os resultados de uma governação se medem pelo país que se deixa às gerações seguintes, sublinhando que Portugal apresenta hoje um rácio da dívida pública abaixo dos 90% e 2 orçamentos consecutivos com excedente, garantindo robustez financeira para políticas públicas.
2: Eu creio que o resultado da governação se mede pelo país que vos vamos deixar. Nós temos hoje um rácio da dívida pública abaixo dos 90%, o que não acontecia há décadas, o que nos dá uma robustez financeira muito importante para, nesta plataforma financeira, poder assentar as políticas públicas. São já, como sabem, 2 orçamentos de Estado em que a sua execução permitiu ao Estado português ter excedente orçamental. E, em cima disto, então, que políticas públicas estamos a construir? Para sabermos que país estamos a deixar. Nós estamos a conseguir estes resultados com base em aumentos de impostos. Nós descemos 4 vezes desde que governamos os impostos sobre quem trabalha, o IRS. Para quê? Porquê? Porque nós somos daqueles que entendemos que o Estado não deve

0: afogar os recursos à sociedade civil. O Estado deve libertar as pessoas.
1: Ora, na segunda parte do discurso, que Soares criticou o PS e Chega, acusando José Luís Carneiro de negar a desregulação da imigração, e André Ventura de propostas que colocariam em risco a sustentabilidade da segurança social. O secretário-geral do PSD acusou ambos os líderes da oposição de navegarem no populismo, considerando que o desempenho que têm demonstrado é sinónimo de impreparação.
0: Esta semana li e não queria acreditar que o deputado Zé Luís Carneiro deu uma entrevista onde dizia que está por demonstrar que Portugal tivesse tido um problema com a imigração e que em Portugal tivessem entrado mais de 1,4 milhões de imigrantes. Eu percebo em primeiro lugar porque de facto com as políticas do Partido Socialista era impossível saber quem entrou. E é bom lembrar, não vai ele esquecer-se, o povo também, já agora, foi precisamente o deputado Zé Luís Carneiro o pai da extinção dos serviços de estrangeiros e fronteiras em Portugal, que motivou esta desregulação na entrada de pessoas em Portugal. Portanto, o deputado Zé Luís Carneiro não está preparado para ser a alternativa. Ele nega os problemas. Ele não quer ver a realidade. E do outro lado temos o deputado André Ventura. E deixem que vos diga, tem sido um fartote. Não fosse o grave e sério que é, ainda em matéria de sustentabilidade da segurança social, repetir a ideia de querer baixar a idade da reforma, esquecendo-se que cada um e cada um de vós, que aqui está sentado, se isso acontecer, vai ter muita dificuldade em ter uma pensão e uma reforma no final da sua vida contributiva, é mesmo caso para dizer, marimbando-se nos jovens. Vejam bem, o deputado André Ventura, que toda a gente diz que tem muita entrada na juventude, nos TikToks, nas redes sociais, é o primeiro a pôr em causa as reformas e as pensões das gerações vindouras e dos jovens atualmente. Isto tudo, minhas caras e meus caros amigos, para vos dizer o seguinte, eu não quero que sejam os alunos da Universidade de Verão a repetir aquilo que eu tenho visto todos os dias o deputado Zé Luís Carneiro e o deputado André Ventura a dizer. Todos os dias a navegarem no populismo e a demonstrarem uma total impreparação para serem alternativas do governo.
1: O presidente da JSD, o portugrense João Pedro Luís, por seu turno, teve uma intervenção marcada pela emoção de participar pela primeira vez na Universidade de Verão como líder da Juventude Social Democrata. Aos alunos deixou duas mensagens centrais: nunca aceitar que lhes digam que são demasiado novos para ter opinião ou intervenção pública, e valorizar a moderação e o bom senso, que não significam fraqueza, mas firmeza com elevação.
2: Quero deixar-vos duas mensagens essenciais de forma concisa. E a primeira é a seguinte: não tenham dúvidas que quando esta semana chegar ao fim, vocês estarão todos ainda mais preparados e capacitados para a intervenção pública e política. E eu creio que é muito importante que usem esse acréscimo de preparação para essa intervenção pública e política para fazerem algo, que é nunca deixarem que vos digam que são demasiado novos. Nunca se é demasiado novo para ter opinião. Nunca se é demasiado novo para defender aquilo em que se acredita. Nunca se é demasiado novo para ter convicções e posições. E esta era a primeira mensagem que eu vos queria deixar. Mas a segunda é sobre a moderação e o bom senso. A moderação e o bom senso são bens cada vez mais escassos no debate público e, por isso também, cada vez mais imprescindíveis. Mas ser moderado não é ser frouxo. Ser moderado é defender com muita firmeza aquilo em que nós acreditamos. E não tenhamos dúvidas, o combate político pela positiva, pela força das nossas ideias, faz-se com paixão, com energia, com tenacidade. Mas há algo que nós nunca podemos esquecer. É que o debate político se faz sempre com elevação. A política não pode ser o palco nem da baixaria, nem da maldicência.
1: Ora, como é habitual, o diretor da Universidade de Verão, Carlos Coelho, abriu a sessão recordando as 5 regras capitais da iniciativa: vontade, curiosidade, pontualidade, solidariedade e participação construtiva.
3: Há regras para os temas, há regras para os grupos de trabalho, há regras para as conferências de jantar, há regras para as assembleias, mas há 5 regras mais importantes, são as regras capitais da Universidade de Verão. A primeira é ter vontade. Não está aqui ninguém.

0: ninguém obrigado. Quem está aqui foi porque se candidatou, pagou a sua taxa de inscrição e foi selecionado. A segunda regra é querer saber mais. Diz o povo que ser curioso é uma prova de inteligência. E, portanto, o meu convite é que sejam curiosos, façam perguntas, sejam inteligentes. O terceiro é ser pontual. Há 20 anos, há mais de 20 anos que faço esse apelo e ele tem sido bem respondido pelos vossos colegas. Num país em que parte da falta de produtividade tem a ver com a falta de pontualidade, ser pontual marca toda a diferença. Os jornalistas que acompanham estas edições ficam todos os anos maravilhados como é que 100 jovens conseguem dar uma prova ao país de quando nós queremos somos pontuais. As coisas na Universidade de Verão começam horas e acabam a horas. 10 horas não são 10:20, não são 10:15, não são 10:10, não são 10:05, nem 10:03, nem 10:02. 10 horas é 10:00. E finalmente ser solidário com os vossos colegas do vosso grupo e com a Universidade de Verão e ser construtivo, dando as vossas opiniões, fazendo as vossas avaliações, participando e tirando partido dos vossos conselheiros.
1: A edição de 2026 da Universidade de Verão do PSD, que reúne 100 jovens para uma semana de formação política, decorre em Castelo de Vida até domingo, dia em que Luís Montenegro encerra o evento numa sessão marcada para as 12 horas. O Programa Regional Alentejo 2030 abriu o aviso de digitalização para a eficiência de serviços aos cidadãos e empresas na administração local, destinado a apoiar projetos de modernização digital nos municípios e comunidades intermunicipais das sub-regiões Alentejo Litoral, Baixo Alentejo, Alentejo Central e Lusíria do Tejo. Dinis Biorro.
2: Com 1 milhão de euros de dotação cofinanciada pelo Fundo Europeu de Desenvolvimento Regional e cofinanciamento até 85%, o concurso apoia iniciativas que reforcem a eficiência dos serviços públicos locais, incluindo digitalização e desmaterialização de processos, criação de serviços eletrónicos, interoperabilidade de sistemas, soluções inovadoras TIC e cibersegurança. Entre as ações elegíveis estão serviços públicos online, interação digital mais flexível com os utilizadores, simplificação administrativa, integração de back-office. O aviso incentiva ainda a adoção de tecnologias de inteligência artificial aplicadas à linguagem, como tradução automática, análise de texto e tecnologias de voz, garantindo elevados padrões de proteção de dados.
1: As candidaturas decorrem em duas fases, a primeira até 30 de setembro e a última até 21 de dezembro de 2026. As piscinas municipais descobertas do Conselho de Porto Alegre encerraram esta terça-feira à tarde devido às condições atmosféricas que impedem o normal funcionamento dos espaços. Numa nota publicada na sua página de Facebook, a Câmara Municipal informou que os equipamentos permanecerão fechados até quinta-feira. A autarquia prevê retomar a atividade na sexta-feira, dia 28 de agosto, data apontada para a reabertura.
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4: 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São 9 horas com 1 minuto, tarde de terça-feira, 25 de agosto. Hoje vive-se um dia extra da 40ª Feira de Artesanato e Gastronomia do Crato, também do Festival do Crato. É também o dia que marca a inauguração deste certame, edição de 2026, e é para lá que vamos para a transmissão em direto desta cerimónia de inauguração.
7: É um festival do qual nós nos devemos orgulhar e, portanto, cada ano que passa e que registramos o sacrifício, a capacidade, a resistência do município.

0: com os seus mecenas, com os seus patrocinadores, com a sua rede de parceiros que tem construído ao longo dos anos, é um sinal de vitalidade do Alentejo, particularmente esta zona do Alto Alentejo, que aliás nestas últimas semanas se tem destacado com uma agenda de eventos muito forte, onde obviamente emergiu o Festival de Música de Marvão, ou as festas do Povo de Campo Melhor, só para citar aqueles mais conhecidos. Uma segunda palavra para dizer que esta dinâmica de eventos que hoje tem aqui esta materialização no Festival do Crato tem ajudado muito àquilo que é hoje o posicionamento do turismo do Alentejo e aos números de crescimento do turismo do Alentejo. Nós já podemos olhar para o acumulado dos primeiros 6 meses e percebemos que o Alentejo é a região do país que mais cresceu em proveitos. Nós temos conseguido manter um crescimento expressivo percentual em termos de dormidas no mercado português, no mercado interno. O Alentejo é a região que mais cresceu no primeiro semestre e no mercado internacional é a segunda região que mais cresceu, mas cresceu sem ceder no preço, porque nós crescemos 9% no preço naquilo que são os proveitos comparativamente ao período homólogo do ano anterior. E se quisermos ir numa lógica mais aprofundada, se analisarmos os gastos com cartões bancários dos turistas internacionais no primeiro semestre, percebemos que, por exemplo, os consumos dos cidadãos de Espanha no Alentejo no primeiro semestre na hotelaria e na restauração do Alentejo aumentaram 23%, é aliás o crescimento percentual maior do país no mercado espanhol. Os gastos com cartões bancários do mercado dos cidadãos norte-americanos cresceram 9%, o mercado alemão 10%, o que significa, de facto, ainda com crescimentos mais ligeiros, a região continua a dar ao mercado uma imagem de qualidade. Eu costumo dizer que, de facto, aquilo que o Alentejo oferece e é o seu grande trunfo é a qualidade do seu produto. E é este Alentejo que temos, o que não quer dizer que o ano turístico seja fácil, não é? Tem muitos desafios, há mercados internacionais que estão bastante oscilantes, temos que procurar fazer um mix e diversificar com mercados, mas eu diria que o Alentejo está forte graças ao trabalho dos seus empresários, graças ao trabalho dos seus autarcas, graças ao trabalho das suas comunidades intermunicipais e acredito que, enfim, que as entidades de turismo, obviamente numa articulação muito próxima, quer com o Turismo de Portugal, quer com o Social Estado do Turismo, que têm garantido níveis de investimento e de atração e de captação de eventos internacionais para o Alentejo, como nunca visto, ajudam a termos um destino mais forte, mais pujante e que possa, ao fim e ao cabo, contribuir para criarmos mais riqueza e mais fortes de trabalho e fixar mais pessoas no nosso Alentejo. Sr. Presidente, um grande festival, vai ser sem dúvida, com muitos artistas, não é preciso ir a Lisboa para ver muitas atrações internacionais que são nos grandes festivais. Isto é também cultura, os festivais de música são cultura, isto é acessibilidade, é trazer a cultura ao pé dos cidadãos, isso é também muito importante. Um abraço e um bom festival a todos. Muito obrigado.
1: Acabámos então de ouvir José Santos, o Presidente da Entidade Regional de Turismo do Alentejo e Ribatejo, a primeira intervenção precisamente na sessão de inauguração da Feira de Artesanato e Gastronomia do Crato, que assinala 40 edições. E acrescentar ainda que vai ser uma sessão de abertura longa, com bastantes intervenções. Já de seguida vamos ouvir Ricardo Pinheiro, Presidente da CCDR Alentejo.
2: Boa tarde a todos. Começo por cumprimentar o Sr. Presidente da Câmara Municipal do Crato, o Dr. Joaquim Diogo, cumprimentar os Secretários de Estado do Turismo e também do Planeamento, o Presidente da Entidade Regional de Turismo do Alentejo e Ribatejo, o Presidente da Assembleia Municipal, o Sr. Deputado Luís Moreira Testa e o Secretário Executivo da Comunidade Intermunicipal, Sr. Bispo, boa tarde também a si, Senhoras e Srs. Presidentes de Câmara e Vereadores aqui presentes, minhas amigas e meus amigos. É um privilégio estar hoje aqui, na presença, mas acima de tudo, na companhia de cada um de vocês. 40 anos de Festival do Crato é um exercício de resiliência absolutamente enorme em relação à forma como o Crato, já há mais de 40 anos, acreditou, acredita naquilo que é possivelmente um dos grandes conceitos à escala da economia europeia. A economia regenerativa não é só olharmos para o território e aquilo que é o seu potencial produtivo ambiental, é muito mais do que isso. É termos a capacidade e a forma como olhamos para o potencial produtivo dos nossos produtos endógenos é absolutamente transformador na personificação de uma feira como aquela que

Festival do Crato tem vindo a organizar e a protagonizar, mas acima de tudo ter uma dimensão de acreditar no valor que o conhecimento do território pode trazer à presença e acima de tudo à dimensão de uma internacionalização daquilo que é endógeno da região Alentejo. O Presidente do Crato tem conseguido dinamizar isto durante os últimos anos, mas acima de tudo dizer que hoje é um motivo de orgulho e um privilégio estar convosco. A sessão que se antecedeu a esta inauguração do Festival do Crato, da Feira de Artesanato do Crato, é muito mais do que isso. É ter a capacidade e a visão de um homem que preside a Câmara Municipal do Crato, mas também preside a Comunidade Intermunicipal do Alto Alentejo. E a forma como hoje fomos presenteados, tanto eu como o Secretário de Estado do Turismo, o Dr. Pedro Machado, com três projetos fantásticos, onde o turismo marca uma presença em relação à forma como o território Alentejo, o Alto Alentejo, se quer internacionalizar, à semelhança do que aconteceu em outras regiões do Alentejo, nomeadamente a Costa Alentejana. E hoje, três projetos que ambicionam pôr o destino turístico do Alto Alentejo, nomeadamente o Concelho do Crato, entre as regiões que querem conquistar clientes entre os hotéis de 4 e 5 estrelas. A Fábrica do Sabão, um projeto que conhecemos hoje pela mão do Presidente da Câmara Municipal do Crato, mas que percebemos claramente que existe uma dinâmica onde o pensamento e a governação e a gestão autárquica se coaduna numa perfeita harmonia com aquilo que é a atração de investimento externo para este território. Também as casas de Monte do Crato refletem bem essa dimensão, a dimensão de conseguirmos colocar no Alto Alentejo uma dimensão de atração de clientes, não só à escala europeia, mas também à escala mundial, à semelhança do que acontece com o destino que é a Comporta, que é ter uma alternativa em relação àquilo que é a dimensão de clientes, mas acima de tudo àquilo que é a dimensão da oferta. A Herdade Monte da Rocha, que já nos habituou a ter um percurso e uma marca em relação ao Concelho do Crato, mas que claramente quer ambicionar aumentar aquilo que é a sua oferta turística. A ti, Joaquim Diogo, mas também aos promotores que hoje nos apresentaram estes projetos, são projetos que totalizam um valor de investimento de mais de 25 milhões de euros, parece-me que é absolutamente extraordinária esta dimensão de ambição em relação à aposta clara que o Presidente da Entidade Regional de Turismo aqui deixou em matéria de turismo, mas queremos mais e melhor turismo, mais e melhor oferta turística na região do Alto Alentejo. Mas também deixar uma palavra de agradecimento ao Sr. Secretário de Estado do Planeamento, que acima de tudo faz o favor de ser um amigo do Alto Alentejo e daquilo que é a Comissão de Coordenação da Região Alentejo. A sua atitude em relação à governação nos territórios de coesão é absolutamente ímpar. Eu diria isto porque acima de tudo, quando o Crato define um projeto como grande prioridade, mas não só o Crato, também o território do Alto Alentejo, com uma barragem do Pisão, eu tenho visto uma dimensão de presença do Governo, mas também do seu Secretário de Estado do Planeamento, nesta ambição de querer este projeto e manter este projeto, mas acima de tudo porque sabemos que representar e ter uma barragem neste território é contribuir imensamente para aquilo que é o produto interno bruto desta região. O seu Secretário de Estado, o Dr. Eldar Reis, tem conseguido, de uma forma, eu diria, com resiliência mais do que alentejana, continuar a defender este projeto, garantir o seu financiamento e, acima de tudo, introduzirmos ainda fatores absolutamente diferenciadores em relação a esta questão. Terminar com duas questões. Uma, um agradecimento em relação à forma como olhou ao Plano Regional de Ordenamento do Território do Alentejo e, a partir do Governo, quis acreditar que o Alentejo é possível e deve ser financiado com a revisão do Plano Regional de Ordenamento do Território. Acima de tudo, porque ter uma barragem é ter mais perímetros de rega, é facilitar e agilizar aquilo que é a dimensão da cabeça e da vontade de cada um dos investidores à escala da região Alentejo. Não só na dimensão turística, mas também, claramente, na dimensão agrícola. E terminar com um exercício, mas acima de tudo, um prestar contas àquilo que também é a posição da CCDR Alentejo. Eu tenho dito em diferentes intervenções, em diferentes momentos, que os autarcas são possivelmente os maiores acionistas da CCDR. Mas eu hoje tenho aqui a Golden Share da CCDR. E o Dr. Pedro Machado não me leva a mal que eu personifico o Dr. Eldar Reis em relação a esta questão. E, de facto, dar o Sr. Secretário de Estado, temos mantido isto aqui num anonimato em relação àquilo que é a visão de

0: perspectiva da CCDR, porque esse também é o nosso papel. O Sr. Ministro da Economia tem defendido uma dimensão de projeção, de planeamento, mas de fazer acontecer as coisas no território. E essa missão compete à CCDR Alentejo, em colaboração com cada uma das entidades aqui presentes, acima de tudo dizer que estamos prestes a lançar um estudo que se alinha com um projeto nacional, o Água que Une, e acima de tudo, eventualmente, o grande projeto da região Alentejo. Um projeto que permite garantir e salvaguardar a resiliência hídrica deste território, onde aquilo que é a ligação do Tejo à Guadiana pode vir a acontecer num estudo desenvolvido pela Comissão de Coordenação da Região Alentejo, eu espero pela Comunidade Intermunicipal do Alto Alentejo e também pela EDIA. É disto que se faz a governação pública, encararmos e estarmos cara a cara com cada uma e cada um de vocês, mas hoje, a partir do Crato, dizer-lhe, Sr. Presidente da Câmara Municipal Joaquim Diogo, que é um privilégio estar nos 40 anos desta terra magnífica que não se cansa de continuar a escrever e a reescrever a história que os vossos antepassados construíram até os dias de hoje. Um bem-aja a cada um de vocês e um abraço do Alentejo.
1: Vai ser um abraço que partilhamos todos neste Alentejo, no Conselho do Crato, no nosso distrito de Porto Alegre. Depois da intervenção de Ricardo Pinheiro, chamava agora para intervir o Secretário de Estado do Planeamento e Desenvolvimento Regional, Hélder Reis.
2: Bem, boa tarde a todos. A casa está cheia, Sr. Presidente. O Sr. Presidente convidou-me para contar uma andota e para dizer alguma coisa. Eu tenho vergonha para dizer, contar a andota, vou dizer alguma coisa. Sr. Presidente da Câmara Municipal do Crato, estimado amigo Joaquim Diogo, e em enorme cumprimento a todos os demais autarcas aqui presentes. Quer sejam presidentes de Câmara, juntas de freguesia, senhoras e senhores vereadores, senhores e senhores deputados da Assembleia da República, às Assembleias Municipais, senhor presidente da CCDR Alentejo, senhor bispo Dom Pedro Fernandes, representantes das Forças de Segurança, Proteção Civil e demais instituições aqui representadas. Começo por agradecer o convite que o senhor presidente da Câmara do Crato me fez há muito tempo e que só hoje de manhã decidi vir. Foi uma decisão de última hora, porque a consciência pesava-me, não podia não estar aqui hoje. Crato é também a minha terra, porque se há coisas que eu levo desta minha governação, a barragem do Crato há de me acompanhar na vida. E sei o quanto difícil foi, numa manhã, reunir 15 presidentes de Câmara e ter que dizer que a barragem do Pisão ia sair do PRR. E apenas pedi, confiem em mim. Obrigado por terem confiado. A barragem vai-se fazer. É para mim uma alegria e um privilégio estar aqui convosco. É para mim uma honra poder associar-me a iniciativas como esta que evidenciam o que de melhor o nosso país tem. Eu repito, o que de melhor o nosso país tem. Também uma palavra de agradecimento ao Sr. Presidente da CCDR do Alentejo, Ricardo Pinheiro, com o meu reconhecimento e a sua dedicação ao desenvolvimento desta região do Alentejo. Este momento que hoje vivemos representa mais do que um ato formal de abertura de uma feira festival. É também um momento de oportunidade para eu expressar o meu reconhecimento e apreço pela região do Alentejo e pelo trabalho desenvolvido nos seus diversos concelhos, o qual acompanho e reconheço, bem como o empenho das autarquias, das instituições, das empresas e todos aqueles que contribuem diariamente para o desenvolvimento e afirmação desta região e que dão vida ao que aqui se mostra e realiza. Neste espaço de encontro e memórias, celebramos a identidade alentejana e força das suas empresas, o espírito empreendedor, a dedicação dos seus agricultores, o talento dos seus artesãos e a hospitalidade dos seus residentes, transposta para o turismo, aqui hoje também muito bem representada pelo meu querido colega e amigo, secretário do Turismo, Pedro Machado, que não quis cumprimentar de início, para deixar agora aqui algum suspense, eu percebi, mas pronto. O futuro dos nossos territórios não se constrói à espera de soluções vindas de fora. Constrói-se, antes de mais, com aquilo que temos de mais valioso, os nossos recursos endógenos, aquilo que hoje aqui se mostra.

Os recursos endógenos são a expressão da identidade de um território. São o que se produz, a nossa agricultura, os produtos regionais, o património histórico, o turismo, a cultura, a paisagem, o conhecimento acumulado ao longo de gerações e, acima de tudo, as nossas pessoas, que ao longo de muitas gerações vão transpondo esses saberes. Minhas senhoras e meus senhores, a 40ª edição desta Feira Festival é muito mais do que um evento. É uma afirmação de confiança nos nossos territórios, nas nossas empresas e nas pessoas e no que elas sabem fazer melhor. É a prova de que lugares como este não estão condenados ao esquecimento. É a prova de que a qualidade não é

famílias, serviços de proximidade para os idosos e condições para que qualquer pessoa possa escolher viver onde deseja, sem que essa escolha represente uma desvantagem. Quando promovemos os produtos locais, apoiamos as empresas da região e investimos no património e na cultura, estamos a oferecer a economia. Estamos a fortalecer a economia e a autoestima coletiva. Estamos a criar razões para viver, trabalhar e investir no território. Vivemos uma época extraordinária. A digitalização eliminou muitas das barreiras da distância. O teletrabalho permite criar empresas em qualquer concelho. A economia verde valoriza os recursos naturais. O turismo procura autenticidade. A inovação agrícola abre novas oportunidades. As energias renováveis transformam territórios antes considerados periféricos em protagonistas da transição energética. Nunca como hoje existem tantas possibilidades para construir prosperidade fora dos grandes centros urbanos. Mas o desenvolvimento não acontece por acaso. Acontece quando existe visão, acontece quando existe liderança, acontece quando existe cooperação entre governo, autarquias, empresas, universidades, associações e cidadãos. Cada projeto que recupera um edifício devolve vida a uma rua. Cada empresa que nasce cria esperança para uma família. Cada jovem que decide ficar representa uma vitória para toda a comunidade. Cada bebê que nasce e cada criança que entra numa escola significa confiança no futuro. Não podemos medir o sucesso apenas pelo número de habitantes. Devemos medi-lo pela qualidade de vida que conseguimos proporcionar no presente e no futuro. Futuro esse que não podemos ignorar nas decisões que tomamos no presente. Caras e caros amigos, o progresso regional constrói-se no território, com as pessoas, a partir dos recursos que fazem de cada terra um lugar único. Significa criar as condições para que os jovens possam sonhar sem partir, para que quem partiu possa regressar e para que os idosos possam envelhecer com dignidade. Para que cada criança cresça sabendo que o lugar onde nasceu pode ser também o lugar onde se realizará os seus sonhos. Porque acreditamos nas nossas gentes, porque acreditamos que o desenvolvimento regional se constrói com visão, com trabalho e com ambição. Constrói-se com os recursos do território, constrói-se com as pessoas, constrói-se com ambição e determinação. E, sobretudo, constrói-se com a convicção de que cada região, por mais pequena que seja, tem um papel fundamental no futuro do nosso país. Porque um país forte não se constrói apenas com grandes cidades, constrói-se com milhares de comunidades vivas, capazes de oferecer oportunidade, esperança e qualidade de vida. O futuro de Portugal dependerá da capacidade que tivermos em transformar cada pequena localidade num grande exemplo de desenvolvimento, centrado nas pessoas, nas famílias que aqui vivem, nos empresários que aqui investem, nos agricultores que cuidam a terra, nos jovens que procuram oportunidades e nos idosos que merecem envelhecer com dignidade. Mas há uma instituição que está sempre presente na vida das comunidades, que conhece os seus problemas e as suas potencialidades, melhor do que qualquer outra, a autarquia. E aqui uma pequena pausa para congratular o Sr. Presidente da Câmara do Crato, Joaquim Diogo, por aquilo que traz aqui hoje, e também, em seu nome, pedir uma salva de palmas para todos os Presidentes da Câmara aqui representados, porque efetivamente são eles que fazem aquilo que nós temos aqui e que vamos tendo por aí. É no município e na freguesia. As autarquias são muito mais do que entidades administrativas. São o primeiro rosto do Estado, junto dos cidadãos. São o espaço onde problemas deixam de ser estatísticas e passam a ter nomes, rostos e histórias. É no município e na freguesia que se identificam as necessidades reais. É aí que se percebe qual a estrada que precisa de ser requalificada, a escola que necessita de investimento, o empresário que procura apoio para expandir a sua atividade ou a família que espera uma solução de habitação. Esta proximidade constitui a força maior do poder local. Ao longo das últimas décadas, as autarquias portuguesas mostraram uma extraordinária capacidade de transformar o território, modernizaram infraestruturas, expandiram redes de água e saneamento, recuperaram centros históricos, criaram zonas industriais, reforçaram a ação social e elevaram significativamente a qualidade de vida das populações. Hoje, porém, os desafios são diferentes. Já não basta construir infraestruturas, é necessário construir oportunidades. O desenvolvimento do século XXI exige autarquias capazes de liderar estratégias de atração, de investimento, promover inovação, apoiar o empreendedorismo e incentivar a transição digital.
digital e energética, valorizar os recursos locais e criar condições para a fixação da população. Mete-se

0: Porque um país forte não se mede apenas pelo crescimento das suas cidades, mede-se pela capacidade de cada município, de cada vila e de cada aldeia oferecer oportunidades, qualidade de vida e esperança às suas populações. As autarquias continuarão a ser a força mais próxima das pessoas e um dos pilares fundamentais da construção desse futuro. Ao Sr. Presidente da Câmara e aos demais autarcas aqui presentes, mantenham a determinação, coragem e força para que consigam sempre transformar os momentos difíceis que vão ter de viver em oportunidades que contribuem para melhorar a qualidade de vida deste vosso povo que juraram servir. Porque essa é a nossa missão, porque essa é a nossa missão. Para terminar, porque é aqui em terras como esta, com as nossas gentes e com os nossos recursos, que podemos construir um país socialmente mais justo, mais rico, mais coeso e equilibrado e mais sustentável. A todos desejo saúde, sorte, prosperidade e um futuro cheio de oportunidades. Muito obrigado. Posso contar a andota? Posso contar a andota? É porque ele pediu-me, é só por isso. A primeira é que eu tinha apostado com ele que se os conseguisse pôr a rir, ele dava 20 euros por cada cabeça, portanto já perdeu o dia. A segunda é que efetivamente um dia um senhor foi com a sogra, com o respeito para todas as sogras, eu tenho uma paixão enorme pela minha sogra, acho que ela gosta mais de mim que a filha, mas pronto, é uma questão que mais tarde a gente resolve. Em todo o caso, foi com a sogra ao banco tratar uns papéis e de repente estavam lá no banco, aparece três encapuçados, era um assalto. Entretanto, assalto, pistola, há um que levantou a cabeça e pum, deu um tiro, matou. Passado um bocado, foi ter com outros, ouviu. Ah, não, eu não vi nada, mas aqui ela viu tudo. E, portanto, assim foi a vida da sogra. Muito obrigado.
1: Estamos assim a transmitir a cerimónia de inauguração.
2: O momento de descontração faz sempre parte também destes momentos e o Festival do Crato também é isso, é sabermos rir todos os dias e divertir-nos em comunidade. Muito boa tarde, renovo os votos das boas-vindas à Feira de Artesanato e Gastronomia do Crato. Passam 40 anos de um marco tão importante para a nossa vila. Um homem que viu também esta feira crescer, viu ainda pequeno, foi crescendo, sendo adolescente, hoje é Presidente da Câmara, é desta terra, ama esta terra como ninguém, e quando nos fala do Crato, fala sempre com o seu coração a palpitar. Chamava para intervir o Presidente da Câmara Municipal do Crato, Joaquim Diogo.

Excelentíssimo Senhor Secretário de Estado do Turismo, Comércio e Serviços, Dr. Pedro Machado, muito obrigado pela sua presença e por, de alguma forma, presidir a esta inauguração desta Feira de Artesanato e Gastronomia do Crato. Excelentíssimo Senhor Secretário de Estado do Planeamento e Desenvolvimento Regional, Dr. Helder Reis, é sempre com muita amizade e com muita proximidade que nos caracteriza um ao outro, que o recebo na minha terra com muito gosto. Foi uma boa surpresa receber a sua chamada hoje de manhã a dizer que me vinha dar um abraço hoje às 18h30. Muito obrigado. É a prova que muitas das vezes as ideologias políticas e muitas das vezes aquilo que é a nossa escolha não é capaz de derrubar amizades. Muito obrigado pela vossa presença. Excelentíssimo Senhor Presidente da Comissão de Coordenação e Desenvolvimento Regional do Alentejo, Engenheiro Ricardo Pinheiro, meu amigo e excelente gestor público, muito obrigado também pela sua presença. Excelentíssimo Senhor Deputado da Assembleia da República, Dr. Luís Testa, muito obrigado pela presença também. Excelentíssimo Senhor Presidente do Turismo do Alentejo e Ribatejo, a Entidade Regional de Turismo, Dr. José Santos, muito obrigado pela sua presença, pelo apoio constante a esta Feira de Artesanato e Gastronomia e agora Festival do Crato também. Esta parceria que, desde que tomou a presidência da Entidade

Regional Turismo assumiu com o município do Crato. Sua Eminência Reverendíssima, Sr. Bispo de Porto Alegre e Castelo Branco, Dr. Dom Pedro Fernandes, muito obrigado pela sua presença também. Excelentíssimo Sr. Comandante do Comando Territorial de Porto Alegre da GNR, Coronel Luís Candeias, Comandante do Centro de Formação da GNR Porto Alegre, Coronel Pedro Ribeiro, Comandante Regional de Emergência e Proteção Civil do Alentejo, Rui Conchinhas, Comandante Sub-Regional de Emergência e Proteção Civil do Alto Alentejo, Bruno Marques, Excelentíssimo Senhor Vice-Presidente da Comissão de Coordenação e Desenvolvimento Regional do Alentejo, Dr. Roberto Grilo, Excelentíssimo Senhor Vogal da Comissão de Coordenação e Desenvolvimento Regional do Alentejo, Dr. Tiago Freira, Excelentíssimo Senhor Presidente da Assembleia Municipal do Crato, Dr. Joaquim Mariano Cabasso, Excelentíssimo Senhor Presidente da Universidade Politécnica de Porto Alegre, Professor Luís Loures, agradecer-lhe também a parceria com esta Feira da Artesanato, este festival, e agradecer-lhe também o enorme trabalho que está a fazer para conseguirmos aumentar a captação de jovens para este território e a forma como coloca a visão da educação no centro do Alto Alentejo. Muito obrigado. Excelentíssimos senhores presidentes das câmaras municipais e seus representantes de Porto Alegre, Elvas, Pondessor, Campo Maior, Nisa, Sozel, Avis, Gavião, Castelo de Vide, Alter do Chão, Marvão, Monforte, Fronteira e Arranches. Meus colegas, queria dizer-vos que a vossa presença aqui tem um enorme significado. Como já alguém disse aqui, os autarcas são, de facto, pessoas que assumem um papel preponderante no futuro das regiões. Acima de tudo, numa região do interior do país, ainda assumem muito mais. Num sítio onde não temos muitas das vezes alternativas àquilo que é o serviço público e onde a transferência de competências inunda os municípios, tenho um enorme orgulho de fazer parte deste grupo de trabalho de 15 autarcas, de 15 autarquias. Obrigado por estarem presentes todos os municípios deste Alto Alentejo e por fazerem parte desta 40ª edição da Feira de Artesanato e Gastronomia do Crato. Muito obrigado. Excelentíssima Senhora Vereadora Sandra Cardoso, Excelentíssimos Senhores Vereadores Pedro Coelho e Jacinto Dias, Excelentíssimo Senhor Presidente da União das Freguesias de Crato e Martins, Flor da Rosa e Valdo Peso, Ana Mereces, Excelentíssimos Senhores Presidentes das Juntas de Freguesia de Gafte, Alexandre Trindade, Aldeia da Mata, Sérgio Calado e Monte da Pedra, Rui Pires, ex-autarcas, Excelentíssimos Senhores Chefes de Divisão da Câmara Municipal do Crato, demais autarcas, representantes de entidades civis, militares e religiosas, representantes de associações, instituições do Conselho, empresários, artesãos, produtores, expositores, convidados. Minhas senhoras e meus senhores, é com enorme orgulho e emoção que vos recebo hoje no Crato para a inauguração da 40ª Feira de Artesanato e Gastronomia do Crato. Quem hoje entra nesta feira, entra também um pouco na história da Vila do Crato. Na nossa entrada oficial, com uma réplica da varanda do Grão Prior. Não é um simples elemento de decoração, é um símbolo. É a forma que encontramos de dizer a quem nos visita que este Crato, que está no Crato e que está no Alto Alentejo. E é por isso que cuidamos de cada pormenor, da decoração, do bom gosto, da forma como recebemos quem nos visita. Porque queremos que, mais do que visitar uma feira de artesanato e gastronomia, as pessoas sintam o Crato. 40 anos. 40 anos de uma história que começou com uma ideia, com uma vontade e, acima de tudo, com pessoas que acreditaram que era possível criar no Crato um espaço de valorização daquilo que é nosso, o nosso artesanato, a nossa gastronomia, os nossos produtos,
as nossas tradições, a nossa identidade. E é muito importante recordar

isto hoje. O Festival do Crato nasceu desta feira de artesanato e gastronomia. Antes dos grandes palcos, dos grandes concertos e de milhares de visitantes, existia esta feira de artesanato e gastronomia. Foi aqui que tudo começou. Em conjunto com a antiga região de turismo de São Mamede, foi aqui que se começou a construir uma marca. Ao longo de décadas, cresceu, evoluiu e levou o nome do Crato muito além das fronteiras do nosso concelho. Hoje temos um grande festival de verão que faz as delícias de milhares de pessoas. Mas nunca podemos esquecer as raízes, as suas raízes. Esta 40ª edição é precisamente uma oportunidade para olharmos para essas raízes e para as pessoas que estiveram na origem desta história. E é por isso que hoje não poderia deixar de destacar quem iniciou este desafio. António José de Bastos Leitão. Quem continuou? Quem continuou? Manuel António Sanches Ferreira, José Correia da Luz e João Teresa Ribeiro. A todos os autarcas que deram corpo a estas 40 edições da Feira de Artesanato e Gastronomia do Crato, um meu muito obrigado. Temos ainda connosco um amigo que fez parte desse executivo, José Manuel Marquito Vinagre, o único autarca fundador deste certame que nasceu há 40 anos. 42 anos, precisamente em 1984, comemoramos 40 edições, porque 2020 e 2021 não fizemos Feira de Artesanato e Gastronomia por motivo de Covid. A todos eles, principalmente aos que estão presentes, mas acima de tudo com muito respeito por quem já não está connosco, o meu muito, muito obrigado e obrigado por terem acreditado naquele primeiro momento. Obrigado pelo trabalho e pela dedicação. Obrigado por fazerem parte da história desta Feira de Artesanato e Gastronomia. E obrigado por estarem hoje, nas 40 edições depois, para testemunhar aquilo que se tornou este projeto. Eventualmente, quando esta feira começou, ninguém imaginava que chegaria a 40 edições e que, a partir dela, nasceria um festival com a dimensão que hoje conhecemos. Mas é assim que os grandes projetos começam. Começam com uma ideia, com coragem, com trabalho, com pessoas dispostas a acreditar. Mais de 40 anos depois, essa ideia continua viva. A nossa responsabilidade é garantir que continuará no futuro. Porque celebrar 40 anos não é apenas olhar para o passado. É também assumir um compromisso com o futuro. Queremos continuar a valorizar o artesanato. Queremos continuar a valorizar e a promover a gastronomia. Queremos continuar a apoiar produtores, empresários e associações. Queremos continuar a afirmar o Crato enquanto destino turístico. E queremos que quem nos visita encontre aqui não apenas um festival, mas um território com identidade, património, cultura, história e pessoas. Dizer que hoje, esta tarde, trabalho com o Secretário de Estado do Turismo, a Entidade Regional de Turismo e a CCDR, e três promotores turísticos que têm já três projetos de hotelaria no Crato, um em obra, outro em financiamento e outro perto também da sua submissão de candidatura ou em análise de candidatura, permitirá ao Crato, em pouco espaço de tempo, poder acrescentar 200 camas àquilo que é a realidade de hoje e mais de 100 postos de trabalho. É para isto que trabalhamos com estes empresários há mais de 6 anos. As coisas levam o seu tempo, levam e dão muito trabalho. E hoje, que se tivessem estado presente nesta sessão, poderiam ver a maturidade, a visão, a vontade de fazer destes empresários em conjunto connosco. E isso

é determinante para o futuro de cada concelho e de cada região. Fiquei muito orgulhoso e quero contar com todos aqueles que queiram construir o Crato para o futuro, aqueles que queiram de facto fazer acontecer o concelho do Crato. Este é um território onde vale a pena investir, um território onde vale a pena viver, um território onde vale a pena voltar. Esta feira de artesanato e gastronomia é também cada vez mais uma afirmação de uma ideia em que acreditamos e de que a cultura e a manutenção das tradições não podem estar ausentes destes territórios. Pelo contrário, é nos territórios de baixa densidade que a oferta cultural e a manutenção das tradições ganham ainda mais importância, porque é aqui que correm o maior risco de se perder, sem ninguém para as defender. E os autarcas destes territórios têm, por isso, uma responsabilidade acrescida. Somos nós que todos os dias temos de decidir continuar a investir naquilo que, por vezes, será mais fácil de deixar cair. É por isso que defendemos que o Alto Alentejo, no Alto Alentejo, se avance com uma verdadeira agenda cultural, regional, que valorize o melhor de cada concelho e que mostre o que cada um tem para oferecer, que nos torne mais fortes em conjunto do que isolados. E é também por isso que continuaremos a apostar no futuro destes eventos, no futuro de uma feira de artesanato e gastronomia, no futuro do Festival do Crato. Sabemos que um não existiria sem o outro, mas sabemos que o futuro de ambos tem de continuar a ser escrito em conjunto. É por isso que a presença hoje do Sr. Secretário de Estado do Turismo, Dr. Pedro Machado, tem para nós um enorme significado e é esta visita muito especial para nós. Sr. Secretário de Estado, é uma honra receber Vossa Excelência no Crato neste dia tão importante. E queremos aproveitar esta oportunidade para lhe mostrar que o Crato tem projetos e tem potencialidades e ambição. Queremos continuar a trabalhar com o Governo e com a CCDR, com o Turismo do Alentejo e com todas as entidades parceiras para transformar esse potencial e desenvolvimento, investimento e oportunidades para o nosso concelho. Dirijo-me agora também com o mesmo sentido de responsabilidade ao Sr. Secretário de Estado do Planeamento e Desenvolvimento Regional, Dr. Hélder Reis, porque sabemos que uma feira, por mais importante que seja, não resolve sozinho os desafios de um território. O que verdadeiramente muda é o destino do Alto Alentejo, chama-se coesão territorial. E a coesão territorial não se decreta, constrói-se com infraestruturas. Falamos depois da barragem do Pisão. Falamos da autoestrada que continuamos a reivindicar. Falamos da linha do Oeste que não está eletrificada e da abertura do ramal de Cáceres. Estas são apenas algumas das obras que precisamos rapidamente para o nosso Alto Alentejo. Se a condição para o Alto Alentejo deixar de ser, como tantas vezes tem sido, uma região sucessivamente esquecida, esta é de facto um desígnio que temos que levar por diante. E ainda outro desafio que não podemos ignorar. As novas grandes áreas industriais que hoje discutem no país, estas áreas têm de ficar obrigatoriamente no território que precisa de investimento, porque se escolheu apenas o Alto Alentejo para uma destas zonas industriais, temos que olhar para aquele território que foi alvo de menos investimento público nas últimas décadas. E este Alto Alentejo precisa rapidamente e estrategicamente de ter esta oportunidade, de ter a oportunidade de ter esta grande zona industrial e que os 15 autarcas têm a obrigação de dizer e de poder escolher qual é que é a zona dentro do seu território que vai ter esta oportunidade. Porque esta oportunidade não é para o sítio onde foi escolhido, é para o Alto Alentejo, é para a região Alto Alentejo, é para o Alentejo em si, mas acima de tudo é para as pessoas que têm de trabalhar e viver aqui. E por isso deixo este apelo muito forte, porque só assim conseguiremos fixar população, criar emprego e garantir que os nossos jovens não tenham de escolher entre ficar

e ter futuro. Senhor Secretário de Estado, conto com o CRAT e conto com o Alto Alentejo nesta luta. Quero também agradecer a presença dos meus colegas presidentes que nos ajudam hoje e que nos acompanham. Quero deixar um desafio às entidades que aqui estão representadas, ao senhor, aos senhores secretários de Estado, ao senhor deputado da Nação, aqui também presente. O desafio é muito simples. Vivemos há 8 anos a falar da barragem do Pisão. Vivemos uma vida quase de um autarca completamente ligado a este projeto. E é preciso que exista uma união acima daquilo que são as ideologias, os partidos, as pessoas, para encontrarmos uma solução para todos os projetos que são de desígnio nacional. Não podemos ter constantemente em tribunais a paragem de um aeroporto, de uma ponte, de uma linha de metro, de uma barragem ou de outro projeto qualquer. Acima de tudo, se alguém estudou e defendeu uma estratégia, se alguém planeou, tem que executar. E não poderemos levar 8 anos a executar uma barragem, porque essa barragem vai ficar mais cara, vai chegar atrasada àquilo que é o investimento de um país. Por isso, deixo-vos um apelo a todos vocês, que se unam connosco com os 15 autarcas, para que este projeto e outros, como disse, o da grande zona industrial para o Alentejo, possa de facto ter luz do dia neste território, porque nós precisamos urgentemente de investimento público neste território.

Aos meus colegas autarcas do nosso distrito e da nossa região, quero também dizer que sabemos que os desafios que temos pela frente não se resolvem isoladamente. Através da cooperação, da partilha e da união entre territórios que conseguimos construir uma região mais forte. Quero igualmente deixar uma palavra de agradecimento às nossas juntas de freguesia e a todas as juntas de freguesia deste território alentejo, às associações, às instituições, às forças de segurança, a todas as entidades que colaboram connosco. É naturalmente uma palavra muito especial aos artesãos, aos produtores, aos restaurantes, aos empresários, aos expositores, aos meios digitais, aos jornalistas. Esta feira não existe sem cada um de vocês. Vocês são quem mantém vivas as nossas tradições. São vocês que mostram o nosso território. São vocês que permitem que milhares de pessoas possam conhecer e apreciar aquilo que o Crato tem de melhor. E quero também agradecer, de uma forma muito especial, aos trabalhadores do município do Crato e a todas as equipas que durante meses trabalharam para que estes dias possam acontecer. Estive nos últimos dias muito próximo de cada um deles e acreditem que é fantástico o empenho, a abnegação de cada um dos trabalhadores do município. Decidimos este ano voltar a ter uma entrada histórica, como era hábito há muitos anos no Crato. Disseram presente, construíram nas oficinas, pintaram, decoraram, inventaram, ajudaram a fazer tudo. E nós estivemos sempre muito presentes ao lado de cada um deles. E quero, por isso também, e muitas vezes, para eles que trabalham longe dos palcos e longe dos aplausos, um grande aplauso para todos os trabalhadores e colaboradores do município do Crato. Quero deixar uma palavra de reconhecimento às empresas parceiras, aos patrocinadores, que ano após ano tornam possível a Feira de Artesanato e o Festival do Crato. O vosso empenho e a vossa confiança no Crato são também parte desta história de 40 anos. O sucesso desta feira e deste festival é também fruto do vosso trabalho. A todos, o nosso muito obrigado. Minhas senhoras e meus senhores,

0: 40 anos. Há 42 anos começou esta feira. Desta feira nasceu um festival. E desse festival nasceu também uma parte importante daquilo que é hoje a identidade do Crato. Mas a nossa história não termina aqui. Temos o dever de continuar a construir, de continuar a inovar, de continuar a valorizar o que é nosso e de continuar a acreditar que o Crato tem futuro. Temos aqueles que darão continuidade ao projeto e temos uma nova geração que terá a responsabilidade de continuar essa história. Uma feira que resistiu ao tempo porque soube manter viva a sua identidade. Que daqui a muitos anos possamos voltar a reunir-nos e a celebrar novamente aquilo que hoje celebramos, mas sempre a pensar no futuro. Temos por isso que planear o futuro. Esse futuro passa por uma nova feira de artesanato e gastronomia, virada para o mundo. Passa por um festival cada vez mais profissional, mais equilibrado e mais inovador. E talvez um dia em datas diferentes, cortando o cordão umbilical que nos une hoje. Não porque deixem de pertencer à mesma história, mas porque cada um tem uma identidade própria. Poderão crescer mais, diversificar-se e criar mais oportunidades para o Crato. E é por isso que contamos com todos. Contamos com mais apoios do que aqueles que tivemos até hoje para chegar aqui. Contamos com mais parceiros e com mais patrocinadores, com hotéis, com restaurantes, com serviços, com transportes. Contamos, acima de tudo, com cada um de vós, aos fundadores, aos que continuaram, aos que hoje trabalham e aos que amanhã irão continuar. Essa história é de todos nós. Muito obrigado pela vossa presença. Muito obrigado por acreditarem no Crato. E, acima de tudo, sejam todos muito bem-vindos à 40ª Feira de Artesanato e Gastronomia do Crato. Viva a nossa Feira de Artesanato e Gastronomia, viva o Festival do Crato, viva o Conselho do Crato.
1: 40 edições de Feira de Artesanato e Gastronomia do Crato, com o Presidente Joaquim Diogo aqui a falar de eventuais novas datas, novo formato de feira e também renovado festival, eventos, segundo o Autarca, virados para o mundo. Um discurso onde deixou também um desafio às entidades aqui presentes, nomeadamente aos secretários de Estado e aos autarcas do Distrito, para que o projeto da barragem do Pisão avance e para que exista união acima das ideologias políticas. Como anunciámos ainda há pouco, a encerrar esta sessão de abertura que já vai longa, vamos agora ouvir Pedro Machado, é o secretário de Estado do Turismo, Comércio e Serviços.
2: Saúdo todos os senhores presidentes de Câmara, autarcas que aqui estão, câmaras municipais, variação, juntas de freguesia, assembleias municipais, assembleias de freguesia também, e eu quase pediria ao presidente Joaquim Diogo aquela lista que eu não consigo seguir de tantas entidades, de tantas individualidades que hoje aqui nos acompanham nesta cerimónia. Senhor Secretário de Estado, estimado colega e amigo, tinha ouvido falar bem de si hoje durante a tarde, percebi agora melhor porquê. O Sr. Secretário de Estado, além do profissionalismo e do grau de exigência que coloca nos seus dossiers, também tem esta faceta de animar seguramente as suas reuniões da comunidade intermunicipal, como aliás aqui ficou expresso hoje. Senhor Deputado da Nação, estimado Luís Testa, hoje numa posição privilegiada, não há contraditório. Senhor Presidente da Comissão de Coordenação e à equipa que aqui vejo outros elementos da região do Alentejo, Senhor Presidente do Turismo do Alentejo e Ribatejo, Senhor Presidente da Assembleia Municipal, Senhor Bispo, Senhores representantes, senhores comandantes, respectivamente, da GNR, também dos bombeiros que aqui antevejo, Senhor Presidente do Politécnico, meus senhores e meus senhores, permitam que, não vos maçando muito, interprete a última frase do Senhor Presidente da Câmara Municipal sobre estarmos aqui a celebrar e a construir o futuro. Há um texto famoso de um senhor chamado Sartre que diz: existimos em função do futuro. E se fizéssemos um exercício de isolar a nossa consciência e a pudéssemos fechar, percebemos que não é

Aquilo que ela nos quer dizer é que nós somos a soma do que vivemos, mas principalmente aquilo que ainda queremos fazer. É essa vontade de queremos fazer que eu julgo que interpreto bem hoje nesta cerimónia da celebração das 40 edições da Feira de Gastronomia e Artesanato do Crato e também do seu festival. E deixa-me associar a esta jornada de trabalho com aquilo que foi, de facto, a nossa tarde. Tarde essa que começou pela visão que o Sr. Presidente da Câmara nos transmitiu de um dia olhar para este território e quebrar mitos. Há mitos urbanos que se vão construindo e que é muito importante que nós os possamos desmistificar. Um deles é que há territórios que nasceram e têm hoje condições extraordinárias para o desenvolvimento, e outros que, ou porque estão mais no interior, mais afastados dos circuitos da mobilidade, da conectividade, do transporte, nomeadamente aeroportuário, não têm essas condições. Isso é de facto um mito, que nós precisamos todos de trabalhar em conjunto, como aliás disse o Sr. Secretário de Estado do Planeamento e do Desenvolvimento. Não há territórios de primeiro e territórios de segundo. Não há municípios mais ou menos predispostos para criarem as condições de que o desenvolvimento local, regional, possa acrescentar valor às suas comunidades, criar condições de emprego. Saibamos nós, responsáveis nomeadamente pela política pública, nacional, regional, local, criar os instrumentos necessários que tornaram possível, como já aqui descreveu o Presidente Ricardo Pinheiro, aqueles três projetos que hoje aqui antevimos para o Conselho do Crato. Aqueles três projetos, com a qualidade associada desde a sua projeção a um que já está em obra e aos dois aos quais nos associamos aqui publicamente no sentido de os defendermos para que encontrem os instrumentos financeiros que os tornem concretizados, são projetos que podiam estar em qualquer parte do mundo. Têm a qualidade, têm as condições e as características para poderem acrescentar valor àquilo que é hoje o desafio que temos pela frente de todos. O desafio de podermos ter o crescimento sustentável, podermos aumentar a qualidade da nossa experiência turística e, na base, olhando para esta comunidade que aqui está e para as características deste território, aumentarmos o grau de satisfação e felicidade daqueles que aqui moram. Este é um desafio que todos temos. Tenho eu nesta pasta, turismo, comércio, serviços, tenho o Sr. Secretário de Estado no planeamento, no desenvolvimento, como aliás aqui foi feito e bem o repto e um compromisso assumido por ele na construção da barragem que teve que sofrer uma mutação do ponto de vista do seu financiamento, seja na conectividade com Cáceres, processo que conheço bem, seja na mobilidade, nomeadamente em relação àquilo que é hoje as vias rodoviárias. E por isso este desafio que temos hoje é francamente aquele de criarmos as condições para que este triângulo funcione. Para aumentarmos o crescimento, significa atrairmos fluxos, nós precisamos de continuar a trabalhar com a nossa entidade regional, com a nossa agência de promoção externa, no sentido de aumentarmos a capacidade não só do fluxo do mercado nacional, mas muito em particular dos mercados internacionais com que hoje o Alentejo se posiciona e felizmente está a crescer acima da média nacional. Estender e reforçar a presença do Brasil, estender e reforçar a presença em mercados como os Estados Unidos, como o Canadá, abrirmos a ligação com o México e não descurar aquilo que são os mercados tradicionais maduros, o caso da Espanha, da França, da Itália ou da Alemanha. Mas se queremos continuar a crescer, precisamos destes equipamentos. Precisamos de atrair os turistas, mas precisamos que eles cá fiquem, que eles cá durmam e que eles cá permaneçam. E por isso é muito interessante e muito relevante que as dinâmicas municipais, e estão aqui muitos presidentes de Câmara, e estejam associados os senhores presidentes de Câmara, naquilo que é a concretização de eventos que possam fazer com que as pessoas fiquem cá mais tempo. E por isso hoje os eventos são absolutamente essenciais, não só para atrair e aumentar a notoriedade dos territórios, mas muito em particular para captar e fixar mais tempo as pessoas. E se temos mais eventos, temos mais consumo. Se temos mais consumo, temos mais dormidas. Temos mais...

Mais comércio, temos mais restauração, temos mais artesanato, temos maior capacidade de que aqueles que nos visitam, somados com aqueles que cá estão, aumentarmos esta cota que o mercado nos oferece. E Portugal vive hoje, de facto, um momento substantivamente relevante. Portugal gerou em 2025 mais de 100 milhões de dormidas e recebemos mais de 30 milhões de cidadãos de outros países. Quer dizer com isto, Sr. Presidente da Câmara, interpretando bem a sua mensagem política, que o caso e o exemplo do turismo é muito paradigmático. O turismo em Portugal, que vive hoje este momento de sucesso, do meu ponto de vista, tem dois fatores que marcam a diferença em relação a outros setores de atividade em Portugal. Previsibilidade, consistência da política pública dos vários governos. Transversal. Eu trabalhei nas minhas funções com 6 secretários de Estado do Turismo até exercer hoje esta função. E sempre tivemos presente que a estratégia nacional, alavancando e somando com as estratégias regionais, não tinha saltos quânticos. Ela precisava ter esta previsibilidade para quê? Para sustentar aquilo que o mercado precisa, que é a consistência de uma marca. A marca Crato é hoje uma marca nacional. Mais, é uma marca internacional. A marca Crato demora décadas, como demoram outras marcas, a poderem afirmar-se nos mercados. E por isso, esta capacidade de previsão e consistência que é transversal aos governos é, do nosso ponto de vista, aquilo que faz a diferenciação sobre o sucesso que hoje estamos a recolher ao fim destes anos. Segundo, planeamento. A estratégia de planeamento que o turismo se abraçou, começou com o Penta em 2006, vinha já do ex-ministro Hernani Lopes, quando havia 20 produtos turísticos, de 2006 a 2017 encabeçou 10 e de 2017 a 2026, vamos agora lançar a estratégia 35, temos 22 produtos turísticos. Significa que consistência, previsibilidade e planeamento são fatores de sucesso. E o Crato, 40 anos depois, seguramente que vive estes fatores de sucesso. Portugal tem, não vos vou amassar muito, não é hoje o dia, 10 ativos estratégicos que se posicionam do ponto de vista internacional. 5 a que chamamos não transacionáveis: o clima e a luz, a natureza e a biodiversidade, o mar, o património histórico-cultural e a água. Qual destes é que o Alentejo não tem? Tem todos. Tem todos. Tem depois 2 ativos estratégicos que são transacionáveis: as suas manifestações artístico-culturais e a gastronomia e os vinhos. Depois faltam mais 3, não os vou amassar. O que significa que a feira de artesanato e gastronomia encaixa na perfeição naquilo que é um dos ativos estratégicos com que Portugal hoje se posiciona do ponto de vista internacional. Tem por isso tudo para continuar a ter sucesso. Aliás, o Essa dizia-nos: diz-me o que comes, dir-te-ei o que és. E que a raça de um povo se pode determinar pela simples forma como faz um assado. E dizia mais que, como se faz um assado em Portugal, um assado na Alemanha ou na Inglaterra diz mais sobre a cultura de um povo do que muitas vezes a soma das suas literaturas. Quer dizer com isto que a cultura está eminentemente ligada a este fator de sucesso que é a gastronomia e que é, obviamente, o artesanato e a cultura. O artesanato é um ativo estratégico. Ele representa o saber fazer, muitas vezes ancestral, e que nós não podemos perder, porque em muitos casos sabemos hoje que são produtores individuais ou até familiares cujo ciclo praticamente acaba numa segunda geração. Portanto, nós temos a obrigação de preservar e defender. Esta festa também o faz, também o defende, e tem hoje um valor económico muito significativo. Eu dizia há bocadinho ao Sr. Presidente, eu fiz a inauguração, por exemplo, da Feira de Barcelos, que é uma feira nacional, e percebemos qual é o valor associado hoje a uma peça de artesanato original e quanto é que ela representa no valor económico de uma família. Tem também essa componente. Nós andamos muitas vezes a falar da sustentabilidade ambiental, também temos que falar na sustentabilidade económica, das famílias e dos nossos territórios.

0: sexta-feira também significa essa vantagem competitiva. E quero, por isso, dizer-lhe, Sr. Presidente, não vos maçando muito, que esta presença hoje aqui é uma presença de saudação, de celebração, é uma presença de compromisso, compromisso que celebrámos numa conversa informal no Gavião, quando estivemos a assinar o protocolo de financiamento da Praia do Alamal, que tinha sido destruída há 3 meses atrás, e que agora hoje, com grande satisfação, vejo que acrescentamos aqui camadas de valor. Camadas de valor nesse triângulo da qualificação da experiência que passa pelo serviço. Eu lembro-me ali das perguntas do Sr. Deputado na Assembleia da República sobre a evolução do PRR nas escolas profissionais de turismo, que estamos a cumprir, e por isso é muito importante a formação, a qualificação dos recursos técnicos que permitam depois ir ao encontro daquilo que é a expectativa que está criada nas empresas, nos empresários, quando criam estes investimentos, poderem ter serviço. Seja no domínio da captação dos grandes eventos internacionais para o Alentejo, como aliás o Dr. José Santos já aqui de alguma forma citou, seja do ponto de vista de uma estratégia que passa, obviamente, pela comunidade intermunicipal e passa por essa articulação entre o turismo do Alentejo e a marca Portugal. Estamos, por isso, a celebrar o futuro, como o Sr. Presidente da Câmara e bem há bocadinho aqui terminou. Quero deixar em meu nome, posso usar o Sr. Secretário de Estado do Desenvolvimento em nome do Governo de Portugal, este compromisso, compromisso com o território, compromisso com a coesão, compromisso com a valorização dos destinos turísticos a nível nacional. Não há destinos nem regiões dispensáveis na estratégia nacional. Todos contam, todos têm o seu contributo a dar e fico feliz por hoje ter assistido que se já tinha uma boa percepção sobre a evolução que o Alentejo está a ter em termos de crescimento turístico. Com estes 3 projetos, o Crato fica mais rico, mas Portugal também fica mais rico. Parabéns pelos 40 anos.
1: Está assim terminada a sessão de abertura da 40ª Feira de Artesanato e Gastronomia do Crato, uma sessão longa que durou cerca de 1 hora, com vários discursos. Agora a encerrar o Secretário de Estado do Comércio e Serviços, Pedro Machado, e do Turismo, aliás, Pedro Machado, aqui a assumir um compromisso do Governo com este território, também a elogiar e a dizer que é absolutamente fundamental para estes territórios a realização de eventos, pela sua capacidade de atração de turistas, de pessoas nacionais e internacionais. Depois desta sessão de abertura e, como é habitual, a comitiva, onde marcam presença várias entidades civis, militares e religiosas, também vários presidentes de Câmara do Distrito de Porto Alegre, nomeadamente de Ponte Sor, Nisa, Ronches, Gavião, Sozel, Marvão. Como dizia, a comitiva desloca-se agora para uma primeira visita à Feira de Artesanato e Gastronomia, numa zona de acesso livre que reúne cerca de 60 stands de artesanato e stands de gastronomia, com uma forte aposta no trabalho ao vivo, tanto a nível do artesanato como da gastronomia, com vários momentos de show cooking. Também, como já é habitual nesta Feira de Artesanato e Gastronomia do Crato, a abrir ouvimos a banda filarmónica do Crato, que depois irá então atuar numa atuação prevista para as 20h30, daqui a alguns minutos, no palco Delta, que é um palco que está aqui precisamente para animar musicalmente esta zona da Feira de Artesanato e Gastronomia. Hoje abrem também as portas do Festival do Crato, um dia igualmente de entrada gratuita, com um concerto, um tributo a Gypsy Kings, também a decorrer nesta que será a primeira noite, o chamado dia extra do Festival do Crato, que vai decorrer até ao próximo sábado. Quando chegámos aqui hoje por volta das 6 da tarde, verificámos que já a maior parte dos stands da Feira de Artesanato e Gastronomia estavam de portas abertas para efetivamente este arranque que acabou de terminar, conforme pudemos ouvir nesta sessão de abertura, com muitos discursos. A festa dura até sábado, portanto são 5 dias. Há também, conforme já anunciámos, uma zona de campismo, essa sim é no

0: novidade, apesar de já existir há alguns anos, que segundo o Presidente da Câmara, Joaquim Diogo, está completamente lotada, com 1.500 pessoas. O tempo para já está agradável, não está muito calor, algum vento, mas pouco. Eu diria que está assim lançado o convite para uma visita ao Festival do Crato, que abre hoje e decorre até ao próximo sábado. Nós, neste primeiro dia, aliás, vamos cá estar em reportagem até sábado. Vamos também tentar falar já com alguns dos expositores aqui presentes dentro de alguns instantes. Rui Anacleto.
1: Muito bem, então ficamos então a aguardar. Para já fazemos aqui uma pausa, já voltamos daqui a pouco ao Crato. De recordar que também pode acompanhar aqui com emissões em direto até ao próximo sábado entre as 19 e as 21 horas.
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1: Noite extra com entrada gratuita. É no Crato que está a Carla Aguian e o César Azeitana. César e Carla, boa noite.
2: Olá, viva, muito boa noite, ouvintes de Rádio Porto Alegre. Olá, viva também para o Rui Anacleto. E estamos aqui neste dia extra no Crato, no Festival do Crato, e daqui a pouco vai também ter a primeira atuação aqui a Filarmónica do Crato. Connosco está o maestro da banda, Humberto Damas. Então, o senhor falava há pouco em off que pelo menos desde 2001 que está também aqui à frente da Filarmónica do Crato, cresceu também como músico desde os 10 anos, e a Filarmónica do Crato está também há 40 anos aqui sempre neste evento.
3: Sim, temos estado sempre neste evento, tanto na abertura como a fazer o concerto.
2: É sempre uma honra, e ficam sempre de coração cheio também quando iniciam e dão, entre aspas, o pontapé de saída aqui neste evento, que já é um evento conhecido em todo o mundo.
3: Então, o evento a nível conhecido em todo o mundo, automaticamente ficamos sempre de coração cheio, que descemos, né, nós a fazer essa parte da abertura, claro.
2: E é sempre uma sensação de orgulho quando milhares e milhares de visitantes estão aqui na sua terra.
3: Sim, e eu venho a ouvir o concerto, claro, né? A gente gosta muito de ver esta

0: gente toda aqui, né, tudo que envolve desde o campismo, virem ver o concerto, virem ver a abertura, e pronto, gostamos muito.
1: O Crato transforma-se
0: muito, né, uma vila pacata como é o Crato automaticamente, né, triplica ou quadruplica a sua população nessa semana, claro.
1: Vamos andando ali porque o maestro tem que estar também com os seus músicos. Há algo de novo para apresentar ao público aqui no Crato?
0: Hoje há algo novo, mas vão ouvir, claro.
1: Normalmente, quais é que

0: tudo, e Jesse Medley, e acabamos com Alegria Cantada.
1: A banda é constituída por quantos elementos?
0: Hoje estamos aqui 44. 44 elementos.
1: E numa localidade, num concelho como o Crato, é fácil angariar músicos para tocar na vossa formação?
0: Não é fácil, mas temos, até hoje temos conseguido.
1: Os apoios são sempre bem-vindos, são suficientes?
0: Nunca são suficientes, né? Mas são sempre bem-vindos, né? Temos conseguido até hoje.
1: Senhor Maestro Humberto Damas, qual é que é o convite para quem nos esteja agora a escutar? Hoje é o dia extra aqui no Festival do Crato. Qual é que é o convite que o senhor, como cidadão, como munícipe, quer também deixar a quem nos acompanha?
0: Que venha ouvir o concerto da banda, que é às 8h30.
1: Se ainda for em tempo. Muito obrigado e boa atuação. E fica também por aqui o meu apontamento. Se puderem, se estiverem perto, venham aqui ao Crato assistir já dentro de alguns minutos a esta primeira grande atuação da Filarmónica do Crato, Carla Aguiar.
2: E é precisamente em frente ao palco Delta que me encontro, onde vai atuar a Filarmónica do Crato, depois de uma pequena amostra do trabalho que realizam na abertura da Feira de Artesanato e Gastronomia. Estou em frente ao palco Delta, mais aqui na zona de gastronomia, e dizer que esta hora, esta zona já está muito bem composta, já com as mesas, com muitas pessoas tomarem as suas refeições e a tomarem também as suas bebidas. Por falar em bebidas, não podia faltar neste evento a ginzinha conventual do Alentejo, e tenho aqui quem produz, a dispensa franciscana aqui de Val do Peso, Susana Matos. Mais uma vez, Susana, a marcar presença aqui neste festival. Tem um sabor diferente por estar em casa?
3: Sim, com certeza, estar no nosso concelho. Eu faço alguns eventos aí pelo país, mas obviamente nada como estar em casa e no nosso concelho.
2: Trouxe novidades este ano?
3: Sim, já à semelhança do ano passado, nós viemos com um conceito um pouco diferente aqui da dispensa franciscana. Trazemos aqui alguns petiscos. Normalmente costumávamos vir com a nossa ginja e com os nossos produtos derivados da ginja, mas desde o ano passado tornámos um bocadinho mais abrangentes para a marca e trazemos aqui uns belos petiscos. Este ano temos, para além do que já tínhamos o ano passado, do naco no caco, das sandes de caldo verde, do nosso pão de azeite com cacholeira, trazemos uma novidade que é o espeto de picanha. Muito bom, portanto recomendo, venham visitar-nos ao Festival do Crato.
2: E a ginginha, naturalmente. O que é que é mais pedido?
3: E a ginginha, naturalmente, sim. Neste momento estamos aqui portanto, em representação de várias iguarias, portanto as pessoas pedem de tudo. E obviamente a ginja é sempre a rainha da festa.
2: Esperam-se 5 dias, efetivamente, de grande festa, com muita gente. É bom para o negócio?
3: Sim, esperemos que sim. Esperemos que o tempo também esteja do nosso lado, porque efetivamente, é algo que, se não estiver de acordo, as pessoas também não têm vontade de vir até aqui. Portanto, vamos rezar que corra tudo bem e que as pessoas tenham vontade de vir aqui até ao festival, que é um festival animado, e convidamos mesmo que esteja um pouco mais de frio ou um pouco mais de chuva, que as pessoas não desistam e que venham cá apoiar estes negócios locais.
2: Susana, está aqui num local privilegiado, mesmo em frente ao palco Delta.
3: É verdade, estou mesmo aqui em frente ao palco 2, ou seja, ao palco Delta. Portanto, dispensa franciscana, num lounge. Temos aqui este espaço onde as pessoas podem descansar um bocadinho.
2: Bem alentejano, não é? Bem, com os fardos de palha e com as mantas.
3: Exatamente, podem vir até nós e estar aqui um bocadinho connosco. Por isso, venham até ao Festival do Crato.
2: E Susana, aproveita para ir lá dentro propriamente ao recinto do festival, ou fica-se aqui por estes concertos do palco 2?
3: Eu adoraria ir lá dentro, não sei se vou conseguir, talvez consiga dar lá um saltinho. Gostava muito de ver Sara Correia, por exemplo. Vamos ver.
2: O cartaz é apelativo?
3: O cartaz é apelativo, com certeza.
2: Susana, que corra tudo bem, bom negócio.
3: Ok,
2: com o Festival do Crato.
3: Muito obrigada, obrigada.
2: Está feito assim um aperitivo para a Feira de Artesanato e Gastronomia e o Festival do Crato, que arranca hoje, decorre até sábado. E a avaliar pela quantidade de pessoas que já estão no recinto, eu diria que vai ser mais uma edição de sucesso com milhares de visitantes. E estas pessoas são, diria eu, assim.

0: média idade, portanto os muitos festivaleiros chegam mais tarde para outras músicas, mas também acabam por tomar as suas refeições por aqui, alguns que já conseguimos aqui também identificar, mas muitos casais, muitas famílias, portanto este é também um festival de família e estão todos convidados também para assistir até ao próximo sábado, para ouvir as reportagens em direto da Rádio Porto Alegre. Vamos iniciar sempre por volta das 19h30 e terminar perto das 21h, sempre com diretos do que se vai passando aqui neste recinto, nestes dois recintos paralelos da Feira de Artesanato e Gastronomia e também do Festival do Crato. Boa noite e até amanhã.
1: Até amanhã, voltaremos então novamente ao Crato e será assim até sábado para acompanhar esta 40ª Feira de Artesanato e Gastronomia do Crato e também o festival. Um dos nomes que vai passar pelo palco principal é o de Sara Correia na próxima sexta-feira, 28 de agosto. É com Sara Correia que terminamos esta emissão especial de hoje. Tenha a continuação de uma ótima noite de terça-feira com a Rádio Porto Alegre.

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6: Hoje é terça-feira, é dia da Saúde que se Ouve. A voz acompanha-nos todos os dias. É através dela que comunicamos, trabalhamos, ensinamos, cantamos e expressamos emoções. Mas será que cuidamos verdadeiramente da nossa voz? Neste episódio da Saúde que se Ouve, vamos descobrir quais são os principais cuidados para manter uma voz saudável, prevenir problemas e saber quando é importante procurar ajuda especializada. À conversa com a enfermeira Telma Calisto, está a terapeuta Cláudia Dias.
7: Olá Cláudia, bem-vindo ao nosso podcast. Hoje vamos falar sobre a voz, que acabamos por usá-la todos os dias, que é tão importante e que se calhar às vezes não lhe damos o devido valor e os devidos cuidados. Para começarmos, o que é que faz uma terapeuta da fala e qual é que é o seu papel na saúde da voz?
8: Obrigada pelo convite de estar aqui convosco. Em meu nome, em nome do grupo da terapia da fala da Unidade Local de Saúde do Alto Alentejo e do Serviço de Medicina Física e Reabilitação de Porto Alegre. Como perguntaste, a terapia da fala, nós tratamos os sons da fala quando existem alterações, problemas de comunicação, problemas de respiração, problemas na linguagem, quer seja oral, escrita ou leitura, motricidade orofacial, fluência, deglutição e a voz. No caso da voz, intervimos na prevenção dos problemas vocais, fazemos uma avaliação e acabamos por tentar resolvê-los da melhor forma. Um pouco também com a ajuda dos médicos otorrinolaringologistas do nosso hospital, em que nos fazem reavaliações e que nos dão aquele apoio que seja necessário. Portanto, nós ajudamos as pessoas que têm rouquidão, que têm a voz cansada, que têm dificuldades em projetar a voz, que têm uma alteração pneumofonoarticulatória alterada, que não conseguem respirar bem, que se cansam ao falar,
7: que têm dificuldade de articular as palavras,
8: também que têm, por exemplo, no pós-cirurgias,
7: uma lentificação na fala,
8: que acabam por poder ter uma paralisia ou uma parésia da corda vocal associada a uma lesão que pode ocorrer no nervo vago. Portanto, atuamos em todas essas áreas.
7: No fundo, é uma atuação muito abrangente e muito específica, não é?
8: E o que nós pretendemos é que o doente atinja uma voz saudável.
7: E o que é uma voz saudável?
8: Boa questão. Portanto, uma voz saudável não tem que ser bonita, tem que ser adequada a cada um de nós, porque todos nós somos diferentes e a voz acaba por ser também a identidade, não é? No fundo ela tem que ser uma voz que não tenha dor, que nós consigamos comunicar sem esforço e sem limitações. Uma voz funcional e não tem que ser o ser mais grave ou o ser mais aguda e o ser mais bonita, não é isso que interessa, tem é que ser funcional de acordo com a pessoa, portanto é comunicar da melhor forma, quer seja no contexto de fala tranquila com um amigo, quer seja num grupo mais alargado ou até mesmo a cantar.
7: No fundo a voz é algo que é individual, é como sendo uma impressão digital de cada pessoa, não é? No fundo

0: Fundo, mas especificamente o que é que torna a nossa voz tão única? É só a parte da comunicação, o comunicar de forma estruturada?
1: Não só, não é? São também as características individuais de cada um, porque nós somos todos diferentes. E fisicamente, nós temos uma laringe diferente, pode ser mais alta, pode ser mais larga. As cordas vocais, umas são mais espessas, outras são mais finas, umas mais compridas. Depois também está relacionado o sexo, a idade e a forma como cada um de nós também utiliza a voz.
2: Pois.
1: Isso também é muito importante, não é? A forma como cada um utiliza, que pode não ser a mais correta. Está tudo relacionado. O sono, o stress, a hidratação, a postura, as doenças. Portanto, uma alteração de voz pode ser temporária ou definitiva, de acordo com a situação de
0: Sim.
1: cada um.
0: Pois, uma pessoa que utilize mais a voz no seu âmbito, por exemplo, do trabalho, um professor, um cantor, aqui quem trabalha também na rádio, não é? A televisão, todas essas áreas, nós, profissionais de saúde, que utilizamos a nossa voz para comunicar
1: Sim, existe
0: as
1: um
0: 24
1: desgaste.
0: horas que estaremos no serviço, não
1: Existe
0: é?
1: um desgaste vocal muito grande.
0: É verdade. Então, assim, quando é que nós devemos procurar um terapeuta da fala ou então um otorrinolaringologista? Quando é que realmente nós notamos? É quando atingimos uma rouquidão que é prolongada no tempo? É quando sentimos uma
1: Também.
0: lentificação? É quando há uma disartria?
1: Também. Essencialmente, quando estamos roucos há mais de 15 dias e não está associado nem uma gripe, nem uma constipação. Esse é o ponto. No fundo, quer dizer, nós também, todos nós conhecemos o nosso corpo, não é? E se começamos a ter aqui uma sensação estranha, uma dor, uma comichão, uma irritação, dificuldades em engolir, esforço ao falar, cansaço, falta de ar, alguma coisa não
0: Já
1: está bem.
0: devemos procurar alguém.
1: Portanto, aí devemos procurar ajuda,
0: E
1: quer
0: será
1: seja.
0: primeiro o médico ou será também podemos logo também começar por vocês, no
1: Acaba
0: fundo,
1: por
0: para
1: ser
0: fazer uma
1: indiferente. Sim, acaba
0: avaliação?
1: por ser indiferente. Ou ir ao médico otorrinolaringologista ou uma terapeuta da
0: E
1: fala.
0: depois fazem a ponte entre vocês os dois, não é? Entre o médico e o serviço terapia da fala. E quem utiliza a voz como ferramenta de trabalho deve ter cuidados adicionais, especiais?
1: Sim, há sempre aqueles cuidados que devemos ter. Todos nós devemos ter cuidados, mas quem utiliza a voz tem que ter cuidados acrescidos, como beber muita água ao longo do dia, ir bebendo golinhos pequeninos ao longo do dia, sempre, sempre, sempre. O trato vocal tem que estar lubrificado. Esse é o mais importante. Também fazer descanso e repouso vocal, não estarmos a falar horas consecutivas sem parar. Devemos descansar. Descansar é mesmo parar.
0: Parar.
1: E também fazer algum aquecimento vocal e arrefecimento vocal. Também são algumas técnicas que
0: Podemos recorrer,
1: podemos
0: não é?
1: recorrer.
0: E existe algum comportamento inofensivo? No fundo, utilizamos a voz no dia a dia, há certos artifícios que nós nem nos apercebemos que estamos a utilizá-los, e se torna-se é inofensivo ou vem prejudicar realmente a nossa voz, por exemplo, como falar alto, sussurrar, quem tenha mais esse hábito, ou te faça de uma forma inconsciente, não é?
1: Sim, falar alto, gritar, pigarrear é do pior que pode haver para uma corda vocal, porque há muito atrito na corda vocal e devemos evitar ao máximo estes três comportamentos. O sussurrar acaba por ser interessante porque é prejudicial, porque nós estamos em tensão, não é uma situação. Estamos a bloquear a voz naturalmente, estamos aqui assim. Há uma tensão e as pessoas não se apercebem. E a maioria das pessoas até acha que sussurrar é descansar a voz. Muitas vezes aparecem-me lá na terapia a falar assim porque estão a descansar a voz, mas não.
0: Estão a
1: É
0: esforçar
1: errado.
0: mais, é um
1: Estão a
0: esforço
1: esforçar mais.
0: acrescido, não é?
1: Portanto, descansar a voz é não falar, é fazer repouso vocal.
0: É mesmo não falar, escolha às vezes não falar.
1: Mas há
0: Não
1: outros
0: quando.
1: comportamentos inofensivos, atenção, não é? Não são só estes, por exemplo, beber álcool, fumar, choques térmicos, quer seja de ingestão de bebidas muito frescas e muito quentes, ou até mudanças de temperatura, que nós nem nos apercebemos, de pessoas que trabalham, por exemplo, numa peixaria, que ora agora estão aqui porque foram à casa de banho e entretanto voltam para o local de trabalho, é um choque térmico muito
0: Térmico.
1: grande. Pessoas que estão em correntes de ar a trabalhar, como por exemplo nas caixas dos supermercados, têm tido muitas pacientes que sofrem destes problemas de voz por estas condições de trabalho, ar-condicionado, pessoas que passam o dia inteiro no ar-condicionado que seca muito as mucosas do trato vocal, também é prejudicial, convém até.

0: este tipo de pessoas que estarem constantemente a fazer limpeza ao nariz com soro fisiológico, com água salgada, para atenuar os prejuízos.
1: Okay. Existem mitos também sobre a voz. Nós muitas vezes corremos ao chá com mel, aos repassadinhos. Isso realmente faz o efeito devido ou é simplesmente um mito? É algo que já está normalizado na nossa sociedade?
0: São realmente muitos mitos, porque, como eu disse, não é? A água acaba por ser um choque térmico associado ao trato vocal, não é? O trato vocal está aqui tranquilo, de repente leva ali com uma água muito fresca e não é benéfico. Os restantes também, o que é que acontece? A pessoa que está a comer o repassado, que até pode ficar com um efeito anestésico, não é? Que há repassados que têm alguma anestesia, e depois acaba por esforçar mais a voz porque pensa que está bem e que está tranquila, o que também o que é prejudicial. Portanto,
2: vai piorar.
0: Sim, e vai piorar.
1: De forma, também terminamos o nosso programa, deixar três conselhos essenciais para manter uma voz saudável e, nesse âmbito, quais os hábitos que devem ser mantidos, principalmente ao longo do tempo?
0: Os mais fortes e mais essenciais, num curto espaço de tempo, acaba por ser mesmo beber muita água, hidratação, evitar gritar e, sempre que surge esta rouquidão prolongada ao longo do tempo, mais de 15 dias, ou qualquer sensação que nós achemos estranho no nosso organismo, ir a um profissional de saúde.
1: Procurar. Como é que é feita essa ligação aqui com o Hospital de Porto Alegre? É sempre uma entrada pela nossa urgência? É referenciado pelo médico de família? Ou podem também se dirigir ao vosso serviço e pedir uma avaliação da vossa parte?
0: Pode ser por ambas as vias. O mais comum é médico de família ou os médicos do nosso hospital fazerem a referenciação, mas tudo se resolve, não é? Já têm vindo ter comigo diretamente, quer seja enfermeiras, quer seja técnico, colegas do hospital ou alguém, e isso tudo se articula com os serviços e só atendemos as pessoas de imediato.
1: Todos os anos também se assinala o Dia Mundial da Voz, com diferentes iniciativas. São ações que continuam a ser importantes e que ajudam, no fundo, a manter os hábitos saudáveis da nossa voz.
0: Sim, eu faço questão de sinalizar este dia, até porque também é uma área que eu gosto bastante. E sim, este ano assinalamos o dia com o rastreio da voz e acaba por ser sempre benéfico estas sensibilizações à população, porque acabam por consciencializar mais os problemas, as pessoas têm mais noção de que têm aquela dificuldade e se calhar é melhor irem pedir uma ajuda, e tudo o que seja, quer seja benigno, quer seja maligno, convém que seja visto o mais rapidamente possível. Embora as situações benignas até se resolvam facilmente, as malignas já não é bem assim. Portanto, quanto mais depressa chegarem a nós, mais depressa o problema fica resolvido.
1: Muito obrigada, Cláudia.
0: E estas iniciativas vão continuar.
1: Obrigada, Cláudia. Esperemos cá tê-la uma próxima vez no nosso podcast.
0: Obrigada mais uma vez.
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1: Connosco está já o professor Luís Miguel Cardoso para uma notícia positiva na Rádio Porto Alegre. Temos outra questão para esta semana.
2: Começamos a nossa semana com uma pergunta muito interessante relativamente ao setor da cultura. Sabia que mais de 1 milhão de audiolivros, podcasts e produções originais estão disponíveis na plataforma Audible? Pois, segundo a Tecnotícias, o Audible é uma plataforma da Amazon que transformou a forma como nós consumimos livros e que está disponível com um catálogo em permanente evolução. Podemos experimentar de forma gratuita durante 30 dias ou até 90 dias se formos membros Prime. Ora, esta plataforma disponibiliza mais de 1 milhão de títulos em áudio, sejam eles audiolivros, podcasts, peças de rádio, cursos de idiomas e Audible Originals exclusivos. Podem ser facilmente acedidos, basta utilizarmos o nosso smartphone e podemos também descarregá-los para os ouvir posteriormente. Ora, este catálogo cobre todos os géneros, praticamente, desde a ficção, suspense, ciência, desenvolvimento pessoal, história, entre outros géneros, e muitos são produções exclusivas que não existem em mais nenhuma plataforma. Ora, esta é uma notícia interessante para termos acesso à leitura e a leitura de qualidade, nomeadamente durante o período de férias. Ora, com esta boa notícia, despedimos-nos de todos os nossos ouvintes, da equipa da Rádio Porto Alegre e do amigo César, desejando a todos uma ótima semana. Um forte abraço e até ao próximo programa.
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0: 21 horas.
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0: 23 horas.
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1: Vamos a esta hora conhecer as linhas com que se colhe a atualidade e que estarão em destaque no Jornal da Meia-Noite. O presidente da Câmara do Crato defendeu esta terça-feira que projetos de interesse nacional com uma barragem do Pisão não podem ficar parados em tribunais durante anos. Joaquim Diogo falava na inauguração da 40ª edição da Feira de Artesanato e Gastronomia do Crato. Porto Alegre vai receber o industrial Portugal Gateway, um novo cluster ibérico dedicado à defesa, proteção civil e tecnologias avançadas que promete transformar o desenvolvimento económico do Alto Alentejo. O arranque da 22ª Universidade de Verão do PSD, segunda-feira em Castelo de Vide, fica marcado pela valorização da formação política dos jovens e críticas à oposição. Um jovem de 22 anos sofreu ferimentos graves esta terça-feira na sequência do empate do motociclo que conduzia com um automóvel na Estrada Nacional 2 em Montargil, no concelho de Ponte de Sol.

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3: O presidente da Câmara do Crato, Joaquim Diogo, defendeu esta terça-feira que projetos de interesse nacional, como a barragem do Pisão, não podem ficar parados em tribunais durante anos. O autarca socialista lembrou que o Alto Alentejo vive há 8 anos ligado ao processo da barragem.

0: insistiu que é urgente ultrapassar bloqueios para garantir a execução do empreendimento, evitando atrasos e custos acrescidos para o país e para a região.
1: O desafio é muito simples. Vivemos há 8 anos a falar da barragem do Pisão. Vivemos uma vida quase de um autarca completamente ligado a este projeto. E é preciso que exista uma união acima daquilo que são as ideologias, os partidos, as pessoas, para encontrarmos uma solução para todos os projetos que são de desígnio nacional. Não podemos ter constantemente em tribunais a paragem de um aeroporto, de uma ponte, de uma linha de metro, de uma barragem ou de outro projeto qualquer. Acima de tudo, se alguém estudou e defendeu uma estratégia, se alguém planeou, tem que executar. E não poderemos levar 8 anos a executar uma barragem, porque essa barragem vai ficar mais cara, vai chegar atrasada àquilo que é o investimento de um país. Por isso, deixo-vos um apelo a todos vocês, que se unam connosco com os 15 autarcas, para que este projeto e outros, como disse, o da grande zona industrial para o Alentejo, possa de facto ter luz do dia neste território, porque nós precisamos urgentemente de investimento público neste território.
0: Joaquim Diogo, que falava na inauguração da 40ª Feira de Artesanato e Gastronomia do Crato, afirmou ainda que o destino do Alto Alentejo depende de uma verdadeira estratégia de coesão territorial, sublinhando que esta se constrói com infraestruturas e decisões concretas. Além da barragem, o autarca socialista apontou a necessidade de avançar com a autoestrada reivindicada há anos, a eletrificação da linha do leste e a abertura do ramal de Cáceres, obras que considerou essenciais para que o território deixe de ser tratado como suficientemente esquecido.
1: E a coesão territorial não se decreta, constrói-se com infraestruturas. Falamos depois da barragem do Pisão. Falamos da autoestrada que continuamos a reivindicar. Falamos da linha do leste que não está eletrificada e da abertura do ramal de Cáceres. Estas são apenas algumas das obras que precisamos rapidamente para o nosso Alto Alentejo. Se a condição para o Alto Alentejo deixar de ser, como tantas vezes tem sido, uma região sucessivamente esquecida, esta é de facto um desígnio que temos que levar por diante.
0: O secretário de Estado do Planeamento e Desenvolvimento Regional, Hélder Reis, destacou na cerimónia que a barragem do Pisão se vai fazer, apesar do percurso difícil que obrigou a retirar o projeto do PRR. Hélder Reis considerou o empreendimento um dos maiores símbolos da coesão territorial e um marco pessoal da sua governação, lembrando que o processo exigiu decisões complexas e um compromisso firme com o Alto Alentejo.
2: Não podia não estar aqui hoje. Crato é também a minha terra, porque se há coisas que eu levo desta minha governação, a barragem do Crato há de me acompanhar na vida. E sei o quanto difícil foi, numa manhã, reunir 15 presidentes de Câmara e ter que dizer que a barragem do Pisão ia sair do PRR. E apenas pedi, confiem em mim. Obrigado por terem confiado. A barragem vai-se fazer. A 40ª edição desta Feira Festival é muito mais do que um evento. É uma afirmação de confiança nos nossos territórios, nas nossas empresas e nas pessoas e no que elas sabem fazer melhor. É a prova de que lugares como este não estão condenados ao esquecimento. É a prova de que a qualidade não é exclusiva dos grandes centros urbanos. É a prova de que quando há visão, estratégia e determinação, estes territórios podem liderar.
0: Na mesma sessão, o presidente da Turismo do Alentejo e Ribatejo, José Santos, considerou que a dinâmica de eventos como o Festival do Crato tem sido decisiva para a afirmação cultural da região, para o posicionamento do destino e para os resultados turísticos alcançados. Segundo o responsável, o acumulado dos primeiros 6 meses do ano confirma que o Alentejo foi a região do país que mais cresceu em proveitos.
3: E esta dinâmica de eventos que hoje tem aqui esta materialização no Festival do Crato tem ajudado muito àquilo que é hoje o posicionamento do turismo do Alentejo e aos números de crescimento do turismo do Alentejo. Nós já podemos olhar para o acumulado dos primeiros 6 meses e percebemos

0: o Alentejo é a região do país que mais cresceu em proveitos. Nós temos conseguido manter um crescimento expressivo, percentual em termos de dormidas. No mercado português, no mercado interno, o Alentejo é a região que mais cresceu no primeiro semestre, e no mercado internacional é a segunda região que mais cresceu. Mas cresceu sem ceder no preço, porque nós crescemos 9% no preço naquilo que são os proveitos comparativamente ao período ao modo do ano anterior.
1: A sessão inaugural da Feira de Artesanato e Gastronomia do Crato contou também com as presenças, entre outros, do Secretário de Estado do Turismo, Pedro Machado, e do Presidente da CCDR Alentejo, Ricardo Pinheiro. A Feira de Artesanato e Gastronomia do Crato decorre até sábado, em simultâneo com o Festival do Crato, que junta música, cultura, gastronomia e artesanato num dos eventos de referência do verão no Alentejo. Um jovem de 22 anos sofreu ferimentos graves esta terça-feira na sequência do empate do motociclo que conduzia com um automóvel na Estrada Nacional 2, na freguesia de Montargil, no concelho de Ponte de Sor. De acordo com o Comando Subregional de Emergência e Proteção Civil do Alto Alentejo, o alerta para o acidente foi recebido às 10h42. A mesma fonte adiantou que a vítima foi evacuada numa ambulância para o Hospital de Abrantes. As operações de socorro que obrigaram ao corte da estrada envolveram 16 operacionais entre bombeiros e GNR, auxiliados por 5 viaturas. Foi ainda acionado para o local um helicóptero do INEM. Porto Alegre vai receber o Industrial Portugal Gateway, um novo cluster ibérico dedicado à defesa, proteção civil e tecnologias avançadas, que promete transformar o desenvolvimento económico do Alto Alentejo. Segundo Tiago Braga, presidente da NERPOR, este projeto deverá trazer para a região empresas altamente inovadoras e tecnológicas, criando novas oportunidades de investimento, emprego e especialização industrial. Entre os projetos já em negociação encontra-se uma empresa de drones da Malásia com operações associadas à Boeing no seu país de origem. O processo de instalação ainda está a ser estudado e será analisado qual dos 15 concelhos do distrito reúne melhores condições industriais e logísticas para acolher a fábrica.
2: Semana passada tivemos uma reunião, fecho de uma reunião para uma empresa de drones da Malásia, que se vai instalar cá em Portugal. Eles são, por exemplo, na Malásia, são detentores da Boeing, que é, só para ter noção de que tipo de empresas é que estamos aqui a falar. Estamos agora a fechar a parte contratual, ou seja, de que se vão instalar no distrito de Porto Alegre. A partir de agora vai haver um estudo de mercado. Nós vamos trabalhar sempre sobre os 15 concelhos do distrito, vamos analisar qual é o concelho onde esta empresa, onde faz mais sentido esta empresa se instalar, e falamos tanto a nível de geografia, a nível de condições de instalação, que tem que estar em zonas industriais. Essa análise ainda vai ser feita, esse estudo.
1: Em relação ao emprego, Tiago Braga antecipa que cada indústria instalada deverá criar mais de 50 postos de trabalho, envolvendo mão de obra especializada e trabalhadores que serão formados localmente.
2: A nível de emprego, nós vamos ter aqui mão de obra muito especializada e mão de obra que ainda não está especializada, mas que se irá especializar. A especializada, vamos ter que essas próprias indústrias trazem para cá os seus recursos para ensinar numa fase inicial. Em termos de dimensão, prevemos cada uma destas indústrias, cada uma delas trabalha sempre acima de 50 trabalhadores, portanto há aqui um desafio que também tem que ser ultrapassado. Precisamos de gente para trabalhar não é só gente que falta, porque para além das pessoas para trabalhar, vamos precisar de local para essas pessoas viverem, vamos precisar de todo um conjunto de infraestruturas para que estas indústrias possam trabalhar normalmente. Temos aqui vários desafios, é verdade, para ultrapassar, mas estamos confiantes que vamos conseguir.
1: A apresentação pública do Industrial Portugal Gateway está marcada para o dia 25 de setembro em Porto Alegre, reunindo empresas, instituições públicas, municípios, associações empresariais, representantes

0: do setor da defesa, academia e investidores. Agora, a política, o arranque da 22ª Universidade de Verão do PSD, esta segunda-feira em Castelo de Vide, fica marcado pela valorização da formação política dos jovens e críticas à oposição. Na sessão de abertura, o secretário-geral do PSD, Hugo Soares, defendeu que os resultados de uma governação se medem pelo país que se deixa às gerações seguintes, sublinhando que Portugal apresenta hoje um rácio da dívida pública abaixo dos 90% e 2 orçamentos consecutivos com excedente, garantindo robustez financeira para políticas públicas.
1: Eu creio que o resultado da governação se mede pelo país que vos vamos deixar. Nós temos hoje um rácio da dívida pública abaixo dos 90%, o que não acontecia há décadas, o que nos dá uma robustez financeira muito importante para, nesta plataforma financeira, poder assentar as políticas públicas. São já, como sabem, 2 orçamentos de Estado em que a sua execução permitiu ao Estado português ter excedente orçamental. E em cima disto, então, que políticas públicas estamos a construir? Para sabermos que país estamos a deixar. Nós estamos a conseguir estes resultados com base em aumentos de impostos. Nós descemos 4 vezes desde que governamos os impostos sobre quem trabalha, o IRS. Para quê? Porquê? Porque nós somos daqueles que entendemos que o Estado não deve sugar os recursos à sociedade civil. O Estado deve libertar as pessoas.
0: Ora, na segunda parte do discurso, o Soares criticou o PS e Chega, acusando José Luís Carneiro de negar a desregulação da imigração e André Ventura de propostas que colocariam em risco a sustentabilidade da segurança social. O secretário-geral do PSD acusou ambos os líderes da oposição de navegarem no populismo, considerando que o desempenho que têm demonstrado é sinónimo de impreparação.
1: Esta semana li e não queria acreditar que o deputado Zé Luís Carneiro deu uma entrevista onde dizia que está por demonstrar que Portugal tivesse tido um problema com a imigração e que em Portugal tivessem entrado mais de 1,4 milhões de imigrantes. Eu percebo em primeiro lugar porque de facto com as políticas do Partido Socialista era impossível saber quem entrou. E é bom lembrar, não vai ele esquecer-se, e o povo também, já agora, foi precisamente o deputado Zé Luís Carneiro o pai da extinção dos serviços de estrangeiros e fronteiras em Portugal, que motivou esta desregulação na entrada de pessoas em Portugal. Portanto, o deputado Zé Luís Carneiro não está preparado para ser a alternativa. Ele nega os problemas. Ele não quer ver a realidade. E do outro lado temos o deputado André Ventura. E deixem que vos diga, tem sido um fartote. Não fosse o grave e sério que é, ainda em matéria de sustentabilidade da segurança social, repetir a ideia de querer baixar a idade da reforma, esquecendo-se que cada um e cada um de vós que aqui está sentado, se isso acontecer, vai ter muita dificuldade em ter uma pensão e uma reforma no final da sua vida contributiva, é mesmo caso para dizer, marimbando-se nos jovens. Vejam bem, o deputado André Ventura, que toda a gente diz que tem muita entrada na juventude, nos TikToks, nas redes sociais, é o primeiro a pôr em causa as reformas e as pensões das gerações vindouras e dos jovens atualmente. Isto tudo, minhas caras e meus caros amigos, para vos dizer o seguinte, eu não quero que sejam os alunos da Universidade de Verão a repetir aquilo que eu tenho visto todos os dias o deputado Zé Luís Carneiro e o deputado André Ventura a dizer. Todos os dias a navegarem no populismo e a demonstrarem uma total impreparação para serem alternativas do governo.
0: A edição de 2026 da Universidade de Verão do PSD, que reúne 100 jovens para uma semana de formação política, decorre em Castelo de Vide até domingo, dia em que Luís Montenegro encerra o evento numa sessão marcada para as 12 horas. As piscinas municipais descobertas do Conselho de Porto Alegre encerraram esta terça-feira à tarde devido às condições atmosféricas que impedem o normal funcionamento dos espaços. Numa nota publicada na sua página de Facebook, a Câmara Municipal informou que os equipamentos permanecerão fechados até quinta-feira. A autarquia prevê

0: retomar a atividade na sexta-feira, dia 28 de agosto, data apontada para a reabertura.
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